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2: Olá, uma boa noite.
3: Boa noite para você que nos acompanha em todo o país.
2: Segunda-feira, 20 de julho de 2026.
3: Vamos aos destaques da Voz do Brasil.
2: Agora é lei. Brasil conta com a Estratégia Nacional do Complexo Econômico Industrial da Saúde.
3: A legislação estabelece diretrizes para a pesquisa, o desenvolvimento e a produção de medicamentos, vacinas e outras tecnologias para o SUS. Márcia Fernandes.
4: A lei prevê medidas para incentivar a produção nacional de insumos e fortalecer cadeias produtivas internas, com o objetivo de ampliar a capacidade nacional de resposta em situações de crise.
2: E ainda, cuidotecas, universidades públicas estaduais podem instalar espaço.
3: Edital apoia a implantação da estrutura responsável por abrigar a criança enquanto a mãe frequenta as aulas. Luana Karen.
5: O edital vai oferecer R$ 9.200.000 para que as universidades estaduais possam contratar profissionais, comprar material pedagógico e oferecer alimentação às crianças.
2: Tecnologia para ajudar no combate à violência contra a mulher.
3: Uma inteligência artificial auxilia quem procura o Ligue 180.
2: Quer saber mais sobre o assunto? Hoje nós conversamos com a Secretária Nacional de Enfrentamento à Violência contra Mulheres, Estela Bezerra.
3: Ela fala também sobre a importância do apoio para quebrar o ciclo de maus-tratos.
6: E ninguém consegue fazer uma ruptura sozinho. Então, o primeiro movimento é uma mulher procurar alguém de sua confiança. E o segundo movimento é procurar um serviço especializado.
2: Hoje, na apresentação da Voz do Brasil, Mariana Juman e Nazi Brum.
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2: O Brasil tem agora uma lei que regulamenta a produção de vacinas, medicamentos e insumos de saúde, voltada ao atendimento do SUS.
3: A medida consolida como política permanente instrumentos voltados ao fortalecimento da capacidade nacional de desenvolvimento, produção e inovação em tecnologias estratégicas para o SUS.
4: A lei cria a Estratégia Nacional do Complexo Econômico Industrial da Saúde. A legislação estabelece regras para o país produzir tecnologia própria no setor. Na prática, o texto define critérios para a produção em solo brasileiro de medicamentos, vacinas, equipamentos de diagnóstico e ingredientes farmacêuticos que abastecem o Sistema Único de Saúde. O ministro da Saúde, Alexandre Padilha, disse que a estratégia quer fortalecer laboratórios públicos e ampliar o acesso da população a tecnologias estratégicas de saúde.
7: Preparar o Brasil cada vez mais para respostas em emergência em saúde, dar uma previsibilidade importante para as empresas privadas investirem, dar uma outra dimensão para o que é o setor da saúde. Tanto naquilo que é os compromissos de garantir o atendimento à nossa população, quanto da saúde enquanto setor econômico.
4: A lei prevê medidas para incentivar a produção nacional de insumos e fortalecer cadeias produtivas internas, com o objetivo de ampliar a capacidade nacional de resposta em situações de crise, como destacou o ministro do Desenvolvimento, Indústria, Comércio e Serviços, Márcio Elias.
8: A pandemia mostrou isso para o mundo, a indesejável dependência de um continente ou de alguns países do fornecimento do que é essencial na área da saúde. Acho que a sanção do nosso PL 2583 hoje retoma essa tradição do país, do Brasil, na vanguarda do desenvolvimento do complexo econômico industrial da saúde.
4: A estratégia também prevê mecanismos para a transferência de tecnologia entre instituições privadas e laboratórios públicos. Entre os projetos previstos estão o desenvolvimento de insulina glargina com produção integral no Brasil e de uma vacina contra o vírus sincicial respiratório associado a casos de bronquiolite. Reportagem Márcia Fernandes.
2: Empresas de revenda de ingressos devem ser transparentes com o consumidor sobre o seu papel.
3: Caso isso não aconteça, elas podem ser alvo de medidas cautelares, entre outras determinações.
2: É o que vamos ouvir agora na reportagem de Gabriela Noronha.
9: Quando você vai comprar um ingresso para um show ou teatro, por exemplo, pode acabar recorrendo a páginas na internet que fazem a revenda desses tickets. Mas essas plataformas precisam respeitar os direitos do consumidor. Se isso não ocorrer, ficam sujeitas a medidas cautelares do governo. É o caso de uma empresa que começou a ser investigada nesta segunda-feira por falta de transparência e insuficiência de informações essenciais ao consumidor, como detalhou Ricardo Morishita, secretário nacional do consumidor.
10: Muita gente acaba contratando, mas não sabe que se trata de um mercado secundário. E claro, tudo isso leva a uma potencial indução do consumidor ao erro, a acreditar que está adquirindo o ingresso pelo canal oficial. Acho que isso é ruim para todos. É importante que o consumidor saiba, não seja enganado, não possa ser induzido a erro, garantir a informação e depois a própria boa-fé.
9: Como medida cautelar, a Senacom determinou que a plataforma passe a indicar de forma clara e destacada ao longo de todo o processo da venda que não constitui um canal oficial de venda dos eventos, que os ingressos são ofertados por terceiros e que podem ser vendidos por preços superiores aos dos canais oficiais. Em caso de não cumprimento da medida, a empresa poderá ser multada em R$100 mil por dia. Vitor Oliveira Fernandes, secretário nacional de Direitos Digitais, mencionou outras possíveis fraudes que fazem parte da investigação.
11: Uma outra preocupação que também surge nesses monitoramentos de mercado é o uso cada vez maior de robôs que funcionam verdadeiramente como cambistas digitais. Robôs que conseguem adicionar ingressos ao carrinho em milissegundos, que conseguem ocupar posições melhores nas filas dos ingressos e que conseguem até fazer o check-out automatizado em um tempo bastante rápido, de modo que o consumidor se torna dependente desse mercado secundário.
9: Lembrando que há PROCONs em todos os estados do país para a proteção e defesa dos direitos do consumidor. Além disso, é possível utilizar a plataforma consumidor.gov.br para registrar denúncias e reclamações. Reportagem Gabriela Noronha.
3: E durante a Copa do Mundo da FIFA 2026, o Ministério da Justiça e Segurança Pública participou da Operação Cartão Vermelho, realizada simultaneamente em 9 países.
2: A ação foi coordenada pelo Departamento de Justiça e pela Agência de Investigações de Segurança Interna dos Estados Unidos para combater a pirataria digital e física.
3: No Brasil, a atuação com foco no ambiente digital resultou no bloqueio de 309 domínios e 109 endereços de IP utilizados na transmissão ilegal de sinais de TV e streaming.
2: A operação teve como objetivo combater redes criminosas envolvidas que lucram ilegalmente com a venda de produtos físicos piratas, como camisetas de seleções, álbuns de figurinhas e artigos esportivos falsificados, e também com a retransmissão digital não autorizada dos Jogos do Mundial.
3: O pagamento do Bolsa Família começou hoje aos beneficiários do programa.
2: Em cidades onde foi decretada a situação de emergência ou calamidade pública pelo governo federal, o recurso foi unificado.
12: Começou nesta segunda-feira, dia 20, o pagamento do Bolsa Família referente ao mês de julho. Os depósitos seguem um calendário escalonado, conforme o último dígito do número de identificação social, o NIS. Neste mês, o benefício tem valor médio de R$ 679,19. Para receber o auxílio, é preciso atender aos critérios do programa, manter o cadastro único atualizado e cumprir as exigências nas áreas de saúde e educação, como frequência escolar, vacinação em dia e acompanhamento pré-natal, quando necessário. Os beneficiários podem movimentar o dinheiro de forma digital pelo aplicativo Caixa Tem, utilizados na função débito com cartão do programa ou sacados em terminais de autoatendimento da Caixa, casas lotéricas e correspondentes Caixa Aqui. Já as famílias que vivem em municípios com situação de emergência ou calamidade pública reconhecida pelo governo federal recebem um benefício nesta segunda-feira sem seguir o calendário do NIS. A medida beneficia moradores de cidades do Amazonas, Roraima, Paraná, Sergipe, Paraíba e Rio Grande do Norte, afetadas por eventos como estiagem e enchentes. Thaísa Vitória para a Voz do Brasil.
3: E estão abertas as inscrições para o Prêmio Brasil que Alimenta, até o dia 31 de julho.
2: A iniciativa vai reconhecer 40 ações desenvolvidas por organizações da sociedade civil para o combate à fome.
3: Podem participar organizações que estejam em funcionamento há pelo menos 3 anos e mantenham iniciativas em andamento.
2: O valor total da premiação é de R$ 700 mil, distribuídos entre as 20 melhores iniciativas.
3: O edital com as informações está disponível em gov.br/mds.
2: As mulheres têm agora um novo aliado na luta contra a violência, um chatbot do Ligue 180.
3: É um robô atendente que vai trazer prontamente informações sobre os direitos das mulheres, legislação e serviços da rede de atendimento.
2: A ferramenta de inteligência artificial vai fazer uma curadoria diária da base de informações utilizadas pelas atendentes da Central de Atendimento à Mulher.
3: Mas o atendimento humanizado, em que as vítimas podem conversar diretamente com uma pessoa, vai seguir. E nós conversamos sobre isso com a secretária nacional de enfrentamento à violência contra as mulheres, Estela Bezerra. Acompanhe. Secretária Estela, bem-vinda à Voz do Brasil. Vamos começar falando desse novo chatbot do Ligue 180. Como é que ele funciona? O que que ele oferece de novo para as mulheres?
13: Olha, o chatbot, primeiro, um prazer estar aqui, uma saudação a todo mundo que está nos ouvindo, nos assistindo. O chatbot, ele é mais uma tecnologia, ela é desenvolvida muito pelo campo do mercado, mas a tecnologia também pode servir à cidadania, né? Então, o que nós estamos colocando é mais um meio de acesso para que as mulheres em situação de violência, elas possam acionar a Central 180, seja para pedir uma informação ou seja para que ela tenha uma acolhida rapidamente sobre a situação de violência que ela está vivenciando. A violência contra as mulheres, ela tem várias tipologias. O Brasil ainda não tem uma imersão e uma compreensão dessas várias tipologias, mas elas oprimem mulheres em todo o território. E aí o chatbot, inclusive, dialoga com a juventude e traz mais uma opção, mas ela não tira a humanização do serviço nem do atendimento.
14: Quer dizer que com um robô, o atendimento humano também segue, né? As mulheres ainda conseguem atendimento humanizado ligando para o número 180.
13: O chatbot, ele pode estar assentado numa inteligência artificial, mas ele também pode estar nos princípios do atendimento. E nesse caso, ele está nos princípios do atendimento. Não há uso de inteligência artificial. Depois que se tabula ali o tipo de demanda que é trazida, imediatamente você pode recorrer a um atendimento humanizado e aquela demanda vai ser acompanhada humanamente. Nós temos mais de 360 atendentes, 24 horas para fazer esse serviço.
3: Onde é que elas acessam o chatbot?
13: Olha, tanto pelo telefone como ela pode acessar pelo site da nossa página no Ministério das Mulheres. Nós temos todas as tecnologias que você pode recorrer. O 180 tem um grande painel. 22% das procuras no Ministério das Mulheres são justamente pelo 180.
14: E há também outras ferramentas, né? Como o WhatsApp, por exemplo, né? Como é que ele pode ser acessado por quem queira orientações ou mesmo ajuda?
13: Olha, o 180, ele já tinha o WhatsApp implementado. O WhatsApp é uma linha direta. Depois que a gente fazia o atendimento direto, humanizado, ainda se perguntava se você queria receber alguma informação pelo 180, né? Então, o WhatsApp não é uma ferramenta em que a gente acessa a qualquer mulher. A gente prioriza o sigilo da informação. Muitas vezes as mulheres podem receber ou tem o telefone monitorado e isso pode ser uma situação de risco. Mas o WhatsApp do 180, ele fica disponível para qualquer mulher que liga para o 180 e ele também pode ser acessado através da nossa página com o íconezinho que dá disponibilidade ao 180.
3: Agora, as atendentes do Ligue 180, elas passam por uma qualificação, né, específica para prestar esse tipo de atendimento. O que está incluído na preparação delas?
13: Olha, desde a taxonomia, porque a gente tem violência, desde violência vicária, que recentemente foi reconhecida como uma tipologia própria de crime, até a violência patrimonial, a violência psicológica, são tipologias de violência que às vezes é difícil de você identificar. Muitas mulheres vão e se identificando que vivem aquele tipo de violência na medida em que alguém vai falando que aquilo é violência. Então, todas essas

0: importante esclarecer, a senhora mencionou a violência vicária, que é um tipo novo, né? Um tipo penal novo, e aí muita gente provavelmente não conhece. Ela ocorre quando o companheiro agride familiares, né? Filhos, pais, para atingir a mulher, né?
1: É, o agressor praticante de violência doméstica, ele nunca só viola as mulheres. Ele viola os filhos, ele agride a sogra, ele agride os cunhados, mas ele tem uma predileção pelos filhos. Os filhos é um modo, é um instrumento de ofender. Se você, às vezes, me der um tapa, o tapa dói, mas dói mais se você bater no meu filho. Isso é uma coisa muito concreta. E o pior caso que nós acompanhamos foi aquele caso de Thales Machado, aqui no estado de Goiás, onde ele executou os dois filhos e ainda construiu, através, se suicidou, mas antes disto, construiu a narrativa de que a ex-esposa ou a mãe das crianças é que era responsável por tudo aquilo, e ela, por conta disso, não conseguiu sequer acompanhar o velório dos filhos.
2: Secretária, o Ministério das Mulheres também apresentou recentemente em Salvador as diretrizes nacionais das Casas da Mulher Brasileira. O que que elas estabelecem sobre esse serviço?
1: A atualização das diretrizes era uma necessidade. A casa está fazendo 10 anos. A primeira casa foi inaugurada ali em 2015, né, no estado de Mato Grosso do Sul. Durante esses 10 anos, muita coisa mudou, inclusive de legislação. Nós temos muita tecnologia que avançaram durante essa década e era necessário fazer um alinhamento. Hoje temos 13 casas, uma projeção de mais casas. É natural que a política pública vá se expandindo por todo o território, e era necessário a atualização das diretrizes, porque a Casa da Mulher Brasileira, ela é o mais completo, mas ela é mais complexo serviço de uma política pública. Ela junta no mesmo espaço poderes como o poder executivo e o poder do sistema de justiça, judiciário. Lá funciona a vara de família, lá funciona o Ministério Público, mas também tem a Secretaria de Segurança Pública com a Delegacia Especializada da Mulher, o serviço psicossocial que atende lá dentro, tem também a possibilidade da mulher, por uma questão de risco, ficar acomodada num abrigamento temporário dentro dessa casa. Então, como são serviços complexos, de alta complexidade, com intersetorialidade e interinstitucionalidade, as diretrizes se atualizaram para que o serviço tenha mais azeitamento e seja muito mais eficiente, para que não haja nenhum erro de protocolo de serviços tão complexos.
0: Agora, secretária, acho que a pergunta mais importante da nossa entrevista é essa que vem agora. Uma mulher que esteja nos ouvindo e que se reconheça numa situação de violência, mas que tenha dificuldades em sair dessa situação, seja por motivos financeiros ou quaisquer outros, como é que ela pode começar a pedir ajuda? A gente falou aqui de Casa da Mulher Brasileira, de Ligue 180, mas por onde ela começa? Qual o primeiro passo?
1: Olha, geralmente uma mulher que vive em situação de violência, ela nega que vive em situação de violência. Essa negação vai de 3 a 10 anos. Se ela tem no ciclo de amizade dela e uma forma de impedir que a mulher recorra a alguém, um agressor que vive dentro de casa, que ameaça constantemente, ele inibe a relação dessa mulher com seus familiares e também com suas amigas. Essa é uma maneira de manter a mulher isolada. Então, o principal movimento que uma mulher precisa fazer quando ela está vítima de violência é procurar alguém da sua confiança, alguém que ame e respeite ela verdadeiramente, para ela poder compartilhar dessa situação que ela vive. Geralmente, o primeiro ciclo de apoio vem das amigas e da família. Quando você não encontra essa possibilidade, é preciso procurar ou a delegacia, ou o centro de referência da mulher, ou mesmo a Casa da Mulher Brasileira, que é um serviço de porta aberta. Geralmente as mulheres só conseguem fazer esse movimento quando a violência já não ameaça mais só a vida dela, ameaça a vida dos filhos. Então as mulheres conseguem fazer uma ruptura. Por isso que programas como esse, a gente falar do assunto, dizer que a violência acontece e que ela não é naturalizada e que ela pode ser rompida, é necessário. Muitas mulheres vivem em situação profunda de isolamento e não conseguem fazer a ruptura sozinha. Ninguém consegue fazer uma ruptura sozinha. Então, o primeiro movimento é uma mulher procurar alguém de sua confiança. O segundo movimento é procurar um serviço especializado. E se ela for a um serviço bancário, sendo oprimida por violência patrimonial, ela também deve pedir ajuda. Hoje, a Caixa Econômica tem um

0: serviço para acolher mulheres nessa situação. Ou se ela for a um serviço de saúde, ela também pode pedir ajuda ao serviço de saúde para poder fazer a ruptura da violência. Sozinha ninguém consegue.
1: Muito bem, nós conversamos com Estela Bezerra, secretária nacional de enfrentamento à violência contra as mulheres. Muito obrigado, secretária, por sua entrevista aqui à Voz do Brasil.
0: Eu que agradeço a vocês.
2: Conciliar os estudos e a maternidade é uma missão desafiadora para muitas mães que ocupam as universidades.
3: Mas nas cuidotecas, as mães podem deixar seus filhos na hora das aulas.
2: O serviço já é oferecido em universidades federais e agora está aberto para universidades públicas estaduais.
3: As interessadas têm até o dia 15 de setembro para se inscrever em edital do Ministério das Mulheres.
4: Um espaço público, seguro e gratuito, onde crianças de 3 a 12 anos de idade são acolhidas enquanto os responsáveis, principalmente as mães, estudam. Assim é a Cuidoteca, serviço oferecido em universidades federais como a de Brasília. Na UNB, a iniciativa teve início no começo deste ano e atendeu 23 crianças no período noturno. Para o segundo semestre, 40 vagas serão oferecidas. A coordenadora pedagógica da Cuidoteca da UNB, Letícia Teles, falou sobre a receptividade do serviço.
5: A Cuidoteca promoveu ali um espaço onde a criança pode ser criança, porque eles podem realmente brincar, socializar. E as mães têm um feedback, assim, incrível.
4: Agora, o serviço de Cuidoteca será expandido para universidades estaduais. O edital aberto pelo Ministério das Mulheres vai oferecer 9 milhões e 200 mil reais para que as universidades estaduais possam contratar profissionais, comprar material pedagógico e oferecer alimentação às crianças. Em contrapartida, as unidades deverão providenciar espaço físico, infraestrutura e apoio operacional. Cada universidade selecionada poderá receber até 240 mil reais para manter o serviço. Segundo Juliana Cores, coordenadora geral de políticas de cuidado do Ministério das Mulheres, há recursos suficientes para contemplar todas as universidades estaduais do país.
6: A gente pensou nas universidades estaduais devido ao número de mulheres, que é um número relevante, e a gente conseguiu aqui aportar um recurso que é suficiente para abarcar todas as universidades estaduais. E o que a gente quer é que cada vez mais cresça essa cultura da Cuidoteca. A gente interpreta como um dos pontos cruciais aí para a tranquilidade dessas mulheres.
4: O envio de propostas pelas universidades estaduais deve ser feito até o dia 15 de setembro por meio da plataforma transferegov.br. As unidades selecionadas deverão ofertar o serviço de Cuidoteca por 12 meses. Reportagem Luana Karen.
2: E além do edital para as universidades estaduais, seguem abertas até o dia 1º de agosto as candidaturas para a chamada estratégica Unicuidotecas.
3: Nesta chamada, o Ministério da Educação, em parceria com o Ministério do Desenvolvimento e Assistência Social, Família e Combate à Fome, vai selecionar 50 universidades federais para a implantação de espaços gratuitos de acolhimento infantil nas instituições.
2: Os espaços visam atender filhos de alunos, professores, servidores técnicos e trabalhadores terceirizados.
3: Cada universidade federal selecionada terá capacidade para atender 40 crianças simultaneamente.
2: O envio das propostas deve ser feito por meio eletrônico. Os detalhes estão disponíveis em gov.br/mec.
3: O transporte aéreo brasileiro registrou 65 milhões e 200 mil passageiros no primeiro semestre desse ano.
2: De acordo com o relatório da Agência Nacional de Aviação Civil, a ANAC, mais de 50 milhões nos voos domésticos e 15 milhões nos voos internacionais.
3: Só no mês de junho, o total de passageiros chegou a 10 milhões e 300 mil pessoas.
2: O transporte de carga nos aeroportos brasileiros registrou o crescimento de janeiro a julho deste ano.
3: Foram mais de 673 mil toneladas transportadas em níveis nacionais e internacionais.
2: E essas foram as notícias do Governo Federal.
3: Uma realização da Secretaria de Comunicação Social da Presidência da República.
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3: Fique agora com as notícias do Poder Judiciário e do Congresso Nacional. Boa noite.
2: Boa noite e até amanhã.

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2: Em Angola, presidente do STF propõe ampliar cooperação entre cortes constitucionais na defesa da democracia.
3: TSE divulga dados sobre o eleitorado brasileiro.
2: TST entende que CNPJ ativo não basta para provar que a empresa continua em operação.
3: Boa noite, eu sou o Arthur Filho.
2: E eu sou Walter Lima.
3: O presidente do STF e do CNJ, ministro Edson Fachin, defendeu em Luanda, na Angola, o fortalecimento da cooperação entre tribunais constitucionais para proteger a democracia.
2: A manifestação ocorreu durante reunião com Laurinda Prazeres Cardoso, presidente do Tribunal Constitucional de Angola. Marta Ferreira.
4: Ao abrir o encontro, Fachin disse que a relação entre os dois tribunais deve ser ampla, permanente e voltada à construção de uma agenda comum para os próximos anos.
5: Cuidaremos de uma pauta de cooperação centrada no fortalecimento da capacidade institucional de nossos tribunais.
4: O presidente do STF ressaltou que as democracias constitucionais enfrentam desafios comuns em diferentes partes do mundo, especialmente diante do avanço de movimentos autoritários que buscam enfraquecer as instituições por dentro. Para Fachin, os tribunais constitucionais ocupam posição central na preservação do Estado Democrático de Direito e defendeu o fortalecimento da cooperação entre as cortes constitucionais para compartilhar experiências e consolidar referências democráticas capazes de enfrentar tendências autoritárias observadas em diversos países.
3: O TSE divulgou nesta segunda-feira os dados do eleitorado brasileiro.
2: As estatísticas indicam que mais idosos e mais indígenas estão aptos a votar. Jane Costa.
6: Mais de 158 milhões de brasileiras e brasileiros estão aptos a votar no dia 4 de outubro, primeiro turno das eleições. São Paulo, o maior colégio eleitoral do país, reúne mais de 34 milhões de eleitoras e eleitores, representando 21,48% do total. Em seguida, aparecem Minas Gerais e Rio de Janeiro. O eleitorado no exterior aumentou, são quase 929 mil. A maioria do eleitorado tem entre 40 e 44 anos, com mais de 15 milhões de pessoas. Os dados também revelam avanços no preenchimento da autodeclaração de raça e cor, tornando o cadastro eleitoral mais diverso e reduzindo significativamente o número de registros sem essa informação.
3: CNPJ ativo não basta para provar que a empresa continua em operação, segundo o TST.
2: Integrante da Comissão Interna de Prevenção de Acidentes e de Assédio pretendia usar o dado para assegurar estabilidade. Larissa Batista.
7: O trabalhador alegou que a empresa continuava funcionando, já que o CNPJ da instituição sediada em Piracicaba, São Paulo, permanecia ativo. Mas o TST entendeu que isso, por si só, não comprova que a unidade ainda esteja em operação. Como o contrato de prestação de serviços foi encerrado e a CIPA deixou de existir naquele local, a corte decidiu que o auxiliar de produção não tinha direito à estabilidade no emprego e manteve a demissão. A decisão foi unânime.
3: Após a Lei 14.752 de 2023, judiciário não pode multar advogados por abandono de causa.
2: Com esse entendimento, o STJ afastou a multa aplicada a advogados que faltaram à sessão do Tribunal do Júri. Fátima Uchoa.
8: Os advogados pediram o cancelamento do júri e justificaram a ausência alegando que a promotora responsável teria publicado nas redes sociais um vídeo sobre o crime, o que comprometeria a imparcialidade do julgamento. Mas a Justiça do Rio Grande do Sul aplicou uma multa de 10 salários mínimos. Na sexta turma do STJ, o ministro relator Sebastião Reis Júnior observou que os advogados poderiam ter questionado a suposta nulidade em juízo pelos meios processuais adequados. No entanto, nessa situação já estava em vigor a lei lei que revogou a aplicação da multa por abandono de causa. E segundo o ministro, após essa mudança legislativa, eventual falta deve ser apurada exclusivamente pela Ordem dos Advogados do Brasil.
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3: A você, uma boa noite.
2: E até amanhã.
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1: Eu sou Humberto Pinheiro e estes são os destaques de hoje do Jornal do Senado, que começa agora. A autonomia do Banco Central e novas regras para a saúde avançam na CCJ. Jovens que saem de abrigos podem ganhar cotas no ensino federal. Eleitores com deficiência ou mobilidade reduzida terão direito a transporte gratuito. Boa noite. A Comissão de Constituição e Justiça aprovou neste primeiro semestre a proposta de emenda à Constituição que busca assegurar um orçamento próprio e autonomia operacional ao Banco Central. A CCJ ainda votou outras duas mudanças na Constituição para assegurar jornada de 36 horas semanais para enfermagem e aposentadoria diferenciada para agentes comunitários de saúde e combate às endemias. Repórter Bruno Lourenço.
2: Uma das propostas de emenda à Constituição aprovadas na Comissão de Constituição e Justiça transforma o Banco Central de autarquia para entidade pública de natureza especial, com autonomia técnica, administrativa, orçamentária e financeira. O relator, senador Plínio Valério, do PSDB do Amazonas, defendeu a medida.
3: Essa autonomia, ela fortalece não só o sistema financeiro brasileiro, traz muita segurança para todos nós.
2: Já a PEC, que assegura o direito à aposentadoria diferenciada de agentes comunitários de saúde, de combate às endemias e de agentes indígenas de saúde e de saneamento, passou pela CCJ e pelo plenário. A proposta teve como relator o senador Irajá, do PSD do Tocantins, que destacou o papel desses profissionais na ponta da saúde.
4: Um reconhecimento de um trabalho histórico dedicado por toda uma vida a essas pessoas que são brasileiros e brasileiras, que são, como eu costumo dizer, o SUS do Brasil de carne e osso.
2: Outra proposta de emenda à Constituição aprovada na CCJ vincula o piso salarial da enfermagem a uma jornada máxima de trabalho de 36 horas semanais.
1: O Senado aprovou e enviou para sanção presidencial um projeto que cria regras para as parcerias entre escolas e pontos e pontões de cultura. A proposta pretende ampliar o acesso de estudantes a atividades culturais e fortalecer a integração entre educação e cultura. A iniciativa estabelece requisitos para a celebração dessas parcerias e busca incentivar ações culturais no ambiente escolar. Os detalhes na reportagem de Márcio Maturana.
5: Pontos e pontões de cultura são associações sem fins lucrativos com atividades culturais dentro das comunidades. Hoje, essas associações já podem fazer parcerias com redes de ensino superior, técnico e básico, mas o projeto define critérios para isso. O texto aprovado no plenário do Senado foi o relatório que o senador Humberto Costa, do PT de Pernambuco, apresentou na Comissão de Educação. Ele resumiu os pontos principais da proposta.
6: Esta proposição inova ao estabelecer duas balizas essenciais que a legislação vigente não contempla: a exigência de que a parceria seja consonante com a proposta pedagógica de cada escola, preservando assim a autonomia escolar, e a prioridade para pontos e pontões de cultura situados nas proximidades da comunidade escolar, de modo a fortalecer os vínculos territoriais e culturais já existentes.
5: Quando entrar em vigor, a lei vai mudar a Política Nacional de Cultura Viva, que busca ampliar o acesso da população aos direitos culturais.
1: Foi apresentada no Senado uma proposta de emenda à Constituição que busca garantir a continuidade dos programas estaduais, distritais e municipais de incentivo à cultura e ao esporte. A medida preserva mecanismos de apoio mesmo após a implementação da reforma tributária. A proposta permite que estados, o Distrito Federal e os municípios continuem concedendo incentivos fiscais a esses setores por meio de créditos do Imposto sobre Bens e Serviços, o IBS. A reportagem é de Douglas Castilho.
7: Foi apresentada no Senado Federal a proposta de emenda à Constituição que assegura a sobrevivência dos programas locais de incentivo fiscal voltados à cultura e à prática desportiva. A medida altera as regras da reforma tributária para permitir que estados, o Distrito Federal e os municípios continuem continuem a estimular esses setores por meio de créditos compensatórios do Imposto sobre Bens e Serviços, o IBS. Sem essa alteração, o novo modelo de unificação tributária sobre o consumo extinguiria gradualmente esses mecanismos regionais de incentivo indireto até o ano de 2032. Pelo projeto, o Comitê Gestor do IBS vai definir as regras técnicas para a concessão e o registro desses créditos. Já os estados, o Distrito Federal e os municípios terão de aprovar leis próprias para criar seus próprios programas. O autor da iniciativa, senador Carlos Portinho, do PL do Rio de Janeiro, ressaltou que as leis locais sustentam uma ampla cadeia produtiva e criam milhares de empregos que, segundo ele, vão além dos holofotes.
8: A gente muitas vezes pensa só no artista ou no jogador de futebol, mas na verdade é todo um ecossistema que tem. É o produtor cultural, é o pessoal que trabalha para os eventos, né? As empresas de eventos, são muitos empregos que geram esse fomento. Com a reforma tributária ficou ameaçado e a gente já se antecipou a esse problema, assim podendo incentivar e fomentar essas duas indústrias que eu chamo é a indústria do entretenimento. A gente tem que ver cultura e esporte como uma grande indústria do Brasil.
7: A proposta também determina que o valor desses incentivos serão pagos pelo Estado, pelo Distrito Federal ou pelo município que criar o programa. Além disso, os benefícios terão de seguir regras rígidas de avaliação, transparência e controle social. A PEC, que conta com a assinatura de outros 26 senadores, será analisada pela Comissão de Constituição e Justiça.
1: Nas eleições deste ano, eleitores com deficiência ou mobilidade reduzida terão direito a transporte individual gratuito oferecido pela Justiça Eleitoral. O programa Seu Voto Importa, do Tribunal Superior Eleitoral, tem como objetivo promover a inclusão e reduzir as dificuldades de deslocamento para que o cidadão vote. Para garantir o atendimento no dia da votação, o interessado deverá solicitar o transporte gratuito até 14 de setembro. O pedido poderá ser feito pelo próprio eleitor ou por seus representantes legais, de forma presencial, diretamente no cartório eleitoral da zona correspondente ou por canais remotos e eletrônicos. Também será necessária a apresentação de autodeclaração ou de documento que comprove a deficiência ou a dificuldade de locomoção. O primeiro turno das eleições será realizado em 4 de outubro. O senador Paulo Paim, do PT do Rio Grande do Sul, manifestou apoio à proposta de emenda à Constituição que altera a forma de contribuição previdenciária das empresas. O texto da PEC propôs substituir a contribuição incidente sobre a folha de salários por uma base de cálculo sobre o faturamento bruto das empresas.
9: Essa mudança é necessária por diversos motivos. Empresas com grande faturamento, mas que empregam pouca mão de obra, como o setor financeiro, passaria a contribuir mais.
1: Jovens que deixaram abrigos e casas lares ao completar 18 anos podem ganhar cotas no ensino superior e nas escolas técnicas federais. A proposta foi aprovada pela Comissão de Direitos Humanos do Senado. O projeto busca ampliar as oportunidades de educação para quem cresceu em acolhimento institucional e agora segue para análise da Comissão de Educação. A reportagem é de Rodrigo Rezende.
10: Crianças e adolescentes que aguardam uma definição sobre processos de adoção ou por outro motivo estão impossibilitados do convívio familiar podem viver no chamado acolhimento institucional, em locais como abrigos ou casas-lares. Um projeto aprovado na Comissão de Direitos Humanos, de autoria do senador Jorge Cajuru, do PSB de Goiás, quer garantir aos jovens que vivem ou viveram nessa situação até os 18 anos, ou seja, não foram adotados e alcançaram a maioridade, uma cota nos processos seletivos para o acesso ao ensino superior e às escolas técnicas federais. O relator do projeto, o senador astronauta Marcos Pontes, do PL de São Paulo, afirma que a ideia colabora com a diversidade no meio acadêmico.
11: A proposição realiza a importante missão de conferir oportunidades a pessoas oriundas de acolhimento institucional. Lembrando que acolhimento institucional é diferente de instituições como a Fundação Casa com menores infratores. É outro tipo de público.
10: Marcos Pontes incluiu no projeto uma previsão de avaliação a cada 10 anos dessa política de cotas. A proposta segue para análise da Comissão de Educação do Senado.
1: Com trabalhos técnicos de João Lira, o Jornal do Senado fica por aqui. Acompanhe agora as notícias da Câmara dos Deputados. Boa noite e até amanhã.
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13: Câmara aprova projetos que garantem direitos de pessoas com deficiência.
14: Avança a proposta que reforça a política de prevenção ao câncer de pulmão.
15: Projeto de lei aumenta a pena para tráfico de drogas com uso de aeronaves.
16: Policiais em serviço poderão usar o transporte público de forma gratuita.
17: Boa noite. A Comissão de Viação e Transportes da Câmara aprovou a gratuidade no transporte público para policiais em serviço. A repórter Sofia Peçanha tem mais detalhes.
18: A Comissão de Viação e Transportes aprovou o projeto que estabelece a gratuidade no transporte público coletivo para policiais civis e militares em exercício. Pelo texto, o benefício será válido para ônibus urbanos e intermunicipais, metrô, trens suburbanos e metropolitanos, barcas e catamarãs. Para ter acesso ao benefício, o policial precisa estar em serviço, uniformizado e apresentar a identificação funcional válida. O relator da proposta na comissão, o deputado Zé Trovão, do PL de Santa Catarina, destacou que a presença de policiais nos veículos pode contribuir para aumentar a segurança dos passageiros.
19: Olha, primeiro que quando você coloca um policial no transporte público, você cria segurança para quem está lá dentro.
18: A proposta também estabelece que a gratuidade só poderá ser utilizada quando houver assentos disponíveis sem prejudicar quem pagou a passagem. Ou seja, os passageiros pagantes continuam tendo prioridade no uso dos lugares. Além disso, as empresas e concessionárias dos coletivos deverão informar o direito por meio de avisos visíveis ao público. Caso não cumpram a regra, podem sofrer penalidades previstas na legislação. O projeto também foi aprovado pela Comissão de Segurança Pública e Combate ao Crime Organizado. O relator, o deputado Coronel Meira, do PL de Pernambuco, argumentou que os policiais enfrentam jornadas prolongadas e, muitas vezes, precisam de condições diferenciadas para o deslocamento após o serviço. Em concordância na Comissão de Viação e Transportes, o deputado Zé Trovão ressaltou o impacto econômico da medida para esses profissionais.
19: Então, a gente criou uma norma que, se ele entender por bem de usar aquele transporte, ele vai, além de ajudar a sociedade, ele vai poder economizar no combustível para ter um pouquinho mais de salário no final do mês.
18: Hoje, a gratuidade para policiais já existe em algumas regiões, como no Distrito Federal, mas depende de normas locais e não é padronizada em todo o país. A proposta, apresentada pelo deputado Capitão Augusto, do PL de São Paulo, busca criar regras nacionais que reconheçam a importância dos profissionais da segurança pública e facilitem o deslocamento durante o exercício da função. O projeto que garante gratuidade no transporte público para policiais segue para análise na Comissão de Finanças e Tributação. Da Rádio Câmara de Brasília, Sofia Peçanha.
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12: Segurança Pública.
14: A proposta que aumenta a punição para tráfico de drogas com uso de aeronaves avançou na Câmara. A repórter Maria Neves tem os detalhes.
20: A Comissão de Constituição e Justiça da Câmara dos Deputados aprovou o projeto que aumenta as penas para o tráfico de drogas praticado com o uso de aeronaves. Pela proposta, quem usar aviões ou helicópteros para o tráfico ficará sujeito a pena de 10 a 20 anos de reclusão, além de multa. O valor da multa depende da situação econômica do réu e é calculada em dias multa, podendo variar de 2 mil a 4 mil dias multa. Cada dia multa corresponde a um valor em salários mínimos e hoje varia entre 50 e 8.105 reais. O texto aprovado foi a versão apresentada pelo relator na Comissão de Segurança Pública, deputado Sargento Faur, do Paraná, ao projeto do deputado Cobalcini, do MDB de Santa Catarina. Sargento Faur ressalta que a legislação atual já prevê aumento de penas para algumas circunstâncias do tráfico, mas não diferencia de modo específico o uso de aeronaves. Para ele, a gravidade e potencial lesivo do uso desse tipo de transporte justificam a criação de um tipo qualificado autônomo.
0: O emprego de aeronaves nesse tipo de crime permite que os criminosos escapem das barreiras terrestres e fluviais, aproveitando-se da vastidão territorial e das fragilidades do espaço aéreo, o que compromete a eficácia das ações de segurança. Tal realidade impõe ao Estado a necessidade de intensificar os mecanismos de controle e adotar sanções penais mais duras, a fim de desestimular essa modalidade de crime.
20: O texto aprovado também prevê aumento de pena para quem utiliza aeronave para transportar maquinário, aparelho ou qualquer outro objeto destinado à produção de drogas. A pena prevista nesse caso é de 6 a 15 anos de reclusão e multa, de 2 mil a 3 mil dias multa. A proposta, que aumenta penas para crimes relacionados ao tráfico de drogas com uso de aeronaves, ainda terá de ser votado pelo plenário da Câmara. Se aprovado, seguirá para análise do Senado. Da Rádio Câmara de Brasília, Maria Neves.
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22: Educação. Sidney Leite, do PSD do Amazonas, comemora a aprovação da medida provisória que reajusta o piso salarial dos professores em R$ 5.130,38. O congressista também destaca a garantia de aumento real anual acima da inflação em todo o país.
23: Eu destaco que essa é uma luta e uma empreitada de todos nós, no sentido de garantir dignidade, reconhecimento, mas, acima de tudo, valorização dessa que é uma profissão tão importante. Essa, sem dúvida nenhuma, é uma conquista histórica para esses trabalhadores que fazem a diferença no presente e no futuro. Eu que sou daqueles que acredita na educação pública gratuita e de qualidade. E vindo do Estado, com as dimensões do Estado do Amazonas, que é o maior Estado da Federação, com realidades extremas, essa, sem dúvida nenhuma, é uma vitória importante desses trabalhadores que muitas vezes não têm esse reconhecimento por parte do governo do Estado.
24: Sidney Leite reforça que caberá ao Ministério da Educação divulgar anualmente a tabela de reajustes. Para ele, a conquista representa o reconhecimento da educação pública como pilar de desenvolvimento e como instrumento essencial no combate à desigualdade educacional no país.
22: Saúde. A Comissão de Saúde aprovou o projeto que reforça a política de prevenção ao câncer de pulmão. A repórter Júlia Lopes traz mais informações sobre o texto.
25: A Comissão de Saúde da Câmara dos Deputados aprovou uma proposta que estabelece novas diretrizes para a política de rastreamento e diagnóstico precoce de câncer de pulmão no Sistema Único de Saúde, o SUS. O objetivo é melhorar a sobrevida dos pacientes e reduzir a mortalidade causada pela doença. Atualmente, a Política Nacional de Prevenção e Controle do Câncer já abrange ações de prevenção, tratamento, pesquisa e monitoramento do câncer. No entanto, o projeto busca detalhar essas diretrizes especificamente para o câncer de pulmão, com a criação de protocolos de rastreamento integrados à atenção primária e o reforço no combate ao tabagismo. Entre as medidas previstas estão a busca ativa de pacientes no âmbito da atenção primária à saúde, com a atuação de agentes comunitários e de combate a endemias, para identificar grupos de alto risco e encaminhá-los para exames de rastreamento. A deputada Flávia Moraes, autora da proposta, afirmou que a medida, além de ampliar o diagnóstico precoce e contribuir para a redução da mortalidade, também fortalece a estrutura de atendimento no SUS com profissionais especializados e a ampliação do acesso a exames.
2: Vai permitir a qualificação, a formação de profissionais, a disponibilização do espirômetro, dos exames, dos equipamentos para a realização desses exames e, com certeza, com o diagnóstico precoce, é possível iniciar mais cedo o tratamento da doença, ter um resultado mais efetivo. Isso representa menos sofrimento para o paciente, menos custo para o SUS.
25: Segundo a deputada, hoje apenas 15% dos casos de câncer de pulmão são diagnosticados em estágio inicial, quando há maior chance de cura. Ela destaca ainda que o rastreamento precoce por meio de tomografia pode reduzir a mortalidade pela doença em até 20%. O projeto que define novas diretrizes para a política de rastreamento e diagnóstico precoce de câncer de pulmão no âmbito do SUS deve seguir agora para a Comissão de Finanças e Tributação. Da Rádio Câmara de Brasília, Júlia Lopes.
24: Dr. Flávio, do PL do Rio de Janeiro, apresentou projeto que cria políticas públicas voltadas ao atendimento de adultos com transtorno do espectro autista. A proposta prevê a criação de núcleos especializados para acompanhamento, inclusão social e inserção no mercado de trabalho.
3: O que a gente propõe no projeto é que sejam construídos núcleos de atendimento ao autista adulto. O que são esses núcleos? Para exemplificar, quando você tem os CAPs, que faz tratamento de dependência química ou de psiquiatria, tem um acompanhamento. Então a gente quer construir esses núcleos para que se tenha políticas públicas voltadas para o autista adulto, para que ele seja inserido no mercado de trabalho, tratamento neurodivergente, que ele possa ter lá o preceptor, estudar línguas, idiomas, de acordo com seu grau de autismo.
22: O projeto de Dr. Flávio prevê que os centros sejam financiados pelo governo federal e que também possam receber recursos de emendas parlamentares para implantação nos municípios. Ele reitera que o projeto amplia o suporte às famílias de pessoas autistas com mais de 18 anos de idade.
4: Direitos Humanos.
24: Os deputados aprovaram projetos que buscam garantir os direitos das pessoas com deficiência e de quem cuida delas. Quem traz mais detalhes sobre as propostas é a repórter Paula Bittar.
5: A Comissão de Constituição e Justiça da Câmara aprovou três projetos que buscam garantir direitos a pessoas com deficiência. Um deles assegura prioridade aos cuidadores de pessoas com deficiência em programas federais de capacitação, formação e qualificação. Outro reforça a prioridade no atendimento para esses cuidadores. A proposta determina que o atendimento prioritário, que é estendido aos acompanhantes, deve estar claro e explícito nos informativos de identificação e sinalização do serviço. O terceiro projeto aprovado proíbe a discriminação contra pessoas com transtorno do espectro autista. O texto estabelece que a pessoa autista não será submetida a tratamento desumano ou degradante, não será privada de sua liberdade ou do convívio familiar, nem sofrerá discriminação. Relator das três propostas na CCJ, o deputado Alex Manente, do Cidadania de São Paulo, destacou a necessidade de atualizar a legislação para garantir a inclusão.
6: Todo esse conjunto de projetos que nós temos aprovado e avançado na Câmara dos Deputados para poder fazer com que a inclusão seja algo real e que a legislação esteja de acordo com essa necessidade de inclusão que temos no nosso país. Então, são avanços importantes para poder, primeiro, combater a discriminação e depois avançar no cuidado e no tratamento de direitos para as pessoas que acompanham e familiares que dedicam a vida especialmente para essas pessoas.
5: As três propostas que buscam garantir direitos a pessoas com deficiência podem seguir para análise do Senado, a menos que haja recurso para votação antes pelo plenário da Câmara. Da Rádio Câmara de Brasília, Paula Bittar.
22: Chico Alencar, do PSOL do Rio de Janeiro, apoia a proposta que cria o Dia Nacional da Museologia Social, a ser celebrado em 8 de maio. O parlamentar explica que a iniciativa reconhece museus comunitários que preservam a memória e a identidade de territórios populares.
8: Esse tipo de museu social, evidentemente, todo museu é social, todo museu é histórico, todo museu tem uma importância fundamental em qualquer país do mundo. Mas a museologia social é aquela que resgata a história de comunidades em geral esquecidas e trata de valorizar o povo morador que construiu essas comunidades, que as inaugurou muitas vezes, que enfrentou violências, remoções, como grande protagonista.
24: Chico Alencar destaca ainda o Museu da Maré, no Rio de Janeiro, como referência da museologia social no Brasil. O deputado afirma que esses espaços ajudam comunidades a resgatar raízes, ancestralidades e lutas por direitos e melhores condições de vida.
1: Trabalho.
22: Enfermeiros devem emitir nota fiscal após prestar serviços autônomos. A repórter Sofia Peçanha tem mais detalhes sobre a proposta.
18: A Comissão de Saúde aprovou o projeto que obriga a emissão de notas fiscais eletrônicas por profissionais de enfermagem que atuam de forma autônoma. A proposta é de autoria da deputada enfermeira Rejane, do PSDB do Rio de Janeiro, e tem como objetivo incentivar a formalização e a valorização da categoria. O texto prevê que a obrigatoriedade vale para todos os profissionais registrados nos conselhos regionais de enfermagem que trabalham por conta própria, especialmente na prestação de serviços fora de hospitais e vínculos formais. Entre as atividades que passam a exigir a emissão de nota fiscal estão atendimentos domiciliares, acompanhamento de pacientes, orientações de saúde e ações de prevenção de doenças. Durante a análise, o parecer da deputada enfermeira Ana Paula do Podemos do Ceará foi lido pela deputada Heloísa Helena, do Rede do Rio de Janeiro, que também é enfermeira, destacando a importância da medida para acompanhar as mudanças no mercado de trabalho da enfermagem.
4: Acrescenta a atuação de enfermeiros e técnicos de enfermagem como empreendedores em áreas como curativos, acompanhamento de doenças crônicas e degenerativas e pré-natal, exige um marco regulatório que assegure a transparência na prestação dos serviços e contribua para a inclusão econômica desses profissionais.
18: O projeto também prevê que estados e municípios adaptem seus sistemas para facilitar a emissão das notas fiscais, reduzindo a burocracia. O descumprimento das normas acarretará a aplicação de sanções administrativas aos profissionais ou aos estabelecimentos. Durante a discussão, o deputado Dr. Zacarias Calil, de Goiás, afirmou que a medida pode ampliar oportunidades para os profissionais e trazer mais segurança para quem contrata os serviços.
7: Facilita também contratos com clínicas, hospitais e empresas que exigem comprovação fiscal. Pacientes e empresas também veem o profissional como mais sério e organizado. Diferencia o enfermeiro no mercado de trabalho, mostrando profissionalismo.
18: O projeto que regulamenta a emissão de notas fiscais por profissionais de enfermagem segue agora para análise da Comissão de Finanças e Tributação. Da Rádio Câmara de Brasília, Sofia Peçanha.
24: Bebeto, do PP do Rio de Janeiro, avalia que a redução da jornada de trabalho vai melhorar a qualidade de vida dos brasileiros. O parlamentar menciona que os trabalhadores da Baixada Fluminense, por exemplo, enfrentam engarrafamentos que tornam o descanso ainda mais necessário.
9: Olha, vai ser um benefício muito grande, porque o cara que acorda 4 horas da manhã, 5 horas da manhã para trabalhar na capital e retorna 10, 11 horas da noite, imagina quanto esse cara não sofre só no deslocamento. Estou dizendo o horário que trabalha não, só no deslocamento. Vai ser um prêmio para aquele que precisa se deslocar, enfrentar engarrafamento e, além de tudo, a convivência familiar, que é super importante nesse tempo, nessa redução dessa escala, nessa jornada de trabalho.
22: Bebeto também exalta o trabalho da Comissão de Viação e Transportes em favor da mobilidade urbana do Rio de Janeiro. Ele considera que associar melhorias no transporte com a redução da carga horária é fundamental para garantir dignidade à classe trabalhadora.
24: Termina agora o Jornal Câmara dos Deputados, produzido pela Rádio Câmara, com trabalhos técnicos de Everson Urani e apresentação de José Carlos Andrade e Luciana Vieira. Uma boa noite para você.
22: Uma ótima noite. Você fica agora com as notícias do Tribunal de Contas da União.
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8: RCFM 8 e 3.

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0: comigo, minha gente querida e amada de toda a região dos Lagos, Baixada Litorânea ou Costa do Sol. Tá entrando no ar agora, às 9 horas e 1 minuto. Nunca chegamos tão na hora em toda a nossa vida. Tô me sentindo praticamente uma londrina. O pontual que nós entramos hoje. Olha aí, pra você que vive me criticando, dizendo que eu sou atrasada, que eu sou atrasilda. Não, te surpreender. Não contavam com minha astúcia. Pois é, minha gente. Programa Renata Cristiane Online começando agora. E a gente vai seguindo juntos até o meio-dia e meia, nesse dia 21 de julho. De 2026, 21 de julho é dia do aniversário do meu sobrinho, Davi. Um beijo, Davi, da titia que te ama tanto, que Deus te abençoe. Falando em Deus, deixa eu agradecer a ele, né? O Criador do céu, da terra, do universo, de todos nós, criaturas. Ele que me dá a chance de estar viva por mais um dia, trabalhando, viva, com saúde, para me dedicar a você, minha amiga. E tá muito bem parado aqui na 88,7. Você, meu amigo, que tá me assistindo pelo Facebook, YouTube, TikTok, TVX, Instagram. Obrigada por esse prestígio, por essa parceria. Vamos juntos até o meio-dia e meia. Eu, Vini Marquinhos.
1: Ótimo dia.
0: E nossa equipe.
1: Terçou, né?
0: Direto das ruas, Jaque Duarte, João Victor,
1: Thalita
0: Porto. É muito rolê por aqui, hein? Sem falar nos bastidores ali com o Chloe, com o Sami, todo mundo aqui a postos pra trazer o melhor. Com o Mateuzinho,
1: Mateus,
0: que também tá ali nos comandos.
1: Exatamente.
0: Todo mundo prontíssimo, turbinado pra trazer muita informação pra você. E hoje nós vamos fazer uma resenha com o coronel do 25º Batalhão de Polícia Militar, o Tenente Coronel Almeida. Vem falar com a gente um pouquinho do balanço das ações da polícia nesse primeiro semestre de 2026 e também como é que tá o andamento, né? Final de semana temos shows, né?
1: Exatamente.
0: Aliás, showzaços. Dois grandes shows. Três, né? Porque Railane Mendes também vai se apresentar. Opa. Vamos respeitar a Braba.
1: É a Braba. Da região ainda.
0: A menina, né? Tá fazendo um show incrível. Que vozeirão. Tá cantando pra caramba. Railane, olha, que orgulho de você, querida. Ela vai cantar. Vai cantar também a... menino, me deu um branco.
1: Aonde
0: vai ser? Aquela. Vai ser no, na Praça São Cristóvão,
1: Vinícius. Ah, né? Verdade. Paula Fernandes. Biquíni Cavadão.
0: Biquíni Cavadão, gente, me perdoa.
1: Que Paula. Beleza, né?
0: Maravilhosa cantora também, vozeirão incrível. Vai ser um final de semana do Sesc Inverno que vai acontecer aqui em Cabo Frio. A gente vai conversar com o coronel também para saber os preparativos da segurança. Também saber de que maneira toda essa tecnologia que a prefeitura vem oferecendo com o sistema de monitoramento de câmeras, com a guarda municipal com armamento menos letal, de que forma isso colabora com o patrulhamento e com o enfrentamento à criminalidade na cidade e na região dos Lagos. Outra coisa também que eu quero saber, essa história do 42º Batalhão lá em Araruama, desafogou um pouquinho, deu mais tranquilidade, porque a gente está vendo que a polícia está prendendo pra caramba, e isso é bom. Prende de um lado, por outro a gente percebe também que os crimes estão acontecendo. Cada vez mais a violência batendo a porta dos municípios da região dos Lagos. O assunto é muito bom, eu convido você a permanecer conosco. Sem dúvida nenhuma vai ser a oportunidade de você ficar bem informado. Eu também trazendo as informações aqui do portal RC24H, que há 13 anos te informa aqui na região dos Lagos. Já tô falando aqui, já que eu falei, olha aí, ó, sobre câmeras de segurança, as câmeras ajudaram a polícia a encontrar um homem acusado de arrombar carro em menos de uma hora. Isso foi aqui em Cabo Frio, tá? É, a tecnologia a serviço da segurança pública. Isso é um caminho que não tem mais volta. Que bom, né?
1: Que bom.
0: Que muito a bom. Tecnologia ajudando, você não precisa mais ter aquele desespero de ter um policial em cada esquina, que era o sonho dos cidadãos, principalmente o cara que mora no Rio e região metropolitana. A tecnologia tá ali para te ajudar. E nesse caso, ela esteve aqui em Cabo Frio. Também informação sobre um incêndio que atingiu uma área de mata no distrito de Tamoios, trazendo muita preocupação. Você sabe ali que tem uma localidade de Tamoios que tem uma gama enorme de animais silvestres, né? Eu já vi papagaio, tucano, mico-leão-dourado, sem falar nos gambazinhos, né, minha gente? Tudo isso ali na região de Tamoios. Também destaque por aqui, coluna Boca Miúda. A gente abriu falando de Rio das Ostras. O prefeito Carlos Augusto, que é uma das lideranças do Partido Liberal aqui nos municípios da Costa do Sol, ontem recebeu Altineu Cortes, que é o presidente do PL do estado do Rio de Janeiro. Eles fizeram uma resenha, a gente falou um pouquinho no telefone ontem, o prefeito Carlos Augusto disse que agora a campanha decola, hein, Vini? Ele falou que a única dificuldade nesse momento foi o seguinte, ele acabou revelando que o fato do pré-candidato na chapa com Douglas Ruas a vice ter declinado do convite trouxe uma certa preocupação, mas ele está bastante confiante que agora o grupo está unido e reforçou o apoio dele a Flávio Bolsonaro, a Douglas Ruas e Carlos Portinho, senador, que ele já aponta aí que é o candidato que ocupa uma das vagas, porque a direita está sem candidato ao Senado.
1: Ah. Né?
0: Está com aquela dificuldade, afinal de contas, o Pedro Canella foi preso.
1: Tem que ver alguém que não está preso, né?
0: É, deixa de ser debochado, Vini. Eu até vi um meme do PL dizendo assim, olha, o PL fez uma reunião e disse que o candidato ao Senado será aquele que estiver solto até as eleições.
1: Sacanagem.
0: Eu achei isso um deboche.
1: Deboche,
0: essa turma,
1: gente,
0: da esquerda também exagera
1: mesmo. Turma não vale nada, né?
0: Não vale nada, né? Mas e o Lula?
1: E o Lula?
0: E o PT? E o PT? Ah, vocês também não falam nada do Lula e do PT,
1: hein?
0: Falando
1: eu,
0: Lula,
1: hein?
0: Falando em Lula ontem, menino, olha, eu vou te falar que o Lula fez um discurso que dobrou a aposta pra cima de Marco Rubio, hein? Falou, ó, pode vir os americanos aqui tudo aqui, porque nós vamos vencer todo mundo.
1: Pronto.
0: É. Eu tenho esse vídeo por aí, vou pedir pra Mateuzinho baixar, inclusive. É, o Lula desafiou, tá dobrando a aposta, porque você tá vendo essa movimentação aí, os Estados Unidos querendo intervir cada vez mais no processo eleitoral aqui do Brasil, para assegurar que o candidato que eles apoiam, que é o Flávio Bolsonaro, ou Bolsonaro Jr., como diz o Trump, que ele seja beneficiado ali, o Flávio Bolsonaro, com o apoio do governo norte-americano. Portanto, eu tenho uma coisa a dizer a vocês. O Lula ontem, no seu discurso, dobrou a aposta e falou que vai vencer até com o Marco Rubio junto.
1: Pronto.
0: Vamos seguindo por aqui. Eu quero saber o que tem de novidade. Além disso, também a gente falou com o Carlos Augusto, já disse isso, né? Marquinho Mendes oficializou candidatura a deputado estadual durante convenção no MDB. Tava lá.
1: Eu vi.
0: Abraçado com Eduardo Paes.
1: Que beleza, né?
0: É, com Pedro Paulo.
1: Esse aqui é meu parceiro. Falar comigo e não deixar a peteca cair.
0: É, Eduardo Paes, que já na primeira... Ontem foi a data inicial para as convenções partidárias. Eduardo Paes, que está mega convicto, já participou da convenção, já se anunciou como candidato, já podemos falar. Quer dizer, ainda falta registrar a ata, né?
1: Uhum.
0: Falta detalhes para registrar a ata aí. Mas Eduardo Paes já escolheu logo a primeira data para dizer, nós estamos tudo organizadinho, já vamos para a rua fazer campanha. E o Marquinho Mendes colou nessa. Marquinho Mendes, ex-prefeito de Cabo Frio, um beijo no seu coração!
1: Um beijo no seu coração.
0: Alô, Marquinho, já tava lá ele, cabelinho cortado.
1: Que beleza, hein?
0: Todo
1: pronto pra campanha,
0: todo...
1: ele nem gosta,
0: ah,
1: né?
0: Ah, você sabe que esse negócio de campanha, eu me lembro que o saudoso José Bonifácio dizia que era mais gostoso fazer campanha do que governar.
1: Do que governar, depois que ganhou, fica assim um vazio. Né? Acabou a campanha.
0: Cadê o povo?
1: Porque ele corre, vai pro lado, vai pro outro. Um monte de cabo eleitoral, um monte de ajudante.
0: Aí Marquinho tá lá, cabelinho cortadinho, ó, na régua, botou uma camisa azul bonito, tava lá.
1: Que beleza.
0: E olha, outra coisa, tá? Pra quem achava que Eduardo Paes não fosse colocar a Jane Reis como sua vice por conta dos imbróglios que tivemos recentemente de uma operação que bateu na porta de um escritório ligado à família Reis, lê do engano, Dudu Paes manteve a Jane Reis como candidata a vice na sua chapa e do lado de lá o time tá todo pronto, viu?
1: Muito bom,
0: Eles estão assim, ó, aquecendo
1: correndo,
0: na beira de campo.
1: É.
0: Sabe quando o cara fica fazendo...
1: Opa,
0: fica assim,
1: começou, vambora.
0: Fica assim, ó.
1: Já é campanha, não é mais pré-campanha.
0: É, agora tá só esperando assinar a ata de convenção, publicar, que aí já começa, tá?
1: Que beleza.
0: É, aí também, outra coisa também que a gente traz aqui em destaque na coluna Boca Miúda, é a saída de Rogério Lisboa enfraquecendo a estratégia do PL no Rio e ampliando expectativa de aproximação com o PP. A paz, isso aí foi um balde de água fria. Até o Carlos Augusto falou, poxa, Renatinha, foi um balde de água fria. Eduardo Paes, ele tá jogando, né? Dudu Paz tá jogando. Não sei se vocês estão sabendo dessa polêmica, né, gente? Mas o Rogério Lisboa, ele seria o vice da chapa com Douglas Luiz. Já tava tudo certo. Só que aí ele desistiu de ser candidato com Douglas Luiz. E há quem diga que tem o dedo de Dudu. O dedo de Dudu é bom, né? Que aí Dudu fez um movimento, puxou o PP pra próxima. E aí, meu amor, o cara disse assim: olha, Douglas Luiz, não vai dar pra eu ajudar você nesse desafio. Até porque, né, meu amigo Eduardo Paes foi tão querido. Você tá lá atrás na pesquisa. Deve ter sido mais ou menos assim o papo. É, será que foi assim?
1: Pode ter sido.
0: Ou será que eu tô interpretando demais?
1: É, às vezes você tá com a imaginação muito fértil.
0: Será? Também. Então tá, vou voltar aqui pra minha coluna também, trazendo informação aqui sobre os republicanos confirmando o Garotinho na disputa pelo Palácio Guanabara. É Garotinho, minha gente. E o André Português?
1: E foi jogado pra escanteio, né?
0: Foi jogado pra escanteio.
1: É, eu acho que ficaram esperando aqui. Vamos ver quem que vai ficar melhor na pesquisa.
0: Você acha mesmo que Garotinho ia perder essa?
1: Não ia, não.
0: Metralhadora giratória, só não fala mal da minha mãe, porque minha mãe realmente, coitada, não tem nada pra ele falar mal. Mas se ele descobrir algum negocinho da minha mãe também, ele joga.
1: Seu Madruga, sua mamãezinha.
0: É. Rapaz, um homem girando a metralhadora 360, tiro pra tudo quanto é. O que que aconteceu? Foi lá em cima na pesquisa.
1: É, né? Ficou famoso, né?
0: André Português,
1: já era famoso. Agora voltou a ser falado, voltou a estar nas rodas.
0: Não, voltou simplesmente tá aí sendo em mais alta, falado, né? E olhar quem diga que a entrada do Garotinho na disputa pelo governo do estado do Rio de Janeiro aponta pra um cenário de segundo turno. É. O que não estava sendo previsto nas contas de Eduardo Paes. Eduardo Paes, que tinha um projeto de tentar se eleger no primeiro turno, em algum momento as pesquisas sinalizavam isso, mas no decorrer do processo eleitoral, com a ascensão de Garotinho nas pesquisas, tecnicamente empatado com Douglas Luiz, aí, meu amor, a questão já pode ser levada pro segundo turno. E vou te falar, hein? Se for pro segundo turno, vai ser páreo duro, vai ser uma eleição dificílima em que os detalhes podem contar e muito, tá? Também sigo por aqui trazendo informação do Dr. Serginho fazendo o balanço do Festival de Jazz e lembrando a sequência de eventos para movimentar o turismo. Ontem também ele esteve lá na Praça do Cajueiro, cedinho, acompanhando o início das obras da Praça do Cajueiro. Fiquei muito feliz, a comunidade do Cajueiro merece aquela praça maravilhosa, estava degradada, abandonada há mais de uma década, já foi um lugar muito positivo para a comunidade do Cajueiro. Ali a gente fazia festa junina, tinha campeonato de futebol, reunião da associação de moradores, olha, eventos, agora parou tudo, tá? Então eu acho importantíssimo que a prefeitura reocupe esse espaço público e devolva essa área de lazer para a comunidade do Cajueiro. Sigo por aqui também trazendo informações do Iron Freixo, celebrando decisão judicial que vai beneficiar 109 famílias de Arraial do Cabo. O secretário de habitação do Arraial, meu amigo Iron Freixo, está feliz da vida que ele conseguiu garantir pelo menos essa dignidade aos moradores. Essa área ali dos distritos de Arraial do Cabo, elas são muito polêmicas, porque tá tudo ali, uma parte no Parque Estadual da Costa do Sol. Você tá vendo que o desembargador e governador em exercício, Ricardo Couto, não quer desafetar a área, está trazendo um litígio, uma briga, um conflito, os moradores inseguros, muita gente com casa estabelecida lá há muitos anos, correndo risco de perder tudo, tá? Também sigo por aqui trazendo informação de Iguaba, com Fabinho Costa recebendo bandeira de melo na FLIG e reforçando parceria política e institucional. Já em Araruama, Daniela Soares comemorando classificação máxima na CAPAG, tá? Tribunal de Contas do Estado manda a Cruz Vermelha, que administrou o UPA de São Pedro, devolver R$1.900.000. Olha aí, ó.
1: Caramba!
0: Cruz Vermelha, viu? Mandando devolver. Espero que a Cruz Vermelha tenha uma explicação pra isso, porque é uma entidade centenária que tem uma... desfruta de uma credibilidade gigante, não só no Brasil, mas no mundo inteiro, e que esse tipo de situação pode fragilizar muito a Cruz Vermelha, tá? Vamos aguardar aqui por uma explicação. Búzios fortalecendo a participação nas discussões sobre políticas públicas em posse do Conselho Estadual dos Direitos da População LGBTQIAPN+. Olha aí, Búzios moderno, hein?
1: Búzios tá moderno.
0: Moderno.
1: Mais pra frente que bico de botina.
0: E Maricá regulamenta programa inédito que custeará a formação de pilotos comerciais e mecânicos aeronáutico.
1: Que beleza, hein?
0: Rapaz, o homem tá determinado mesmo.
1: Rapaz, olha.
0: Botar a companhia aérea ali em Maricá.
1: Já vamos formar os maricaenses pra trabalhar nessa área.
0: Eu não acho ruim não, sabia?
1: Eu acho interessantíssimo.
0: Interessantíssimo.
1: Também.
0: Se tiver que gastar o dinheiro dos royalties, que ele tá com fundo de royalties trilhardário lá.
1: Exatamente.
0: Também.
1: Exatamente.
0: Né? É dinheiro.
1: Tem que investir.
0: É, em vez de comprar o Vasco, né? Que essa ideia passou pela cabeça do Quaquá, que venha pelo menos com uma boa ideia como essa. Por aqui, ainda trazendo informações, motociclista por aplicativo fica ferido após fio romper e atingir pescoço em Cabo Frio, olha aí, ó. Também em destaque, um homem que foi preso com moto com placa adulterada em São Pedro da Aldeia. PSD oficializa a candidatura de Eduardo Paes ao governo do estado do Rio de Janeiro. Todo mundo sorridente na foto aqui.
1: Que beleza.
0: Ao lado de Dudu Paes. Que beleza.
1: Que beleza.
0: Olha, inscrições para baile de debutantes de Araruama são prorrogadas até 31 de julho.
1: Ih, caramba.
0: Olha que luxo, gente.
1: Que beleza, né?
0: Sabe que eu tava vendo hoje de manhã um vídeo de um menino na África? É, Moçambique, se eu não me engano. Ele falando assim, é verdade que vocês aí no Brasil recebem R$200 pra estudar?
1: Pra estudar?
0: E que vocês ganham tudo, material,
1: caderno... Não precisa pagar nada?
0: Uniforme? Pô, isso é inacreditável,
1: Não precisa trabalhar, ganha R$200 só para estudar.
0: É. Você vê, né? E a gente ainda reclama
1: do
0: nosso país, né?
1: É verdade.
0: Muita gente ainda falando mal do nosso país.
1: As escolas lá, a maioria é uma situação tão precária, né?
0: Você viu a rua, o lugar onde o menino mora, né?
1: Não é?
0: Muito miserável. Compartilhei esse vídeo nos meus stories.
1: Imagina ver as escolas aqui de Arraial com tela... Tela auto...
0: Touchscreen,
1: som surround. Que
0: round.
1: Isso, gente?
0: É uma coisa. Uau.
1: Já pensou?
0: As escolas, tudo. As crianças, tudo recebendo uniforme. Conjunto.
1: A gente tem que valorizar mais isso, né?
0: E tem cidade que oferece isso aí, ó. Baile de debutante.
1: É. Feira literária com cartão de crédito pra comprar livro.
0: É o caso de Araruama, que além de oferecer esses R$200 que o garoto falou, da uniforme de graça, da material de graça, agora até baile de debutante, 15 anos, tá oferecendo pras meninas. Que coisa linda, né?
1: Dá até um papo de um 13º, né? Nesse negócio aí.
0: É, só se você tirar nota boa.
1: Bom, mas...
0: Se você cumprir...
1: Mas se não tirar nota boa, com todo esse recurso aí, tá
0: agora,
1: dando mole.
0: Essa geração é muito Nutella, cara.
1: Tá dando mole.
0: Vou te falar, é geração Nutella dessa. Olha, vou seguindo por aqui, o Búzios tá abrindo inscrições para cadastramento e recadastramento do programa Unibúzios, que é o programa para beneficiar os estudantes universitários, né? Você vê que é mais um programa social facilitando a vida desses estudantes. É uma outra geração que vocês precisam valorizar, tá? Castramóvel segue com castração gratuita de cães e gatos em Cabo Frio até sexta-feira. A gente podia tentar marcar pra doutora Fenella dar um pulo aqui em Cabo Frio, nos estúdios da RCFM, eu digo aqui em Cabo Frio, porque ela costuma ficar em Tamoios, lá no Abrigo, pra gente falar sobre isso, hein, Jaque? Pegar
1: Verdade.
0: Aqui, pra gente reforçar aqui a importância dos tutores levarem seus cães e gatos pra castrarem. É gratuito. Aproveita que até a próxima sexta-feira. Olha, a OAB de Búzios repudiando o episódio de violência após a final da Copa do Mundo. Olha, eu vou te falar, tinha uma argentina também desequilibrada, gritando, chamando a outra de Hija de la puta! Hija de la... não pode, minha gente. O que eu tô... A gente não sabe perder, não, gente. Que é isso? Poxa, perder ensina, sabia? Derrotas ensinam mais,
1: ensina do que mais do que
0: vitórias. Muito mais, tá? E ensinou pra gente que é brasileiro como que parte dos argentinos são mimadinhos, hein?
1: É.
0: Olha aí, seguindo por aqui.
1: O Romário ainda tava... Teve um vídeo do Romário relembrando que os argentinos têm um histórico de vários... vários rolos, né? No,
0: é mesmo?
1: Em Copas anteriores. Né?
0: O Romário mostrou isso?
1: É, Romário trouxe a tona
0: várias coisas. Vale a pena a gente trazer por aqui. Olha aqui, ó, homem foi preso em Saquarema por descumprir medida protetiva. Foi querer se aproximar da mulher, já não podia. O juiz falou, não chega perto. Aí foi lá dar uma de valente. Quem que apareceu? Viram os homens. Aí quando chegou os homens...
1: Eu sou possível.
0: Ah, tu é bonzinho? Cadê esse aqui? Não tem medida protetiva? Pois é, mas quando... Né? É o que eu digo. Flig 2026 encerrando programação após 3 dias de grandes atividades em Iguaba Grande. Mais um orgulho pra Iguaba, hein? Carcaça de baleia removida em Búzios, Manguinhos. Também destaque Copa Araruama de Velocross reunindo pilotos e público em Morro Grande. Isso foi no último final de semana, né? São informações que já aconteceram e Arraial do Cabo empossando

0: evento marcado para as 9 horas, começando na quadra do CEP 147. O Cecílio Barros Pessoa ali na prainha, tá? Com a nova convocação, o município amplia o quadro dos servidores efetivos da rede municipal de ensino. As duas primeiras convocações realizadas nesse ano de 2026 resultaram na nomeação de mais de 240 profissionais. Olha, o concurso ofereceu vagas para 16 cargos de nível médio superior, entre eles pedagogo, professor de educação especial, docente 1 nas disciplinas de ciência, educação artística, educação física, geografia, história, língua portuguesa, língua inglesa, matemática, além de inspetor, orientador educacional, supervisor e docente 2 e secretário escolar. Olha aí, ó. E concurso é o que importa. O povo adora um concurso. Você já fez concurso público, Vini?
1: Nunca fiz.
0: Eu já fiz. Fiz, mas nunca fui chamada, não. Passei lá atrás.
1: Tem que estudar um pouco, né?
0: É, na época que eu fiz esse concurso público, foi para professora de História da Rede Municipal de Búzios e Cabo Frio. E esse concurso demorou a andar. Eu, na época, estava cursando História, resolvi arriscar para a gente experimentar. Os professores falavam sobre isso. É interessante, quem é estudante universitário passa, faz esses concursos para sentir, para você estar mais preparado quando for para valer mesmo.
1: Muito bom.
0: Deixa eu seguindo por aqui, Vini, o que você traz aqui?
1: Olha, o Brasil terá 158,7 milhões de eleitores aptos a votar em outubro. A Justiça Eleitoral registrou um crescimento de 2.291.452 pessoas em relação ao pleito de 2022, que
0: quase
1: foi a última
0: 2 milhões e meio a mais de eleitores.
1: 2.290.000, mano.
0: Quase 2 milhões e 300 mil eleitores a
1: muito
0: mais
1: bom,
0: esse,
1: né,
0: ano.
1: O povo está se conscientizando para votar.
0: Quanto o total?
1: 158,7 milhões.
0: 158, quase 160 milhões de eleitores temos no Brasil, hein? É um país com dimensões continentais. Tudo no Brasil é muito grande.
1: Tudo é grande, né?
0: Deveria ser gigante o nosso orgulho também.
1: Exatamente.
0: Eu falo sempre isso por aqui. O Brasil tem o quinto maior território do mundo. Se eu não me engano, é a sexta maior população. Somos a maior reserva de água doce do planeta. Somos a maior reserva de biodiversidade do planeta. Uma das maiores reservas de petróleo, de minério, terras raras. Só o ano inteiro. É
1: muito bom,
0: boa,
1: né? Praias bonitas.
0: Isso sem falar no carnaval, né?
1: E o carnaval. E o samba.
0: E o samba.
1: E o axé.
0: E a bossa nova.
1: Que beleza,
0: ah,
1: né?
0: Não falar, não. É orgulho de só a seleção brasileira.
1: E a comida?
0: E a comida. Porra. Ih, tô precisando de um capítulo inteiro pra falar só da comida.
1: As novelas.
0: Rapaz, fala não.
1: E os filmes brasileiros.
0: Os filmes são demais.
1: Só tem coisa boa no Brasil.
0: Só tem coisa boa.
1: Inclusive as rádios do Brasil são as melhores.
0: E sabe o que é o melhor do Brasil?
1: O quê?
0: O brasileiro.
1: Pronto, melhor ainda.
0: Gabinot não gostava dos brasileiros, não.
1: Não.
0: É um filósofo francês que achava que os brasileiros eram feios e burros. Ele era conselheiro de Dom Pedro II. Um imbecil, Gabinot. Você é um imbecil. Deixa eu seguir por aqui, ó. Trazendo agora as informações do dia, que fala aqui com a gente, olha aí, ó. Zona Norte, 3 suspeitos morrem durante o confronto com a PM. O trio tentou fugir de abordagem na estrada do Quitungo e colidiu em poste. A polícia nem precisou gastar tiro. Bateu com o poste aí, ó. Acabou, enfiou a fuça no meio do poste pra largar a mão de ser valente. Tá pensando que isso é videogame, meu filho? A vida é a Vera, tá? A vida é a Vera. Fica lá, eu sou o brabo, negócio de videogame, vou fugir aqui. Não. Tá, o Rio de Janeiro vive situação de guerra. A polícia militar trabalha com adrenalina de guerra. Aí vem você, vai ser abordado, foge? Olha aí, ó, tá aqui, ó, tá a matéria na capa do Odi. Outra informação também em destaque é a Metástase, operação que mira esquema de roubo e revenda de remédios para câncer. Isso é tão absurdo, gente.
1: Muito absurdo, né?
0: É tão revoltante, ação que ocorre no Complexo da Maré. Em mais 3 estados, investigações apontam que o grupo movimentou, Vini, 33 milhões de reais. Olha aí, ó.
1: Que
0: cadeia
1: isso,
0: até o inferno, tá? A Polícia Civil tá realizando hoje a Operação Metástase contra uma organização criminosa interestadual especializada em roubos e distribuição de medicamentos oncológicos e imunossupressores. Na ação,

0: agentes cumprem 5 mandados de prisão e 97 de busca e apreensão contra integrantes e lideranças do grupo no Complexo da Maré, na Zona Norte do Rio de Janeiro, em endereços da Baixada Fluminense, São Paulo, Goiás e até no Pará, com apoio das unidades policiais da região, tá? Até o momento, 5 suspeitos foram presos. Tá aqui a matéria completa. Segundo a Delegacia de Roubos e Furtos, a quadrilha movimentou mais de 33 milhões de reais em apenas um ano e utilizava empresas de fachada para recolocar o material no mercado. Ou seja, eles roubavam a carga de medicamento contra o câncer, né? Tirava, ou seja, roubar um medicamento, se roubar uma aspirina, você já tá arrumando um karma desgramado com o homem lá de cima, com o papai do céu, né? Com o senhor criador. Agora, tu vai roubar remédio pra câncer? Qualquer castigo pra você, seu corno, é pouco, tá? Olha, durante as buscas na Maré, teve registro de tiroteio e barricadas em chama nas comunidades do Pinheiro, Salsa e Vila do João, hoje pela manhã, tá? Além dos mandados, a especializada também pediu o bloqueio de 30 milhões em contas bancárias, mais sequestro de imóveis, veículos de luxo e outros bens e valores utilizados pelo bando para ocultar o patrimônio. Olha, as investigações revelam uma organização criminosa altamente sofisticada e violenta, especializada em roubos de cargas e medicamentos oncológicos e imunossupressores de alto valor no mercado, que seriam utilizados tanto na rede privada quanto na rede pública da saúde de todo o país por meio de processos licitatórios na modalidade de tomada de preço. Os agentes constataram a participação do grupo em pelo menos 20 crimes semelhantes aos últimos seis meses. As equipes identificaram ainda diferentes núcleos da quadrilha, cada um responsável por uma etapa da operação. São eles: núcleo de roubadores. Olha aí, não, você é a galera que só rouba, tá? Então tu separa aí, tu fica nesse dividir. Setor. Tu fica na sala.
1: Setor roubo.
0: Vamos. É uma empresa aqui. Aí tu. Fica imaginando, aí bota aqui o livro. Ladrão, crachá. Qual é a sua profissão? Ladrão. Tu é do setor de roubo. Aí tinha o setor logístico financeiro intermediário. Aí tinha o setor logístico financeiro final. E tinha ainda o de suporte territorial. Agora o sujeito usa a inteligência dele para o mal. Por que que não canaliza essa energia para fazer alguma coisa de bom para alguém, ou imbecil? Espírito do cão. Servidor trevoso das trevas, do capiroto. Olha aí, ó. O cara tinha setores na quadrilha. Ó, eu tô achando um absurdo. O núcleo dos roubadores.
1: Que é isso, gente?
0: Veja bem, núcleo dos roubadores. É isso mesmo?
1: Fala sério.
0: Entendeu? Como é que funciona? Era uma sala de... Era um conjunto de salas na Avenida Rio Branco. Como é que é isso? Essa empresa operacionalizava. Eu não tô entendendo isso aqui. Núcleo de roubadores, logístico financeiro intermediário, logístico financeiro final e de suporte territorial. Suporte territorial. Eu queria um esclarecimento disso aqui.
1: O que é isso?
0: A apuração revelou que o esquema ia muito além do roubo das cargas transportadas. Após as ações criminosas realizadas por homens fortemente armados, os medicamentos eram levados para áreas dominadas pelo Terceiro Comando Puro, no Complexo da Maré, onde ocorria o transbordo e a distribuição da carga de medicamentos. A facção atuava no suporte territorial, fornecendo apoio bélico e proteção aos roubadores. Eu tô achando que as coisas estão um pouquinho bizarras, assim. Peraí, aí quer dizer que a quadrilha do TCP fazia segurança pro ladrão que ia lá roubar o caminhão que tava transportando remédio pra quem tá com câncer. É isso. Estamos vivendo surreal.
1: Surreal, né?
0: Né? É isso. Olha, para esconder a origem dos produtos e enviá-los aos receptadores finais em diversos estados do país, os integrantes utilizavam empresas de fachadas, transportadoras, entregadores e laranjas. As equipes também identificaram membros do bando responsável por aliciar funcionários de transportadoras para obter informações privilegiadas sobre rotas e cargas. Quer dizer, olha, a investigação aponta que cerca de 25 empresas de fachadas distribuídas entre os estados do Rio, São Paulo, Goiás e Pará integravam a engrenagem financeira da organização, eram utilizadas para receptar os medicamentos roubados, todos no estado do Rio de Janeiro.
1: Esse lance de roubo de cargas é uma parada grande, né? Você teve até recentemente uma... Acho que foi uma série no Netflix, que o personagem principal, ele era motorista de... Motorista de... Dessa corrida, né? Corrida de carro. Tinha uma... A pai dele tinha uma... Tinha uma escuderia e tal. E conta uma história que o cara que era bom de roda foi contratado pelos ladrões de carga para poder fazer os sequestros, né? Porque
0: é um absurdo você imaginar que os caras estão montando uma quadrilha com um sistema operacional como se fosse uma grande empresa, usando 25 outras empresas de fachadas para distribuir o medicamento que é roubado aqui no Rio de Janeiro, vai chegar lá no Pará. E outra coisa, a denúncia diz que eles participavam, inclusive, de licitação.
1: Empresa de vários setores aí, tá vendo?
0: Fornecia esse medicamento que eles roubavam aqui no estado do Rio de Janeiro para prefeituras de outros estados.
1: Vou emitir todas as certidões.
0: Olha, é o absurdo do absurdo.
1: Caraca.
0: Mas vamos seguindo aqui, que o Rio de Janeiro não é para amadores.
1: Não é
0: para
1: amadores.
0: Inclusive, uma tristeza. Uma idosa de 75 anos morreu baleada em vigário geral. Não tinha nada a ver com a história. Leda Maria da Conceição foi atingida em meio a uma guerra entre criminosos na região. Foi na rua Xavier Pinheiro, em Vigário Geral. Morreu baleada durante um confronto entre criminosos na rua Xavier Pinheiro. Isso aconteceu na segunda-feira. Informações iniciais apontam que Leda estava numa padaria no momento em que acabou atingida por um disparo. De acordo com a polícia, equipes do 16º Batalhão de Polícia Militar foram acionados para uma ocorrência de homicídio no local. Os militares encontraram o corpo da vítima e isolaram a área para perícia. Posteriormente, o batalhão recebeu informações de que um homem também deu entrada ferido por disparo de arma de fogo no Hospital Estadual Getúlio Vargas. Quer dizer, uma troca de tiros entre polícia e bandido matou uma senhora que foi buscar pão na padaria.
1: Puta merda.
0: É um negócio de louco. Mais um dia do bang bang a carioca. Tem que ter muito sangue frio. Eu repito, por isso que o carioca vive à base de medicamento ansiolítico. Cortisol aqui em cima, ó.
1: É
0: difícil, viu? É difícil. Também destaque, deixa aqui, ó. Brasil envia 690 mil doses de vacinas em ajuda à Venezuela, né? Aí vai ter um cara de direita, aí ó, tá dando as coisas pro venezuelano. Gente, lembra que aconteceu um terremoto agora.
1: Ajuda humanitária,
0: milhares,
1: né?
0: Milhares de pessoas morreram, tá?
1: Mais de 50 mil desaparecidos.
0: O Brasil é um país que faz fronteira com a Venezuela. Nós temos obrigação de ajudar os nossos irmãos venezuelanos. Então não vá criticar, tá? Olha, também destaque um homem que esfaqueia turista nos arredores da Acrópole, na Grécia. Olha aí, o doido, hein? Criminoso aparenta sofrer de problemas psicológicos, afirmam autoridades. A Acrópole, que é como se fosse o Cristo Redentor aqui do Rio de Janeiro, né? Ruínas de Acrópolis, né? Casal de turistas norte-americanos de origem grega foi esfaqueado na manhã de hoje nas proximidades da Acrópolis em Atenas, principal ponto turístico da Grécia. O ataque ocorreu em uma rua de pedestres próximo à entrada do sítio arqueológico e do museu da Acrópole. Segundo a polícia grega, o crime aconteceu às 8h05 da manhã. A mulher sofreu ferimentos leves na mão, enquanto um homem foi atingido na perna e teve lesões consideradas mais graves. Os dois foram socorridos e levados para o hospital. De acordo com a agência estadual grega, policiais chegaram rapidamente ao local e fizeram um torniquete na perna da vítima para conter o sangramento. O suspeito, um homem de 60 anos, foi imobilizado e preso ainda no local. As autoridades informaram que ele aparenta sofrer de problemas psicológicos. Olha aí, Vini, o que você traz para mim por aí?
1: Olha, o senador Jacques Wagner, lembra dele?
0: Lembro.
1: Então, ele tentou vender um terreno de 15 milhões um dia após ser alvo da Polícia Federal. E decisão de bloqueio de bens assinada pelo ministro André Mendonça do STF barrou essa negociação.
0: Quanto terreno?
1: Um terreno de 15 milhões de reais.
0: É, homem é humilde, né?
1: Humilde, né? O terreninho deve ser ali no Jacaré.
0: Pois é. Pode te falar, viu? É o homem de
1: Manuel Olhagem. Correia, sabe? É.
0: Depois ele ficou triste que o Lula mandou afastar ele da liderança do Senado. tinha que nunca mais até passar
1: que isso,
0: um álcool em gel aí, porque eu vou te falar, cara. Né? Eu vou te falar uma coisa, né? O PT fica criticando o PL com suas armações ilimitadas, mas não pode, né? Não pode dar mole de jeito nenhum, não. Tem que botar pra torar. Se tiver responsabilidade, que pague.
1: Tá errado, tem que pagar.
0: Que dê explicações.
1: E o Flávio Dino, ministro do STF, enviou à Polícia Federal as explicações dos partidos sobre a gestão de emendas. Presidentes do PL e do PSD negaram influência na destinação de emendas. Agora ele negou, né? No vídeo falou que era normal, né?
0: É, Valdemar da Costa Neto, ele tem que dar curso, né,
1: rapaz? Tem que dar curso.
0: Ele tem que
1: dar curso. Esse é fera mesmo,
0: né? Esse aí, rapaz.
1: Rapaz, tá em todas, né?
0: E tem que dar curso de cara de pau, rapaz. Isso aí gasta um litro de óleo de peroba.
1: Não é, gente?
0: No mínimo. Ó, vou trazer os destaques do Extra por aqui. Operação contra roubo de remédio para câncer provoca tiroteio e retenções na linha vermelha. Investigação aponta que grupo revendia medicamentos roubados por meio de empresas de fachada. Quer dizer, não basta roubar o medicamento da pessoa que está com câncer, ainda paralisa o trânsito na cidade do Rio de Janeiro, levando ainda mais perturbação ao trabalhador que tenta chegar ou sair do seu trabalho, né? É lamentável isso. O Rio de Janeiro realmente não é para amadores. Também práticas abusivas, caipirinha de 8 mil... massagem à força e golpes, os crimes que assustam turistas nas praias do Rio de Janeiro. Isso aqui é uma vergonha também, né? Só que, olha, todo dia a gente tá vendo um babaca sendo preso porque cobrou 4 mil, 5 mil. Ontem o cara cobrou 8 mil por duas caipirinhas numa praia do Rio de Janeiro, cara.
1: Que absurdo, pô, né?
0: E você, entendeu? Você queima o filme da gente.
1: Pô, eu tava vendo lá em Arraial do Cabo ali, ó. Quase em frente o Clube Tupi, tava R$30, duas caipirinhas. Acho que é mais barato.
0: E gostosinho,
1: vale você a
0: pode
1: pena.
0: Ter certeza que é gostosinho, tá? O cara cobrou 8 mil reais.
1: 8 mil reais? Você tá doido?
0: 8 mil reais. Prisão em flagrante de um ambulante acusado de cobrar R$8.246,40.
1: Ainda teve centavos.
0: Ele botou. Não, tem 40 centavos aí sim, popô aqui, ó.
1: Que isso, gente?
0: É, não arredonda não, hein? Pois é, foi de um turista francês, por duas caipirinhas.
1: Caipirinha feita com Royal Salute.
0: Que custaria 80. Já R$80, duas caipirinhas.
1: Já tá caro.
0: Já tá caro.
1: Teria que ser feita com a Iaguara, ou claro, Leblon, as cachaças mais premiadas do Brasil.
0: Do assim. Brasil, tá? Bom, reacendeu o alerta para uma série de golpes, crimes e práticas ilegais que vem sendo registrada nas praias do Rio de Janeiro. O caso aconteceu no último domingo em Copacabana, durante o primeiro final de semana da Operação Tolerância Zero, e levou a Polícia Civil a reforçar orientações para que moradores e visitantes confiram os valores exibidos nas maquininhas de cartão de crédito, tá? É, minha gente, o esperto mandou um abraço, tá? Agora, quando a polícia chega, como é que eles fazem?
2: Eu sou bonzinho.
0: Ah, tu é bonzinho? Tu é bonzinho? Na hora de dar o golpe no gringo, tu é o esperto, tu é o brabo, né? Aí fica lá, ei, gringo, chega aqui, me caipirinha, me gusta.
1: Me brother.
0: Brother. Come on, brother. Caipirinha is very good. Só que não, né, amigo? Tem que se ferrar mesmo. Queima o filme da gente, sabe? Não pode fazer isso, não. Gente, você soube que o Vini Júnior fez preenchimento de mandíbula?
1: Que é isso, gente? Como é que é?
0: Agora ele tá botou um negocinho aqui no
1: rosto. Ah, pra ficar com o rosto mais elegante.
0: É, mas sei lá, essa, né? Uma coisa assim mais forte. Será que é pra dar mais virilidade? Agora ele tá com a Virgínia, né? A mulher cheia de preenchimento. Ele vai entrar.
1: Virgínia no...
0: Tem que tomar cuidado pra não ficar deformado aí, que nem a Donatella aí, umas pessoas
1: que. Tá doido?
0: Que dá que assustador, né? Porque, sinceramente, tem uma
1: que
0: galera.
1: Pegar leve.
0: Tem uma galera que se empolga, né? Também destaque por aqui, deixa eu ver, ó. Vamos ver, ó. Cadela age rápido e salva menino de 6 anos de ataque de urso, hein?
1: Que isso, gente?
0: Foi no Page Not Found. Tá acontecendo aqui essa informação. A Bela, Belinha o nome da cadela. Ô, oh, doguinha linda. Um Colton Tazara Colton Tazara, de 6 anos, estava brincando em frente à sua casa em Connecticut, nos Estados Unidos, quando surgiu um urso negro que investiu na sua direção. Olha aí, gente. Para a sorte do menino, Bela, a Belinha, a cadela da família, estava atenta, tá? Com a agilidade, ela correu e afugentou o urso. A ação da cadela foi registrada por câmeras de segurança na residência, tá? A Bela interceptou o urso exatamente no momento em que ele estava prestes a alcançar o garoto.
1: Que isso, gente?
0: Ia pegar o garoto.
1: Que sorte, hein?
0: O garoto ia tomar um abraço de urso, mas real, tá?
1: Por isso que...
0: No sentido figurado, mas a cadelinha
1: foi lá... Esse abraço não vale a pena, não.
0: Vixe, aí tá nas
1: imagens. Cadelinha corajosa,
0: hein? O N10 que tá comigo, Matheus, se o N10 que estiver comigo, eu queria mostrar isso aqui, gente, pra gente que ama... Doguinho, coisa mais linda do mundo, gente. Olha, gente, olha isso aqui, que coisa mais linda do mundo. Ela chegando por aqui. Ela é braba. Ah, agora entrou a propaganda. É sacanagem isso, que eu já olhei a primeira vez, agora eles meteram a propaganda aqui.
1: Tem que faturar, tem que faturar.
0: Tem que faturar. Sigo, não vou deixar falar essa propaganda aqui do extra, fazer o quê, né? Agora vai, ó. Olha aí, ó. Caramba, olha aí, a doguinha braba pra caramba lá, viu? Ai, meu Deus, que coisa fofa de mamãe. Ó, valentia, gente. Por isso que eles são demais na nossa vida, né? Olha, impediu. Ó, a cadela é heroína, hein? Merece um prêmio, né? Merece ganhar aí um oção gigante. Um prêmio de um oção gigante. Você por aqui, Vini, o que você traz
1: para mim? Olha, a Agência Nacional de Vigilância Sanitária, a Anvisa, aprova um novo medicamento para tratamento de câncer que acomete o sistema linfático, que integra a defesa imunológica do corpo. O produto é indicado para tratar tipo agressivo de câncer no sangue. E a maior rede de supermercados do Brasil fecha 28 lojas e manda demitir 6 mil funcionários em vários estados. A rede responsável pelas mudanças é o Grupo Mateus. O movimento chama a atenção por envolver um grupo bilionário que administra centenas de unidades e aparece entre os líderes do varejo alimentício nacional.
0: Eu nunca ouvi falar de mercado Mateus.
1: Eu também nunca vi. Acho que
0: é um nome fantasia, não?
1: É, eu até vi aqui, ó, os nomes fantasias são Mateus Supermercados, Mix Mateus, Espaço Mateus, Armazém Mateus e Eletro Mateus, que são lojas de eletrodomésticos.
0: Ah, então não é nada.
1: Eu nunca vi no Rio, ó.
0: Do Rio de Janeiro,
1: não. Deve ser assim, ó, Maranhão, Pará, Ceará, Nordeste e Norte do Brasil.
0: Tá.
1: E alguma coisa no Sul também.
0: Agora, essa notícia que você deu aí dos medicamentos contra o câncer,
1: muito,
0: né?
1: Muito bom, né?
0: Não vale a pena nem falar muito alto, porque senão essa turma de roubadores...
1: Vão querer imitar.
0: Pois é, vão querer ir lá roubar. Não, imitar não, roubar.
1: É, o roubar o medicamento.
0: Aliás, tem duas quadrilhas. Uma que falsifica, na semana passada a gente deu essa notícia aqui, né? Uma quadrilha falsificando medicamento contra o câncer, vendendo farinha. E agora outra que rouba também. Tá difícil, viu? Tá muito difícil. Tá muito difícil acreditar na bondade humana. Mas a gente segue tendo fé aqui. Deixa eu trazer os destaques da CNN, que fala que a Polícia Federal planeja rastrear emendas e apurar se houve pressão de cúpula de partidos. Ah, imagina! Que coisa, imagina pensar um negócio desse. Partidos devem negar influência em destino de emendas. É óbvio, não. Você acha que Valdemar da Costa Neto vai dizer, não, eu pressiono sim. Claro que eu pressiono. Imagina, né, gente? Vamos falar a verdade. Também em destaque, Lula tem empate técnico com Flávio Caiado no segundo turno, diz pesquisa Real Time Big Data. Olha aí, Caiado já começa a ter uma projeção curiosa, entendeu? O ex-governador de Goiás. Deixa eu ver essa pesquisa por aqui. O presidente tem 45% das intenções de voto contra 42% do senador. Já o ex-governador de Goiás tem 44% contra 43% de Lula. A margem de erro é de 2 pontos percentuais. É isso mesmo? O Caiado supera Lula no segundo turno? O presidente Luiz Inácio Lula da Silva aparece tecnicamente empatado com o senador Flávio Bolsonaro e com o ex-governador Ronaldo Caiado em um eventual segundo turno, segundo a pesquisa Real Time Big Data, que foi divulgada hoje, terça-feira, dia 21. Lula aparece com 45% das intenções de voto. Deixa eu tirar Tá bom aqui. Tá. Tá difícil aqui, que agora eles meteram uma propaganda aqui. Não tô conseguindo. Vou ter que ver essa propaganda até o fim. Agora virou essa mala de um monte de propaganda. Aqui, ó. Lula aparece com 45% das intenções de voto contra 42% de Flávio. Como a margem de erro do levantamento é de 2 pontos percentuais, os candidatos estão tecnicamente empatados. Já os brancos e nulos representam 8% e os indecisos 5%. Na comparação com o levantamento realizado em junho, o presidente permaneceu estável. Lula manteve 45% das intenções de voto na simulação de segundo turno. Já o senador oscilou positivamente dentro da margem de erro. Flávio passou para 42% ante os 40% registrados no mês anterior. Ou seja, o povo já esqueceu do lance do Vorcaro. Já está retomando o ritmo de crescimento. É. Olha aí a distância numérica entre os dois, que era de 5 pontos percentuais, agora é de 3, tá? E em outro cenário, Ronaldo Caiado aparece pela primeira vez na série histórica numericamente à frente do presidente, mas tecnicamente empatado quando considerada a margem de erro. Perigoso isso aí, hein? Tá entendendo que o Ronaldo Caiado, ex-governador de Goiás, no segundo turno eventual, segundo pesquisa Real Time Big Data, aparece 1 ponto percentual na frente do Lula? É isso mesmo. Olha aqui, ó, neste caso, Caiado registra 44% das intenções de voto contra 43% de Lula. Os votos em brancos e nulo aparecem em 8%, enquanto os eleitores que não souberam ou não quiseram responder, 5%. Interessante isso aí, tá? Olha aí, já em um cenário com o ex-governador de Minas, Romeu Zema, o petista aparece numericamente à frente e fora da margem de erro. Lula registra 44 contra 38 do Mineiro, tá? A pesquisa também simulou um embate contra Renan Santos do Missão, na qual Lula aparece com 44% contra 35% do Renan. Agora, a metodologia da Real Time Big Data. 2 mil entrevistados entre os dias 18 e 20 de julho. Foi entrevista presencial. A margem de erro, já falei, 2 pontos percentuais. Tá? E o intervalo de confiança de 95%. O levantamento foi realizado com recursos do próprio Instituto. O protocolo no Tribunal Superior Eleitoral é o BR05864/2026. Tá? A pesquisa, inclusive com todos os slides, está aqui no site da CNN. Mas não falou aqui no número de intenção de votos do primeiro turno. Esquisitinho, né? Eu fiquei curiosa para saber por que eles não deram os números do primeiro turno. Bom, vou seguindo por aqui também, trazendo na CNN. Recusa de Flávio à PF levanta dúvidas sobre modelo de segurança na campanha. Candidatos iniciam convenções com palanques em aberto. E EUA continuam bombardeios contra o Irã, que já duram 10 dias seguidos. Vini Marques.
1: Doideiro, ó. Em Santa Catarina, a Super Draga, que transformou a praia de Balneário Camboriú, chega agora a navegantes para uma obra que terá o custo de 31,5 milhões e vai transformar a praia do Gravatá. A Galileu Galilei, que alargou a praia central de Balneário Camboriú, começou a bombear nesta segunda-feira para engordar 2,3 quilômetros da praia do Gravatá. Segundo a prefeitura, a obra deve durar até 15 dias e a praia segue interditada durante todo o período.
0: Então você que está indo para a praia de Gravatá em Balneário de Camboriú, não vá. Fique aqui na região do lado, que as praias estão todas...
1: Navegante, na verdade, que é vizinho ali, né?
0: Não vá Navegante também. Vem para cá, que aqui é mais tranquilo.
1: Praia vai ficar bonita, né? Vai largar lá.
0: Cheio de show, bacana. Vai ficar fazendo propaganda para Balneário de Camboriú?
1: Não é Balneário de Camboriú, não. É Gravatá. Navegante.
0: Dá licença, faz propaganda de
1: boot. Outra super obra é um túnel submerso que promete conectar 2 continentes em 30 minutos e aposentar balsas de uma vez por todas. O projeto prevê a construção de um túnel sobre o famoso Estreito de Gibraltar.
0: Olha!
1: Ligando a Espanha a Marrocos e, inclusive, terá uma ferrovia de alta velocidade.
0: Uau.
1: Além disso, especialistas consideram a iniciativa uma das maiores obras de infraestrutura do mundo. Caramba. Não por acaso, o projeto levou décadas de estudos e análises técnicas. Atualmente, a viagem entre os países acontece por meio de travessias marítimas.
0: Muito interessante. Trago por aqui agora as informações do Metrópolis, que fala aqui, ó, vamos ver, ó. Bolão... Ah, é conteúdo pago isso aqui,
1: esse
0: gente.
1: Não compensa.
0: É, a Master repassou 3,6 bilhões em dívidas para gestora investigada. Aí é mole,
1: caraca,
0: né? Lista mostra que dívidas... Espera aí, gente. Lista mostra que dívidas eram repassadas até no mesmo dia em que eram contraídas. A PF suspeita que a operação são engenharia para fraude. Ou seja, eu faço um monte de dívida aqui, fico endividada, passo pro teu nome.
1: É.
0: Aí tu segura a dívida e eu fico só fazendo o show do
1: Coldplay. Se dando bem.
0: Coldplay, vou lá pro show do Coldplay. No
1: contratado para contrair dívidas.
0: É, vou abrir uma empresa, botar no teu nome, viu?
1: Pronto.
0: Aí tu fica só com a dívida.
1: Você é louco, aí não compensa.
0: Não, mas não compensa mesmo. Olha aí, também aqui em destaque no Metrópolis, Real Time, Big Data, Lula tem empate técnico com Flávio Caiado no segundo turno. É, eleições presidenciáveis aceleram para fechar palanques estaduais. E também na mesma pesquisa, 50% desaprova o governo Lula e 46% aprovam. Engraçado que o Metrópolis e a CNN estão destacando só os aspectos ruins, né, Dudu? Mas não fala aqui, eu quero saber os números do primeiro turno. Será que Metrópolis fala, pelo menos, dos números do primeiro turno? Também, olha aí, presidente disputa o segundo turno, só tem segundo turno. Curioso, por que será, gente? Quem fala do segundo, do primeiro turno, não, gente? Tem coisas que a gente, né, se deixar, passa distraído. Mas, pra quem é um pouquinho mais atento, não passa. Enfim, estou por aqui esperando que apareça as informações dessa pesquisa da Real Time Big Data com números do primeiro turno. Enquanto isso, vamos falar aqui do bando que roubava remédios contra o câncer e revendia hospitais, que foi preso no Rio de Janeiro. Também em São Paulo, coronéis da PM são citados em investigação contra banco do PCC, olha aí, ó. E empresário que foi morto após ser atraído para emboscada por um amigo. Isso aconteceu em São Paulo.
1: Um amigo, né?
0: Um amigo da onça esse, hein? Oh. Empresário Marcelo Magalhães Almeida, 31 anos, foi morto na quinta-feira passada, atraído para uma emboscada por um amigo, segundo a Polícia Civil. De acordo com as investigações, um amigo marcou um encontro com Marcelo em Carapicuíba, na Grande São Paulo. Ao chegar ao local combinado, o empresário foi rendido por outros suspeitos, amarrado, roubado e posteriormente assassinado. O corpo da vítima ainda não foi localizado, segundo os policiais. Durante coletiva de imprensa, a investigação identificou até o momento 4 envolvidos no crime, 3 deles já presos e um quarto suspeito que ainda está sendo investigado. Na realidade, o Marcelo foi atraído pelo Lucas. O Lucas era amigo dele para um ponto que os dois iam se reunir, afirmou a polícia, tá? Marcelo foi surpreendido assim que chegou ao local do encontro combinado. Ele teria sido rendido por 3 homens e durante a ação os criminosos roubaram R$8.000 e levaram o celular da vítima. Depois, o empresário foi levado para o interior da comunidade e obrigado a seguir até uma área de mata às margens de um rio. De acordo com a investigação, os suspeitos conheciam bem a região e escolheram o local justamente por ser de difícil acesso, o que dificultaria encontrar o corpo, né? Durante a coletiva, policiais contaram que Marcelo chegou a implorar para ser poupado. Ele pediu para não ser morto. Já me roubaram. Já era o meu prejuízo. Deixa eu ir embora, deixa eu viver. Coitado. Pois é. Agora, por que disso, gente? O homicídio já fazia parte do plano. A polícia acredita que o grupo decidiu matar o empresário para evitar que ele identificasse os autores. Para os investigadores, o homicídio fazia parte do plano. Que amigo é esse, hein? Por causa de R$8.000, Olha, a gente se surpreende. São Paulo também não está perdendo muita coisa para o Rio de Janeiro quando o assunto também é tragédia e violência, viu? Deixa eu trazer agora os destaques do site da Rádio RCFM, que fala aqui que Prefeitura de Búzios está com inscrições abertas para o cadastramento e recadastramento do programa UniBúzios, hein? Programa que concede auxílio financeiro a estudantes do ensino superior. Não perde essa oportunidade, não, você que é estudante universitário buziano. Sonhos que transformam vidas. Prefeitura de Araruama prorrogando as inscrições para o baile debutantes até o dia 31 de julho. E Cabo Frio recebe Festival Sesc de Inverno com shows de Biquíni Cavadão e Paula Fernandes. Tá tudo isso aqui no site da Rádio RCFM. Viria! 9 horas e 57 minutos.
1: Hora boa, hein?
0: Chegou aquele
1: momento que a gente... especial.
0: Mas antes
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0: Você precisa...
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0: Um beijo para toda aquela turma maravilhosa do Mercado Gomes. Daqui a pouco a gente vai comer aquele pão torradinho.
1: Exatamente.
0: Aquela mantiguinha boa. Mas antes, Vini, quero que você diga para mim. Dia 21 de julho é dia de quê?
1: Ó, hoje é dia dos mortos da Marinha e dia nacional do garimpeiro. Dia nacional do garimpeiro que a Polícia Federal... atuou contra a extração ilegal de ouro e cobre no Pará, numa ação conjunta que contou com participação do ICMBio, do IBAMA e da Força Nacional e da Polícia Militar. Bela homenagem, né?
0: Bela homenagem.
1: É dia do garimpeiro legal, não é legal. Do dia do garimpeiro ilegal não, hein, gente?
0: Bem lembrado.
1: Não pode fazer contra a lei.
0: Muito bem lembrado. Olha aqui, ó, vambora! 9 horas e 58 minutos. Daqui a pouquinho a gente vai bater um papo com o Coronel Almeida, comandante do 25º Batalhão de Polícia Militar. Fazer um balanço sobre o primeiro semestre de 2026. Esses equipamentos, tecnologia chegando para ajudar no enfrentamento à violência. Também vamos saber dele aí qual é a principal preocupação hoje da Polícia Militar quando o assunto são crimes das ruas. A gente tem ouvido falar que tem tido muito golpe, sabia, Vini?
1: Ah, é verdade.
0: Lesando idosos. Não usa violência, usa a lábia.
1: É.
0: Você não pode dar mole, não. Avisa vovô, avisa vovó, avisa mamãe, avisa...
1: Não é para ouvir. Papai. Não é pra ouvir conversinha de estranho.
0: Tem até idoso dando golpe em idoso.
1: Idoso dando golpe em idoso, aí não vale, né?
0: Dá pra dar mole.
1: Pelo amor de Deus.
0: A gente vai sair rapidinho pro intervalo, tomar um café, apoio Mercado Gomes, aquele cafezinho gostoso, aquele pãozinho crocante. Ah, eu quero lembrar o seguinte, hein? Atenção você, não posso deixar de lembrar, né, Vini?
1: É, verdade.
0: Esse radinho, radinho aqui,
1: radinho,
0: olha,
1: moderno.
0: Radinho moderno, que já é um sucesso.
1: Entrevista, sorteio que vai acontecer na sexta-feira.
0: Próxima sexta-feira, esse radinho que vai ser sorteado. Você deixa seu nome onde, Vini?
1: Que beleza, é 22992064316.
0: A Chloe também tá soltando um card nas nossas redes sociais, ali na página do Instagram.
1: Exatamente.
0: Da Rádio RCFM. Você pode deixar seu nome por lá também.
1: Comenta,
0: né,
1: lá, deixa seu nome. Eu acho que o nome já aparece, né? Só se não tiver o nome no perfil, né?
0: Você vai colocar lá no card assim: eu quero rádio.
1: Eu quero ganhar esse radinho.
0: Aí a gente vai botar seu nome no sorteio. Quem sabe você não fatura rádio. Hoje em dia todo mundo tem uma caixinha de som, né, Vini?
1: É verdade.
0: Mas pouca gente tem um aparelho de rádio. A gente separou um radinho simpático com apoio de quem?
1: Apoio da Apple.
0: Apple.
1: Nosso amigo Edinho.
0: Um beijo, Edinho da Apple.
1: Edinho que lançou, que inaugurou ontem a loja de Itaboraí.
0: Olha, ele tá
1: que
0: bravo.
1: Que beleza,
0: demais,
1: né?
0: Olha, tem Itaboraí, tem Maricá, tem Cabo Frio, tem São Pedro da Aldeia, tem...
1: Mais diversos tipos de loja, em mais diversos tipos de lugares.
0: Acho que tem Araruama, Saquarema, onde
1: Teresópolis.
0: 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A gente sai rapidinho para o intervalo, já já a gente volta.
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1: Olha aí, minha gente, estamos de volta, 10 horas e 17 minutos. Você muito bem parado aqui no 88,7 RCFM, sintonizando a região. Deixa eu mandar um beijo pra Márcia André, que tá me ouvindo lá no Monte Alegre, sempre ligada com a gente. Tá de olho no radinho aqui pra ver se fatura um radinho.
2: Pronto.
1: Lembrando que quem quiser faturar o radinho,
2: vim. 22992064316. Manda seu nome. E diz que você quer ganhar o radinho, que vai ser sorteado sexta-feira.
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2: Apple.
1: É. Seguindo por aqui também, informação importante. Quem tá passando ali pela Avenida Maracanã, no bairro Baixo Grande, em São Pedro da Aldeia, já percebe o movimento das equipes da Prolagos em campo. A concessionária está ampliando o sistema da região com a duplicação de 633 metros da rede coletora de esgoto. Olha, é importante obra, tá? Isso reforça a capacidade do sistema, melhora a eficiência na coleta e no transporte de efluentes e acompanha o crescimento da cidade. É uma intervenção que fortalece a infraestrutura de saneamento e traz mais segurança operacional e confiabilidade para o sistema do município. E o trabalho segue no local com planejamento operacional, sinalização e orientação para reduzir os impactos no trânsito e na rotina de quem vive e circula pela região. Por isso, atenção redobrada para você que passa ali pelo trecho e colaboração com o trabalho das equipes que seguem atuando ali na área. Vamos respeitar o trabalhador principalmente, né, minha gente? Já está conosco por aqui nos nossos estúdios o Coronel Almeida, comandante do 25º Batalhão de Polícia Militar. A gente vai fazer um balanço e um balanço que vai surpreender você com os números da Polícia Militar. Recentemente, nesse primeiro semestre, ele já me revelou aqui que o 25º Batalhão de Polícia Militar tirou o primeiro lugar em vários setores do enfrentamento à criminalidade. Não é isso, Coronel Almeida? Primeiro, quero agradecer sua presença, responsabilidade tremenda de um comandante da Polícia Militar. Por isso, quando o senhor cede o seu tempo para dividir aqui com a gente, é sempre uma satisfação enorme recebê-lo.
3: Bom dia, Renata. Bom dia a todos os ouvintes. Para mim é uma alegria estar aqui com vocês mais uma vez, né? Sempre que for necessário, né, e chamar, a gente está aqui pronto para ouvir o chamado e comparecer aqui a esse programa tão importante para nossa região.
1: E é isso que eu falei mesmo, né? Os homens estão prendendo pra caramba, tão brabo pra caramba. Ontem mesmo, prenderam um camarada que tinha acabado de roubar um carro. Não foi isso, Coronel?
3: Exatamente, a gente teve um... A denúncia da população é muito importante, né? A gente teve um furto a materiais ali dentro de um veículo. E rapidamente, em menos de uma hora, a gente conseguiu deter os dois elementos que efetuaram o furto, conduzimos a delegacia, recuperamos o material. E assim, isso mostra, a gente não estava ali presente na hora do furto, né? Porque é um crime de oportunidade. Aqueles elementos ali, aqueles marginais, eles tiveram a oportunidade, fizeram o furto, mas rapidamente nós conseguimos correr atrás e prendê-los, né? Isso é uma resposta rápida e até de recuperar o bem daquela pessoa que teve o material furtado.
1: É porque a gente aqui, quando traz a notícia, fala muito sobre as ocorrências policiais e, de certa maneira, isso pode passar a sensação de que nossa região está sofrendo com assédio dos criminosos. Mas não é, não. É a polícia agindo com eficiência para garantir que você consiga ir e vir pelas ruas da região. Antes da gente iniciar esse bate-papo aqui com o Coronel Almeida, deixa eu chamar a Jaque para falar da previsão do tempo, porque final de semana está recheado de eventos aqui na nossa região, especialmente Cabo Frio, que tem o Sesc Inverno, com o show da Railane Mendes, com o show da Paula Fernandes, com o show do Biquíni Cavadão. Mas já aqui, ó, e o tempo? Como é que vai ficar? Alô, Jaque, atenção. Deixa eu ver aqui, acho que estamos aqui com um probleminha aqui, acho que tem que ir um botãozinho desse aí, peraí que o Vini vai se achar aqui. Deixa eu pegar, então, enquanto o Vini está se descobrindo aqui, deixa eu trazer aqui uma informação, que é essa ocorrência que a gente estava falando ainda agora com o coronel aqui, que foi uma prisão que as câmeras ajudaram a encontrar um homem acusado de arrombar um carro em menos de uma hora em Cabo Frio, ele foi preso, tá? O homem foi preso na manhã de ontem após ser identificado como suspeito de arrombar um carro e furtar um kit de ferramentas no bairro Palmeiras, em Cabo Frio. A localização do suspeito aconteceu menos de uma hora depois que a polícia militar foi acionada com a ajuda de imagens de câmeras de segurança.

0: monitoramento de um imóvel vizinho mostraram a ação do suspeito. Com base nessas características observadas, os policiais fizeram buscas pela região e localizaram o homem. Durante a abordagem, segundo a PM, ele confessou o furto e informou que havia vendido o kit de ferramenta lá no Morumbá.
1: Malandro!
0: Aí a vítima compareceu a 126 DP, isso também é muito importante, tá? Reconheceu o suspeito e apresentou as gravações que registraram a ação. Ainda conforme a Polícia Militar, um homem já havia sido conduzido à delegacia 3 vezes somente na semana anterior por ocorrências semelhantes também, aparecendo em outras imagens de monitoramento relacionadas a furtos de veículo. Após o registro da ocorrência, ele está à disposição das autoridades policiais na central de flagrante, onde foram adotadas as medidas cabíveis. É, minha gente. Tá aqui ele com aquela cara de... Quando a polícia chega, como é que eles fazem?
2: Eu sou porcinho.
0: É assim, coronel, que eles fazem quando a polícia chega?
3: Com certeza, a gente... Às vezes eles acham que não vão ser pegos, né? E aí tá uma prova que ele já foi pego semana passada 3 vezes.
1: Caramba!
3: Ou ontem, novamente. E assim, a gente vai continuar. A gente vai continuar. Se efetuar outro furto, outra... Porque às vezes é um crime que parece, né? Que pra gente atinge muito, mas a pena é muito pequena. Então o legislador, né? A justiça, ela tem as suas limitações por força de lei. Né? Então, a nossa missão é continuar. É continuar prendendo quantas vezes for necessário. Né? E essa questão da troca no Morumbá, essa venda no Morumbá, como bem você disse, é troca por droga, né?
0: Ah, sim.
3: É troca por droga.
0: Aí é crack, né?
3: É, provavelmente foi trocado por crack, né? E esse elemento, ele é morador de rua, né? A gente não pode generalizar, mas... a gente tem observado muitos crimes de furtos que são praticados por pessoas em situações de rua.
0: Dependentes químicos.
3: Dependentes químicos. E a gente tem atuado, a gente tem prendido muita gente por esse tipo de crime, de furto, né? De pequenos furtos. Às vezes, uma porta de alumínio, sabe? Uma fechadura de casa. Outro dia, furtaram a fechadura de um portão. Não entraram na casa. Desmontaram para poder fazer o furto.
0: Só pelo objeto metálico.
3: Só, né? Pelo objeto metálico. E tem trocado isso aí, né? Eles têm feito trocado em alguns locais por droga. E isso a gente tem intensificado as ações, a gente tem feito prisões e apreensões constantemente ali no Morumbá e em outros locais também, né? Pra gente tentar minimizar isso e fortalecer a presença policial ali para desencorajar a essas pessoas. Só que é aquilo, a gente prende, né, quando tem alguma questões de força de legislação, ele acaba sendo solto, a gente já monitora ele. Eles já passam a ser monitorados, a gente já tem uma, vamos dizer assim, um modus operandi. Nós temos um grupamento aqui, onde nós temos um cadastro, podemos dizer
0: tipo
3: assim.
0: Um mapeamento, né?
3: Exatamente, um cadastro, um mapeamento. Ó, essa pessoa aqui, ele
0: já
3: tem
0: é
3: esse tipo de roupa, ele se veste assim, ele dorme na rua em tal local, ele tem um hábito de efetuar furtos em tal local. Então, dentro desse trabalho de inteligência, desse cadastro, desse mapeamento, a gente consegue identificar rapidamente as pessoas que estão praticando esses furtos. E a gente consegue rapidamente prendê-los. E é importante, assim, você frisou bem essa questão do 190, da denúncia via 190, que isso, quanto mais rápido nós tomarmos conhecimento, mais rápido a gente consegue fazer a prisão. E nesse caso específico foi câmera de segurança de vizinhos.
0: Olha aí.
3: Que as pessoas gentilmente cederam as imagens para a vítima e que repassou para a gente, que de imediato a gente conseguiu identificar, por conta desse cadastro, desse monitoramento, né, a gente conseguiu identificar ele através do modo de vestir. Porque às vezes a imagem nem tem tanta qualidade, Renato. Nem tem tanta qualidade a imagem dessas câmeras residenciais.
0: Mas como o sujeito já é manjado...
3: Mas como já temos um modus operandi, uma característica, a gente consegue identificar, e você viu que foi ele, que ele mesmo confessou que foi ele. Né? Então isso é um trabalho de inteligência que a gente vem fazendo aqui na região, principalmente nesses casos de pequeno furto.
0: É por isso que a tecnologia veio para ficar nesse quesito, né? Por mais que você... não tem uma câmera de segurança na sua casa, o vizinho tem, o comerciante ali. E aí sempre é válido, a gente fala sobre isso, né? Sempre é válido você colocar, nem que seja aquela câmerazinha de internet que

0: bota aqui, ele tem um registro mínimo para você ajudar a garantir a tranquilidade da sua cidade. Coronel, deixa eu... A gente agora tá com problema, conseguiu solucionar um problema técnico aqui. Vamos falar com a Jaque, porque aproveitando que isso tem um gancho também, vamos ver como é que tá a previsão do tempo, porque diz que quando tá chovendo, o clima tá frio, os bandidos roubam menos.
1: Roubam menos, no frio dá uma preguiça.
0: Promovem, né? menos banditismo. Vamos tirar essa dúvida por aqui. Jaque, como é que tá? Vai ter sol, vai ter chuva, vai estar frio? Fala pra gente.
2: Bom dia, queridos amigos ouvintes e telespectadores da Rádio RCFM. Hoje, terça-feira, 21 de julho, a terça será de tempo firme em toda a região dos lagos, com predomínio de sol e temperaturas agradáveis. Ontem, inclusive, a Praia do Forte estava bem movimentada, porque com esse sol de verão, o povo vai curtir. A mínima prevista para hoje é de 20 graus e a máxima chega aos 27 graus. É outro dia maravilhoso. O destaque do dia continua sendo, a ventania, principalmente agora no início da manhã e no período da tarde. A boa notícia é que esses ventos podem perder força no fim dessa terça-feira, quando mudam de direção para sudoeste, ou seja, o calorzinho antecede a frente fria. Amanhã a gente tem um aumento de nebulosidade e na quinta-feira a gente já tem uma previsão de chuva significativa. A aproximação dessa frente fria favorece o retorno da instabilidade em toda a região dos lagos. Todos os detalhes a gente vai informando diariamente. Eu fico por aqui com a previsão desta terça e volto com vocês aí do estúdio. Olha que delícia!
0: Tempinho gostoso demais, Jaque Duarte. Inclusive, se chover... A bandidagem diz que rouba menos. É verdade, Coronel Almeida? Pessoal, quando o dia de chuva, porque ela disse que aí tem previsão para ter uma virada de tempo na próxima quinta-feira, que pode chover. Quando faz mais sol, o tempo está mais estável, os bandidos ficam mais animados, e quando chove, os bandidos ficam mais reclusos. É verdade isso?
1: Tá frio, chovendo, né? Se escondem mais um pouquinho, né?
0: Eles têm preguiça.
1: É. Mas verdade? A gente, até falando, né, Renata, continuando aquele assunto da tecnologia, eu acho que vale a pena a gente falar sobre o trabalho integrado com os municípios, com o sistema de câmeras aqui na nossa região, sabe? Hoje Cabo Frio está nesse processo de instalação, Arraial do Cabo já está também nesse processo de instalação, Búzios já tem um sistema consolidado, né? São Pedro da Aldeia também está em andamento. Então, assim, a gente tem um trabalho integrado com os municípios e até os municípios que não são da nossa área, que hoje são da área do 42, que já tem o sistema de câmeras, como Iguaba e Saquarema, Casimiro de Abreu, Silva Jardim, que pertence a outros batalhões. A gente tem um quase que um cinturão de segurança, onde os crimes que acontecem aqui ou acontecem lá, nós colocamos ali e existe uma blacklist. Por exemplo, se você teve um carro furtado, alguma coisa nesse sentido, nós colocamos ali naquele grupo e todos esses municípios tomam conhecimento. E isso pra gente é uma forma de garantir, né, assim, uma sensação de que nós vamos conseguir pegar. Nós vamos ter a certeza que vamos conseguir pegar, principalmente essa questão dos furtos, né, e roubos de veículo, dependendo da celeridade da comunicação.
0: Agora, é importante, portanto, que o cidadão colabore sempre colocando uma camerazinha na porta da sua casa, isso. Comerciante, aquela necessidade que a gente fala, não tem uma, tem necessidade de ter um segurança, não, mas se você tiver uma câmera, até porque o segurança às vezes pode, né, significar um custo a mais, CLT, mas a câmera de segurança é tão barata e você vai ajudar a formar justamente esse cinturão de monitoramento, né?
1: Com certeza, e quando acontecer algo na sua casa ou na casa de um vizinho, essas imagens são muito boas. Tá aí o resultado de ontem, fresquinho, né? Então a gente precisa ter esse... E hoje é o que você disse, é tão barato você ter uma câmera de segurança, né? E as pessoas precisam entender que segurança pública é dever do Estado, mas é direito e responsabilidade de todos. Então a gente precisa da colaboração das pessoas. Às vezes, Renata, é tão ruim quando a pessoa sofre um roubo de veículo, por exemplo, e não comunica a polícia militar. A gente só sabe quando vê a estatística depois. Porque a gente perde o timer da busca desse veículo. A gente perde o timer de buscar, de prender. Às vezes, ah, não, porque era
0: é de madrugada. É ali naquele calor do momento que vocês sempre falam, né? Que é
1: tem
0: como
1: que
0: é que
1: ser.
0: Você chama? É o calor,
1: calor da ocorrência.
0: O calor da ocorrência. Isso.
1: Porque aí a gente consegue fazer um cerco, a gente consegue usar esse sistema de tecnologia dos municípios, circunvizinhos, a gente consegue fazer um trabalho melhor e prender, como já aprendemos várias vezes, prender os autores desse roubo, que isso, é, como eu sempre falo, a gente consegue mudar realidades aqui na nossa região, porque a gente não tem tanta gente praticando esse tipo de crime. Quando vem um abusado, né? Um audaz querendo fazer esse tipo de crime, a gente pega ele, a coisa esfria, as coisas se acalmam.
0: Agora, como é que estão esses dados aí do primeiro semestre? É, o senhor estava me contando aí que o 25º Batalhão de Polícia Militar ficou em primeiro lugar no estado em vários setores do enfrentamento à criminalidade. Vamos falar um pouquinho desses números, porque às vezes nós temos a impressão, né, Vini? É. Pô, a região não é mais tranquila como era antigamente. Toda hora, tô aqui no programa da Renata Cristina, pô, toda hora uma ocorrência, toda hora uma ocorrência. E aí, será que é o índice de criminalidade que aumentou ou é a polícia que tá prendendo mais?
1: Renata, posso dizer que é a polícia que tá trabalhando mais, que tá prendendo mais. Nós tivemos aí, por exemplo, segunda-feira, agora, ontem, né, de domingo para segunda, tivemos aí uma prisão muito importante ali em São Pedro da Aldeia, uma grande carga de drogas, caramba, né, foi vinculado, né, tava vindo um trabalho integrado com a Polícia Federal.
0: Dentro do tanque de gasolina.
1: Dentro do tanque de gasolina. Então, assim, esse trabalho de inteligência, ele tem ajudado muito a gente nessa construção da segurança pública.
3: Agora tu vê, descobrir dentro do tanque de gasolina a droga, hein?
1: Exatamente.
3: Pô, isso, visão, hein?
1: Isso gera confiança na população em denunciar, porque isso vem através de denúncias, vem através de troca de informações entre os órgãos, né? Entre a Polícia Federal, nesse caso, por exemplo, a Polícia Federal, ela tinha tem todo o know-how para trabalhar, né? De sistema de informações, de inteligência, e confia no nosso trabalho. Né, tá vendo que é um trabalho sério, um trabalho de presença policial mesmo, um trabalho de reforço policial, um trabalho sério de que está sendo feito, e confia, e essa troca de informações tem sido benéfica, onde todos nós temos ganhado aí com manutenindo a segurança pública na nossa região.
0: Agora, o senhor lembrou do caso aqui da droga dentro do tanque de gasolina. Isso. Que foi um negócio doideira mesmo. Porque precisou abrir, tirar a bomba de gasolina, isso, enfiar a mão lá dentro, um negócio fora de série. Mas eu me lembro que outro dia também vocês fizeram a apreensão de uma passageira vindo pela 1001, descendo na rodoviária também, a mala dela cheia de droga,
1: cheia,
0: né?
1: Cheia de droga.
3: Em Arraial do Cabo.
1: Isso aí, em Arraial do Cabo. E a gente tem feito esse trabalho de monitoramento, de inteligência. Às vezes, outro dia, Renata, teve um caso que para você abrir um compartimento secreto que tinha no carro, você tinha que apertar, botar o ar-condicionado no número 4 e apertar um outro botão. Caraca. Aí abria o compartimento onde estavam as drogas.
0: Caramba.
1: E nós conseguimos
3: descobrir isso
1: e prender. Então, assim, a denúncia...
0: Um cachorro farejador?
1: Não, isso aí não. Foi os policiais farejadores.
0: Farejador? É.
3: Policial acostumado com o segredo.
0: Foi o scanner do próprio policial, humano, né?
1: A gente brinca que é o tirocínio, né? Aquele olhar do policial que tá acostumado, que vem fazendo isso. E isso possibilitou, como a gente estava falando de estatística, hoje nós somos o primeiro lugar no estado, no último trimestre, em apreensão de drogas.
0: Caramba.
1: O 25º Batalhão é o primeiro colocado, né, de
0: parabéns,
1: todos os municípios, né, do estado do Rio, todos os batalhões do estado do Rio.
0: Não subestima não, hein, minha gente? É muito brabo, hein?
1: E em relação à questão, até falando também da tecnologia, hoje nós temos as câmeras embarcadas, temos o sistema de câmeras nos policiais e temos o reconhecimento facial também pelo celular, quando o policial aborda e ele faz ali uma imagem da pessoa, né, tira uma foto da pessoa e aquela imagem ali, se a pessoa estiver devendo, tiver com mandado de prisão em aberto,
3: Já aparece logo.
1: É a mesma coisa o sistema embarcado nas viaturas. Se passar alguém na frente da viatura com a câmera e tiver devendo, como diz popularmente, né? Vai cair.
0: Caramba, no mandado de prisão. Olha que tudo! Então a viatura, a câmera fica pro lado de fora.
1: Tem pra dentro e pra fora, né?
0: Aí o sujeito atravessou a rua. Já vem logo, pem, pem, pem.
1: Exatamente, é esse barulho mesmo. E tem, além do sistema de reconhecimento facial, tem a leitura de placas também. Nós tivemos aqui já na região um veículo em Arraial do Cabo, que foi, a viatura estava passando na rua, o veículo estacionado, acusou como produto de roubo. Exatamente assim, a viatura passando, leu a câmera e foi ali e recuperamos. E outro aqui em Cabo Frio. A pessoa estava com um veículo, a mesma coisa. Passou na frente da viatura, era até um T-Cross, conseguiu ali, a viatura leu a placa e o veículo era produto de roubo no Rio de Janeiro.
0: Sensacional isso.
1: E isso ajuda a gente a cumprir outra estatística aqui, né, dentro do nosso sistema de metas, que nós somos o segundo lugar no estado de auto de prisão em flagrante, né, prisões feitas de ocorrência. Somos o segundo lugar no estado de apreensão de menores na prática de ato infracional e o primeiro lugar no estado de cumprimentos de mandado de prisão.
0: Muito bom,
1: então,
0: hein?
1: Então, assim, se você tá devendo, não vem para Cabo Frio, para a região dos Lagos, não, que você vai ser preso.
0: É, porque
1: se você tem um mandado, você vai ser preso, porque tá aqui, a comprovação tá aí. Isso
3: que
1: tudo,
3: doideira,
1: Renato, até... Isso aqui eu não tô tirando da minha cabeça, não. Isso aqui são dados oficiais que estão abertos à população no site do Instituto de Segurança Pública.
0: Muito bom. Casos, por exemplo, que a gente costuma ver, que é o seguinte, né? O bandido, ele é muito esperto, ele quer fugir, ele quer tirar férias, aí ele tem uma ideia genial, vou lá pra Búzios, me esconder em Búzios, em Cabo Frio, um lugar tranquilo, tem uma praia boa, vou ficar lá na beira do mar, tomando minha caipirinha, só que não, né?
1: Só que não, aqui nós abordamos eles e eles vão ser presos. Se eles estiverem devendo, não venham para a região dos Lagos, que vão ser presos.
0: Agora, essa questão também da prefeitura ter contratado um sistema de monitoramento de segurança, que apesar de ainda não estar efetivamente funcionando, até porque foi questionado pelo Tribunal de Contas, mas ajuda vocês?
1: Com certeza. Hoje a tecnologia, ela é uma ferramenta muito importante para a segurança pública. Não existe hoje a gente pensar em segurança pública sem pensar em tecnologia. A utilização desse sistema de câmeras dos municípios, que vão ter reconhecimento facial, que vai ter essa leitura de placas também. Isso pra gente vai ser criado um cinturão de segurança na cidade, por exemplo, de Cabo Frio, né? E essas outras que estão em processo de instalação, assim como já existe em Búzios. E Búzios, hoje as câmeras já funcionam desse jeito e a gente coloca lá, né? Eu tô falando de Búzios porque faz parte da área do 25º, né? Então a gente coloca a placa lá, entra na blacklist, se aquele veículo passar, a gente pega todo o histórico dele. Ele não precisa ter cometido nada de errado antes, mas a gente consegue todo o histórico que ele passou, aonde transitou, a hora que rodou pra lá, rodou
0: pra
1: cá.
0: Por isso que a gente tem visto a apreensão de muito carro clonado, muita moto clonada por aqui, que tem sido bastante recorrente nas ocorrências policiais, né? Me lembro que esse final de semana, se eu não me engano, também tivemos uma motocicleta clonada que estava circulando aqui em São Pedro da Aldeia, se não me falha a memória, também nessas mesmas condições, ou seja, o sujeito clona, compra um veículo clonado, clona o veículo e acha que tá, não, ninguém vai me pegar. Pega sim, né?
1: Pega, com certeza, porque às vezes as pessoas hoje esquecem que se você andar sem a placa do veículo, já é um crime. Tá no artigo 311 do Código Penal. Então, assim, já é um crime andar sem a placa. Então, as pessoas estão botando placa, trocando a placa, achando que vai passar batido.
0: É pior.
1: É pior, porque a gente, na abordagem ali, a gente vai consulta, a gente verifica, a gente consegue, conduz para a delegacia e as pessoas estão sendo presas aí com veículos clonados aqui na região. Assim, Renata, é importante, sabe, a gente passar para a população que a polícia, ela tá abordando. Ela tá realizando abordagem, ela tá realizando... esse olhar clínico e buscando essas pessoas que estão fazendo crimes aqui na região.
0: Violência contra a mulher também é um caso que eu tenho muito visto vocês prendendo por descumprimento de medida protetiva, né? Tem o trabalho de auxílio da Patrulha Maria da Penha, mas a Polícia Militar tem prendido muito. Quando a gente fala também que Cabo Frio lidera no cumprimento de mandado de prisão, tem relação com esses crimes? E vejo também que muitas das prisões que são feitas, alguns são crimes de violência sexual.
1: Dentro desse cumprimento de mandado de prisão tem todos os tipos de crime, né? Inclusive de violência sexual, inclusive de Lei Maria da Penha, né? Assim, hoje nós temos um trabalho que é a nossa Patrulha Maria da Penha, integrada com as Patrulhas Maria da Penha dos municípios, né, e junto com os Centros de Acolhimento das Mulheres também dos municípios. E a gente tem a Blitz Mulher, que eu a primeira vez que eu vim aqui, logo no início do meu comando, eu anunciei a Blitz Mulher aqui. E nós temos feito em cada município, mensalmente, o trabalho da Blitz Mulher, que é o acolhimento das mulheres nas ruas. A gente faz uma Blitz, que é o É o famoso, é uma operação onde ali a gente passa orientação, encorajamento, né? E a gente tem, Renata, pasme, por vezes a mulher não tem coragem de sair e ir até a delegacia para poder denunciar. Mas quando ela é abordada ali na rua por uma policial, né, por um policial que preparado para aquilo ali, da Patrulha Maria da Penha, por muitas vezes nós tivemos acolhimentos e atendimentos e denúncias ali no meio da rua.
0: Mas me dá um caso curioso desse assim, que vocês fizeram uma abordagem que foi assertiva.
1: Então, na realidade, a abordagem, a mulher estava sozinha. A gente não foi a prisão ali na Blitz. Ali, a partir daquele momento, nós conseguimos, né, através da orientação, do acolhimento, várias vezes, conduzir a mulher à delegacia, onde ela fez a denúncia, onde ela formalizou a denúncia para que as coisas acontecessem, né, o processo começasse, as medidas protetivas e tudo. Porque, como eu disse, às vezes, a mulher ela não tem a coragem de sair de casa para fazer a denúncia. Ela não tem... A opressão é tão grande, vamos colocar dessa forma, que ela não fica encorajada. Só que quando a gente aborda ela no meio comum, né, pelas ruas, no dia a dia comum, aquilo ali, sabe, encoraja, mostra. E Renata, nós estamos em 2026, né? Basta. Essa questão da violência contra a mulher é uma coisa que já era para estar superada, mas a sociedade continua insistindo nisso. E o nosso papel enquanto instituição, enquanto polícia militar, é combater essas pessoas que têm praticado esse tipo de crime. Porque isso é algo que, assim, acontece dentro das casas, dentro das famílias. E, poxa, não é por falta de orientação, não é por falta de ensino, não é por falta de falar sobre isso. É um absurdo hoje a gente ainda ter que falar sobre isso. Já era pra ter sido encerrado, né? É tipo assim, assunto encerrado, não é mais pra se falar, mas as pessoas continuam insistindo. Então, quem insistir em cometer esse tipo de violência, pode deixar que a gente vai prender ele. Ele tá pedindo pra ser preso.
0: E agora a gente tá vendo também que tá tramitando aí no Eu não sei se na Alerge, mas eu acho que na Assembleia Legislativa, um projeto de lei que em casos de violência contra a mulher, o sujeito coloque a tornozeleira eletrônica rosa. Aí vai ser uma vergonha, né?
1: Todo mundo vai... Ele vai ficar marcado ali e vai saber que todo mundo... Aquele ali é um agressor de mulheres.
0: Aí vai ficar um negócio bonito de
3: ver. Vai ficar moderno.
0: Todo mundo de tornozeleira. Você tá de tornozeleira rosinha, meu bem?
3: Que elegante.
0: Tu é brabo. É porque esses camaradas, eles são muito brabos quando estão com a mulher. Mas depois que a polícia chega, eles fazem como...
3: Eu sou pocinho.
0: Eu adoro ouvir quando o Vini fala desse jeito. Agora, a gente também tem visto por aqui, aconteceu recentemente com uma pessoa do nosso conhecimento, crimes que são realizados que não envolvem violência, não envolvem intimidação, que é o golpe, né, Coronel Almeida? A gente também tem que orientar os idosos, as pessoas de boa fé, que tem inclusive idosas dando golpe em idosas. E aí, na dúvida, vale a pena abordar uma viatura policial, né?
1: Com certeza, Renata. Assim, os oportunistas que cometem esse tipo de crime, né, eles atuam basicamente em duas vertentes. A primeiro, que é a grande maioria aqui na nossa região, é a boa fé das pessoas. As pessoas são abordadas e vêm ali com uma história triste, com uma necessidade, com uma dificuldade, né? Por vezes uma conta, um leite, né? Poxa, quantas vezes a gente já viu pelas ruas as pessoas pedindo: ah, tô precisando de fralda pro meu filho.
0: Sim.
1: Aí a pessoa pega, vai na farmácia, sim, compra a fralda e daqui a pouco ela vende a fralda em outro lugar pra trocar por drogas e outras coisas assim nesse sentido.
0: Aí então, a pessoa fica... E fralda é caro, né?
3: É caro.
1: Fralda, leite.
0: Leite.
1: E assim, as pessoas agem na boa fé. Mexem no coração das pessoas, né? Então, assim, isso é algo que a gente precisa falar sobre, sabe? A gente precisa falar sobre isso. Muito importante abordar esse tema aqui para orientar as pessoas. Na dúvida, desconfia, aborda uma viatura da polícia, né? Passa perto de um policial, né? A gente sempre tem uma viatura na cidade, em algum lugar, que você vai passar, você vai ver o policial. Então pergunta, porque se for um malandro, né, ele vai chegou perto da polícia, ele vai dar uma desculpa e vai sair de perto. Então, a primeira parte é a boa fé. E a segunda parte é o bilhete premiado, né?
0: Ah, esse
1: é a mudança de vida.
0: Eu acho que isso aí continua acontecendo.
1: Às vezes as pessoas...
0: É o golpe mais velho do que minha avó falecida, já tem uns 20 anos.
3: Bilhete premiado? Como é que é?
0: Como assim, Vini?
3: Eu não sei dessa, não.
0: Mas esse golpe é muito antigo. Conta pra ele,
3: Coronel. Conta que senão eu vou cair nele.
1: A pessoa oferece uma vantagem, né? Ela te vende um bilhete premiado, ela te vende uma oportunidade de você mudar de vida, ela te vende uma oportunidade de você, não, você investe tanto que você vai conseguir tanto. E assim, promessas absurdas que mexem com o bolso, né? Geralmente, da pessoa. Então, assim, a gente precisa. Esse crime aí, assim, aqui na nossa região, a gente tem um histórico recente, passado, né? Muito, muito pesado a respeito disso. E assim, a gente precisa continuar falando sobre isso, porque continuam caindo. E tanto, Renata, que é importante dizer que o número de registro de ocorrência do crime de estelionato aqui na região aumentou.
0: É mesmo?
1: Aumentou.
0: Quer dizer, os bandidos estão querendo se virar, mas não estão sabendo que se sacar uma arma dá ruim. Se...
1: Aí dá uma desperta agora. É. Mexe com o emocional das pessoas. E eu vou te falar, Renata, a pessoa que cai nesse, que aplica esse tipo de golpe, tem uma lábia, sabe falar, sabe conversar, às vezes estão bem vestidos, bem arrumados, sabe, ali quando oferece essa questão do bilhete premiado, da vantagem financeira, sabe?
0: É o golpe mais velho do mundo, chega ali e fala assim, na Caixa Econômica, fala assim, pô, acabei de ganhar um bilhete premiado aqui. Pô, mas eu tô com uma dificuldade aqui, você não tem como me adiantar uma grana aqui.
3: Aí tu fica com o bilhete.
0: Aí tu fica com o bilhete e aí a vantagem é tua, pessoa. Como é que cai num golpe desse?
3: Caraca.
0: Me dá 5 mil aí que eu te dou um bilhete de 150 mil, né?
1: Exatamente.
0: Caraca. Isso. E aí, me dei bem.
3: Me dei bem, hein? Porque é boa.
0: Esperto demais acaba se atrapalhando, né?
1: Exatamente. As pessoas... É aquilo, às vezes é inocência, né? Por isso que eu tô te dizendo, é bom a gente falar sobre isso.
0: Agora, uma outra coisa também que tá me chamando a atenção, como é que tá a exploração contra crianças? É crime isso, no sentido de botar criança para vender as coisas na rua, para pedir as coisas na rua? A exploração disso. Se a pessoa se identificar que em algum momento pode estar vendo uma ação de exploração, ela pode acionar a Polícia Militar
1: para fazer denúncia. Com certeza. Não só a Polícia Militar, como o Conselho Tutelar também, que às vezes tem pais, né, vamos colocar assim, que botam os filhos para a rua, menores de idade, crianças de 8, 9 anos, para ficar nos sinais pedindo, para ficar nos sinais ali vendendo bala, fazendo essas coisas, jogando bolinha.
0: Bares, restaurantes.
1: Nos bares, restaurantes, abordando.
0: Que comove muito você. Você tá num bar, tá num restaurante aqui.
1: Criança mexe com a gente, né?
0: Aí vem uma criança vendendo um negócio para você. A gente doa querendo ajudar, mas a gente não se apercebe que pode estar ajudando um sistema de exploração daquelas crianças,
1: com,
0: né?
1: Certeza. Você, na boa fé, você acaba alimentando aquilo ali, né? E fazendo com que ela continue. E o trabalho não pare, né? A exploração não pare. Então, assim, a orientação é essa. Viu algo acontecer nesse sentido? Chama a Polícia Militar, chama o Conselho Tutelar também, para que possa a gente atuar nesse sentido.
0: Bom, deixa eu ver se a Thalita já conseguiu fazer uma abordagem nas ruas. Já está por aí, Matheus? Ainda não, né?
1: Ainda não.
0: Bom, eu também quero trazer um dado que é importante. Recentemente nós tivemos a inauguração do 8º CPA aqui na cidade de Cabo Frio. Era uma unidade que ficaria, inclusive, a cargo da Coronel André, sua antecessora, no comando do 25º. Bom, ela não ficou à frente do 8º CPA, mas a unidade foi inaugurada recentemente. E eu queria que o senhor explicasse o quanto que a chegada do 8º CPA e esse funcionamento efetivo ajuda também a melhorar esse sistema de patrulhamento e de segurança pública na nossa região.
1: Bom, com certeza. Ia ser inicialmente a Coronel Andréia, né? Mas ela foi alçada à chefia de gabinete do comandante-geral.
0: Então, e ela permanece lá mesmo, apesar dessas mudanças todas, né?
1: Isso, permanece lá na chefia de gabinete do comandante-geral. E o 8º CPA hoje, o Coronel Olavo, é o comandante. Ele foi nomeado para suceder a Coronel Andréia. E essa inauguração para a gente, principalmente para o 25º Batalhão, é um ganho muito grande. Primeiro porque fica fixado aqui na área do 25º. Então, é difícil, a gente não precisa nem marcar reunião. O comandante nosso intermediário está com a gente quase todos os dias e a gente tem um acesso melhor. Qual é a missão do comando intermediário? É fazer uma interlocução entre os batalhões e o comando geral da corporação. Essa é a missão maior ali do CPA. O 8º CPA, ele tá abrangendo o batalhão de Araruama, que é o 42º, que já está funcionando.
0: E agora, como é que ficou também essa delimitação? 42º PH Iguaba, Araruama e Saquarema.
1: Isso. Ah. Iguaba, Araruama e Saquarema. Aí o 42º já está funcionando. Tá lá o Tenente Coronel Heitor como comandante. Então, o 8º CPA abrange o 42º, o 25º Batalhão, né? Que hoje tá com Búzios, Arraial, Cabo Frio e São Pedro da Aldeia. E o 32º Batalhão, que é o Batalhão de Macaé. Então, essas
0: que
1: três...
0: Que pega Rio das Ostras também,
1: que
0: né?
1: Que pega Casimiro de Abreu, Macaé, Quiçamã, Carapebus, Rio das Ostras e Conceição de Macabu.
0: Olha, uma área grande.
1: É uma área grande lá, o 32º Batalhão. Então, o 8º CPA hoje é o comando intermediário entre essas três unidades e o comando da corporação. Antes, nós pertencíamos ao 4º CPA, que fica sediado em Niterói. Que aí pega o batalhão de São Gonçalo, de Niterói e de Itaboraí. Só que dentro dessa nova reestruturação da polícia, hoje os três batalhões que estão aqui subordinados ao 8º CPA têm características semelhantes. Então fica mais fácil até essa questão de apoio, né?
0: Entendi.
1: Você deve ter visto hoje, por exemplo, nós temos utilizado o batalhão de ações com cães.
0: Sim.
1: Aqui constantemente.
0: É verdade.
1: E isso, o CPA ajuda nessa interlocução, de trazer esse efetivo para cá, de trazer esse batalhão para cá. A gente, na necessidade de férias, né, todas as vezes a gente consegue, final do ano, trazer apoios para cá, feriados. Hoje, o 8º CPA que vai ser responsável por essa articulação junto ao comando da corporação para que a gente possa se apoiar, né, durante esses períodos de necessidade. E qualquer advento, qualquer necessidade, é o comando do 8º CPA que faz essa ponte, né? Entre a gente, entre as unidades subordinadas e o comando geral da corporação. Então, assim, a fala ficou muito mais estreita, muito mais rápida, né?
0: Célere, né?
1: É, muito mais rápido.
0: É, porque tá todo mundo também aqui perto e acaba que todo mundo se conhece também. Tem essa questão do mapeamento que também colabora demais. Já que Niterói é tão longe, fica difícil também ter um conhecimento desses criminosos que são recorrentes nos mesmos crimes normalmente.
1: Exatamente. É, o batalhão de Niterói, de São Gonçalo, né, e o de Alcântara, eles têm características, e o de Itaboraí tem características diferentes do nosso. Então a polícia, ela enxergou uma forma de botar unidades que têm características parecidas e que têm ligações, né?
0: Interessante.
1: Que têm ligações. Então foi pra gente foi muito bom, muito importante essa unidade aqui. É uma unidade administrativa, mas que ela cobre, ela faz o serviço administrativo, porém ela cobra da gente o serviço operacional. Ela acompanha o sistema de metas, ela acompanha o desenvolvimento, as ações aqui das unidades, todas as três unidades cobertas pelo CPA.
0: E a história da inauguração do 42º ajudou a desafogar um pouquinho o 25, né? Eu só estava conversando com a gente que o efetivo que já atuava lá agora é 100% deles, mas que isso não desguarneceu vocês aqui, porque receberam também outros homens e mulheres, né?
1: Isso, o 42º, quem já trabalhava, quem era do 25, já trabalhava em Iguaba, Araruama e Saquarema, permaneceu para lá. Então, o 25º não houve perda de efetivo. Pelo contrário, nós recebemos agora com a formação de novos recrutas, nós recebemos mais um efetivo e estamos criando, Renata, a Patrulha Rural. É uma novidade que eu estou trazendo aqui para a gente poder atuar nas regiões rurais. Nós recebemos uma viatura 0 km, né, uma L200, tá lá no batalhão. Estão preparando os policiais para iniciar esse serviço logo em breve, assim que acabar o curso, que são policiais que vão trabalhar nas regiões rurais, principalmente de São Pedro da Aldeia e Cabo Frio.
0: Tem que ter um treinamento diferenciado?
1: Tem que ter um trabalho.
0: Por quê?
1: Porque o olhar da roça é diferente, né? É. O olhar da roça é diferente. O tipo de crime ali da região rural é diferente.
0: Qual é o tipo de crime lá?
1: Por exemplo, furto de gado.
0: Tem isso, gente. Furto de gado. Rouba gado, gente. Bota um boi em cima do caminhão.
3: É um churrascão, né?
1: É porque pra quem é da cidade,
3: quilos de carne. É.
0: Mas tem um bocado de boi abandonado ali na estrada do Guriri todo
3: quanto
0: dia.
3: Quanto custa o quilo da carne?
0: Pô, um boi custa uns 3 mil. Viu?
3: Imagina 800 quilos, 900 quilos de carne.
0: Mas tem mesmo esse negócio?
1: Tem furto. Não só aqui, né? Isso é um projeto do governo do estado que já vem em outras unidades, já acontece, e nós conseguimos trazer pra cá pro 25º Batalhão, para evitar. Nós tivemos os registros de furto de gado, aqueles problemas de área rural, né, de furto de bomba, furto de galinha, brigas de vizinho, briga de terra.
3: Briga tem muito, né?
1: Então, assim, esses problemas...
3: de terra. Você invadiu meu terreno.
1: Exatamente.
0: Então, não, negócio de MST também, ó.
1: É uma a questão também é ambiental, né? Então, o policial, para trabalhar nesse serviço, ele precisa fazer um curso para ele conhecer. Porque a pessoa que está acostumada a trabalhar na área urbana não vai entender tanto assim, né? Não vai ser da rotina dele. Ah, curioso. Fez um lago aqui em tal lugar. Ah, por que esse gado está saindo aqui 3 horas da manhã, está passando aqui por essa rua? Será que ele está sendo furtado? Será que não está?
0: Rapaz, os caras roubam um boi de madrugada.
1: É isso, é de madrugada. E por que ele está levando para conduzir esse gado? Qual o equipamento... A documentação que ele tem que ter para garantir a procedência daquele gado.
0: Olha, encosta aqui, por favor, esse boizinho.
3: Documento do gado.
0: Esse boi aqui, senhor, onde aqui, amigo?
3: E habilitação para poder conduzir ele. Vamos lá.
0: Cadê esse boi? Tem habilitação?
1: E fora o valor secundário de geração de segurança pública, né? De gerar segurança pública, né, para essas comunidades mais afastadas dos grandes centros, o pessoal que mora na região rural. Né, que
0: o carro tem que ser mais reforçado.
1: 4x4, por isso estão ganhando um 4x4, 0 quilômetro. Dentro do curso, o policial ele faz um curso de pilotagem de veículos 4x4. Ah, ele legal, faz uma pilotagem de áreas mais esburacadas e tudo. Faz um curso de primeiros socorros também para poder atuar. Porque às vezes a viatura pode estar passando ali e ter um caso de socorro numa área longínqua, e o primeiro a socorrer vai acabar sendo policial, né?
0: Interessante.
3: Então, o policial assim, faz tudo, faz parto.
1: Faz tudo.
3: Faz primeiros socorros.
0: Olha aqui, nós já estamos com a nossa repórter Thalita Porto, direto. Era importante a gente dar um retorno ali, né?
3: É, vou botar. Eu esqueci.
0: A nossa Thalita Porto, direto das ruas, pra ela que foi saber se alguém aqui nas ruas já foi vítima de uma tentativa de golpe. Aí tem esse negócio do bilhete premiado. É. Tem esse negócio do me ajuda aqui, que eu tô
3: precisando. O leilão falso.
0: O leilão falso. Tem aqui o outro aqui, é o caso também desse aí que, né? Nesse caso aqui específico que a Thalita vai narrar pra gente
3: verdade.
0: Aqui. Foi ajudar uma pessoa e acabou sendo prejudicada. Perdeu o salário inteiro do mês, caindo na lábia do golpista. E olha, não é o golpista, é a golpista. E pior, a golpista é uma senhora de idade. Solta aí, Thalita.
4: Oi, Renata. E o número de idosos vítimas de estelionato no estado do Rio de Janeiro disparou. Dados do Instituto de Segurança Pública do Rio de Janeiro apontam mais de 30 mil registros, uma média de 98 casos por dia. Os idosos já representam um terço das fraudes no estado do Rio de Janeiro, com aumento de 19%. Na região dos Lagos, Cabo Frio lidera com quase 1.500 ocorrências, enquanto a região ultrapassa 4.700 queixas em ameaças e coação por falsas centrais. Búzios registra 556 vítimas por 100 mil idosos e Saquarema, 501. Índices muito acima da capital, que tem 186 casos por 100 mil idosos. Olha, eu mesma tenho uma parente muito próxima que foi vítima de estelionato e perdeu R$3 mil. Essas situações exigem a nossa extrema atenção e são preocupantes. Os nossos idosos precisam de pessoas próximas para acompanhá-los e dar esse apoio, esse suporte para que casos como esses não ocorram. Eu volto com vocês ao estúdio. Renata.
0: Obrigada, Thalita. Muito obrigada. Olha, esse caso aí que a Thalita contou foi tão curioso, gente, que a vítima era uma senhora de idade. E quem deu o golpe nela foi uma outra senhora de idade. Então, mas é uma velhinha tão boazinha. Tem que desconfiar de todo mundo, não é isso, coronel?
1: Com certeza. A gente, como eu disse ainda há pouco, né, usa a boa fé das pessoas. E um detalhe também que é importante a gente frisar sobre as mensagens que às vezes nós recebemos no telefone com QR Code, código de barra, ligações de falsas centrais de banco.
0: Telefonia.
1: Exatamente. Ah, aqui é do banco X.
0: Você fez uma compra no Magalu de tantos mil, clique aqui, né?
1: Exatamente. Aí você clica ali, hackeia sua conta, você cai num golpe. E é o que eu tô dizendo, é a boa fé das pessoas, né? A grande maioria das pessoas que sofrem de estelionato agiram de boa fé. Às vezes, o seu nome vai ser sujo no Serasa e tal, não sei o quê. Você recebe um e-mail, aí você clica ali, seus dados são hackeados. Então, assim, desconfie, né? E a pessoa que já é idosa, peça ajuda.
0: Sabe? E aquele golpe do... Tô sequestrando seu filho! É.
1: Às vezes o idoso, ele fica aquele negócio, né? Não quer pedir ajuda. A minha mãe mesmo, sabe, Renata? A minha mãe mesmo é uma. Já
0: teimosa.
1: É uma senhora teimosa, que fala 73 anos, ela fala assim, não quero te dar trabalho, meu filho.
0: Caramba, não quero dar trabalho pro coronel da PM, minha senhora. Pela mãe. Como é que é o nomezinho dela?
1: Celeste.
0: Não dá, pô, pelo amor de Deus, todo mundo dá trabalho pro seu filho, a senhora não vai dar um tantinho.
1: É isso, e a gente faz com maior alegria, né? Ajuda, o maior prazer, e às vezes pode cair num golpe por causa disso, né? Porque não quer dar trabalho pro filho, não quer dar trabalho pro neto, não quer dar trabalho. Então, assim, peçam ajuda, sabe? É importante os idosos pedirem ajuda aos mais novos, que estão mais acostumados até pra poder, principalmente nesses casos bancários, sabe?
0: E isso... a gente tá vendo...
1: É recorrente essas ligações.
0: O criminoso, ele tá migrando um pouco do estilo, né? Então ele deve ficar ali no centro da cidade, rodeando os bancos. A dica que eu dou, acompanha seu pai, sua mãe, seu avô, sua tia no banco. Não deixa aí sozinho, porque essa turma não é fácil. Outra modalidade que a gente viu também, que tem crescido um pouco aqui na nossa região, é o golpe do falso aluguel ou falsa venda do imóvel, né?
1: Exatamente. Teve uma quadrilha presa agora pela delegacia de Araruama, né? Que estava falsa venda de imóveis. E a gente tem aqui, principalmente na alta temporada, o falso aluguel de Airbnb,
0: de temporada,
1: casas que não estão para locação e... O criminoso passa ali, tira uma foto, anuncia, a pessoa de boa fé faz o contrato e no final das contas era um golpe.
0: Bom, mas é importante que as pessoas registrem a ocorrência. Hoje em dia eu posso registrar a ocorrência até pela internet, né?
1: Com certeza, entra no site da Polícia Civil e consegue fazer o registro de ocorrência ali, o RO online, né? Isso foi um ganho para a população. Que por muitas vezes as pessoas não têm tempo, né? Por causa de trabalho,
0: outros afazeres. Ah, vou perder o dia inteiro na delegacia?
1: Exatamente.
0: Por causa de um negocinho aqui, de nada? Por causa de uma bicicleta? Mas tem que ir, né?
1: Tem que ir. E assim, é importante, como eu disse, né? Aumentar o número de casos aqui na região de vítimas de estelionato. Então a gente precisa falar sobre isso, alertar mesmo. Esse trabalho que você está fazendo aqui, desse momento, a gente falando sobre isso, esse alerta para a população, para as pessoas ficarem atentas, desconfiar de tudo, sabe? Desconfiar de tudo, porque tem um ditado muito antigo que todo dia sai um esperto de casa querendo dar um golpe em alguém. Então, assim, que você não seja vítima desse golpe.
3: Que não seja o bobão que saiu de casa.
1: Que não seja vítima, porque, assim, às vezes sai sempre um esperto querendo enganar alguém, querendo dar uma volta em alguém.
3: É verdade.
1: E a gente precisa falar,
3: né,
1: sobre isso,
3: alertar, né,
1: as pessoas.
0: Pois é, porque o que o coronel tá falando? Ah, mas foi um prejuízo pequeno. Ai, que vergonha. Pô, tomei um golpe. Porque a pessoa fica com vergonha, né?
3: Fica.
0: A pessoa fica com vergonha. Pô, fui... Porra, que idiota que eu fui.
3: Dei mole. Vacilei.
0: Dei mole. Gente, mas esse é um criminoso, ele é programado pra te atacar. Você não tem que ter vergonha. Pelo contrário, você tem que procurar as autoridades pra autoridade fazer o mapeamento do mesmo jeito que vocês têm ali o mapeamento do ladrão de fechadura, de portão ou de caixa de ferramenta, vocês também saberem quais são os estelionatários que estão rondando a nossa cidade, para que, se a gente não conseguir prender, mas pelo menos eles procurem outro rumo, né?
1: Com certeza. Um outro golpe também que acontece muito é o intermediário da venda de carros, né? Venda de carros pelos aplicativos de venda,
0: é,
1: né?
0: Mesmo.
1: Às vezes as pessoas estão ali, anunciam o seu carro, né? O seu bem ali, a pessoa anuncia lá o seu carrinho.
0: No LX, pronto.
1: É.
0: Aí botou o carro lá,
1: o golpista pega aquele anúncio e replica. Faz um novo anúncio com as mesmas fotos, com tudo, e ele intermedia uma venda.
3: É.
1: Então,
3: eu
1: em ocasiões que eu vendi carro e moto, é padrão acontecer.
3: Isso.
1: Eles entrarem em contato, Aí não fala o valor pro fulano, não.
3: Tem como mandar as fotos por aqui, porque aí se...
0: Do documento?
3: As fotos do carro, porque se você manda a foto pela conversa, ele tem a foto com a resolução melhor e o anúncio fica mais convincente. Então eles ainda pedem pra você mandar de novo as fotos do anúncio. Então você fala assim, as fotos estão lá, irmão, dá uma olhada lá. Manda por aqui, eu tenho que mostrar pra minha irmã, pra não sei quem. Pô, não vou mandar não, olha lá no anúncio.
0: Olha, boa dica, hein? Boa dica.
1: Isso acontece, às vezes a pessoa tá lá, eu tô vendendo meu carro de boa fé, aí uma outra pessoa pega o meu anúncio e oferece pra você como se ele fosse o proprietário. Aí fala, não, eu tô pegando esse carro numa dívida, então não fala pra ele o valor,
3: não. Não fala pra ele quanto que a gente fechou, não.
1: Não fala quanto a gente fechou, não. Aí você faz o Pix, aí na realidade acaba os dois sendo vítima. Só que um teve o prejuízo financeiro.
3: Exatamente.
1: Os dois foram enganados por um terceiro golpista, mas um perdeu o dinheiro. Então a gente precisa falar sobre isso. É importante as pessoas saberem que isso acontece. A gente tá falando de venda de carro, mas... itens também.
3: Bicicleta.
1: Outros itens.
3: Tudo que tem direito.
1: Quer ver outro ponto? Telefones celulares.
0: Ah, isso daí tá gravíssimo esse caso.
1: Existe um aplicativo que é melhor do que o... mais atualizado do que o site da Anatel, que é o Celular Seguro RJ, que é um aplicativo da Polícia Civil, que você joga o e-mail ali.
0: Olha, boa. O corte aí, Matheus.
3: Já sabe.
0: Celular Seguro RJ.
1: Isso, que aí você joga ali o e-mail para consultar se esse celular é produto de roubo, de furto. E isso as pessoas, às vezes,
0: você pega aquele e-mail do celular.
1: O e-mail, isso. Vem ali na caixinha ou você consegue ver pelo...
3: Pela configuração do celular, e aparece.
0: Né? Porque se você comprar celular roubado, você tá cometendo crime,
1: Mesmo
0: que você não saiba.
3: Receptação.
0: Não adianta ir pra delegacia e dizer, mas eu não sabia.
1: Se você consultou, o celular é roubado. A sua obrigação como cidadão é ir na delegacia e fazer a entrega voluntária. Boa. Porque senão você tá praticando um crime de receptação. Então, assim, se acontecer para você... Você é um comprador de boa-fé. Você entrou na internet, viu ali o celular lacrado. Entrou ali na internet, um celular lacrado. Comprou, levou para casa. Aí você falou assim, por cargas d'água, falou, vou consultar esse e-mail aqui. Resolveu consultar e é produto de roubo. Porque às vezes é lacrado, mas esse celular foi roubado numa loja, foi roubado em algum outro estabelecimento.
3: Consultou,
1: comercial.
3: Consultou, corre na delegacia.
1: Consultou, deu ruim lá o e-mail, lá o celular é produto de crime, leva na delegacia e faz a entrega voluntária, que é melhor pra você.
0: Sai mais barato que contratar um criminalista pra te tirar da cadeia por causa de um crime que
1: o prejuízo é menor.
0: Não cometeu, mancha teu nome, os vizinhos vão ver a polícia bater na sua porta, uma vergonha tremenda. Inclusive, essa questão aqui dos celulares, na semana passada, tivemos uma prisão feita aqui pela equipe da 126DP, foram 17 aparelhos, o sujeito tinha uma ferramenta que desbloqueava o celular, tirava o rastreamento, já era uma quadrilha pronta que 17 aparelhos de celulares, os brabos da 126DP conseguiram desarticular. O cara era um membro de uma quadrilha aqui, tinha aparelho celular até de fora do estado do Rio de Janeiro.
1: Exatamente, e a gente precisa, por isso que é importante, porque o celular hoje, ele é uma ferramenta de trabalho, né? Todo mundo hoje quer um celular e tudo, e às vezes você, não, comprei o celular lacrado. Aí você acha que é uma segurança por isso? Não, comprei lá. Não é. Você precisa procurar locais, lojas.
3: Ó, uma dica é o troca-fone. Online é barato. Celular usado vai
0: não
3: ser.
0: Não sei também, como é que vai se comprometer com esse troca-fone.
3: Te digo com total convicção: o troca-fone é uma empresa segura que vende celulares usados e que não são roubados.
1: É importante você, toda vez que for comprar um celular, entra no aplicativo,
3: consulta o e-mail. É a melhor forma.
1: Por que ele é atualizado pelo Banco de Dados da Polícia Civil? O Banco de Dados da Anatel também é atualizado, só que tem um delay.
3: Leva um tempo.
1: A Polícia Civil, a pessoa teve o telefone furtado ou roubado, né? A Polícia Civil lançou aquele e-mail ali, já atualiza o Banco de Dados. Aí eles informam a Anatel. Então, para não ter essa questão desse delay, é importante consultar esse aplicativo.
0: Ô, Coronel, show Sesc Inverno nesse final de semana. Praça de São Cristóvão. Vamos falar a verdade, a Praça de São Cristóvão já foi muito complicada, né? Com boca de fumo, com tiroteio, com guerra de facção criminosa. Tem gente que tem medo de ir pra show lá. Pode perder esse medo?
1: Com certeza, Renata. Nós, assim que assumimos o comando, aqui a partir do mês, nós assumimos em março, a partir do mês de abril, nós começamos um trabalho ali integrado com o município, onde a Prefeitura de Cabo Frio entrou com atrações, entrou com proês, entrou com iluminação, entrou com resgate de esporte e nós entramos com a presença policial ali. Hoje, se você for lá agora, tem uma viatura baseada lá na Praça de São Cristóvão. Aquela bagunça que tinha ali de tráfego ali próximo ao terminal de ônibus, aquela molecada vendendo droga, usando droga ali, você pode ir lá agora que não vai ter ninguém, porque nós resgatamos a Praça de São Cristóvão. Hoje, os comerciantes ali voltaram, a população de bem, a frequentar aqueles quiosques ali, comer o seu lanche da madrugada, que sempre foi um atrativo da praça.
0: É verdade.
1: E a prefeitura manteve essa rotina de eventos ali, sempre tem alguma coisa ali, justamente para mostrar para a população que aquela característica mudou. E nós, enquanto Polícia Militar, a gente está mantendo o nosso policiamento fixo ali e outro rodando no bairro, para que não adianta também a gente botar o policiamento ali na praça e no resto do bairro, que eles vão se espalhar para outro lugar. Então o bairro São Cristóvão, aquele pedaço ali, Marquês de Olinda, Rua Independência, Governador Valadares, aquela Fagundes Varela, aquelas ruas ali todas, nós estamos com policiamento ali. Então, assim, podem ir para lá, podem curtir, nós vamos estar presentes.
0: O drone vai estar lá?
1: Com certeza. O trabalho, como eu disse, tecnologia, não tem como a gente fazer segurança pública sem tecnologia.
0: Aquilo é uma praça maravilhosa, um bairro muito importante, um espaço de lazer incrível, quadra, brinquedos, como o senhor disse mesmo, quiosques. Uhum. Tem um anfiteatro, um palco ali, que é um palco concha lindíssimo, e tudo isso tinha sido perdido mesmo para os marginais, né? Então é importante que a população tenha ciência que essa realidade mudou, que hoje o espaço é seguro, foi devolvido à população, está iluminado e que a presença da polícia lá é uma constante. Então pode ir, levar seu celular, levar sua esposa, seus filhos, levar seu filhote, minha amiga, meu amigo, levar vovô, vovó, porque o show é bem assim com a galera mais madura, né? Vamos dizer assim. Principalmente o biquíni cavadão. A turma já não usa esse biquíni cavadão um tempão, né? Mas era da época que o biquíni era cavado mesmo. Você revela que é mais de 50 mais, né?
1: São eventos de qualidade, um público de qualidade, né? E a gente vai prover uma segurança pública de qualidade lá para todos que forem lá curtir os shows.
0: Muito bom. Tem alguma coisa que a gente não falou por aqui, Coronel, que o senhor julga importante dividir com a nossa audiência?
1: Assim, Renata, a gente até falou, mas eu queria frisar, sabe, a importância das denúncias. A importância, sabe, a gente denunciar mesmo aquilo que suspeitar. Ah, você suspeitou do seu vizinho, suspeitou de alguma movimentação ou alguém que alugou um Airbnb perto da sua casa. Sim. Com práticas ali, movimentação suspeita, tudo. Denuncie 190, denuncie o 2253-1177, que é o Disque Denúncia.
0: Calma aí, 2253-1177,
1: que é o Disque Denúncia mesmo, uhum, né? E a gente tem cumprido muitos Disque Denúncias aqui na região.
0: Essa é a certeza do sigilo.
1: Exatamente, não tem...
0: Posso falar?
1: Pode falar à vontade, que ali você... O Disque Denúncia, ele já tem muitos anos, né? Já tem muitos anos. E o sucesso do Disque Denúncia é o sigilo. É o segredo, é a proteção da identidade do denunciante. Então, assim, a gente tem cumprido muitas prisões aqui na região pelo Disque Denúncia. Isso mostra quanto a população tem confiado na gente. E a gente pede mais, sabe? Continue confiando na Polícia Militar, continue confiando aqui no 25º Batalhão. A gente está aí para servir a sociedade com toda a dedicação, proteger a sociedade com toda a dedicação. E como eu digo sempre para meus policiais, o trinômio do comando, né, que é a inteligência, a força e a presença policial nas ruas para fazer uma segurança pública melhor na nossa região.
0: Muito bom. Mandar um salve aí para todos os policiais do 25º Batalhão de Polícia Militar que estiverem ligados aqui com a gente, do 32, do 42. Essa galera que toda vez que eu encontro com eles na rua, eles são tão gentis, carinhosos comigo. Alguns fazem até questão de me dar um abraço e eu adoro os trabalhos da Polícia Militar, importantíssimo. E é como diz o ditado, quando nada mais dá certo, a gente faz o quê? Liga para 190, né? Pelo amor de Deus, me socorre aqui, que eu estou em apuros, e a gente tem que mostrar que o 190 está funcionando com muita eficiência aqui. A gente tem que confiar. Outra coisa que a gente tem que confiar também é nessa ocorrência online, tá? Você não precisa mais perder teu dia inteiro numa delegacia para fazer um BO. Você chega lá, faz, garante teu documento para você ajudar a polícia a mapear os criminosos, porque eles precisam entender que a região dos lagos não é terra de caipira, não é terra de gente boba, e que nós, essa capacidade da gente interagir com o policial, com o jornalista, com o prefeito, com o vereador, isso faz com que a gente conheça todo mundo e saiba quem é quem na sociedade.
1: Né? E aí a gente consegue achar a cifra oculta, né?
0: É.
1: Aquilo que às vezes não está no registro policial, mas a sensação de segurança dos bairros e tudo, essa interação, esse relacionamento entre os policiais e a sociedade é o grande segredo do sucesso da segurança pública aqui na região. É aquilo, a gente não pode ser utópico, dizer que não acontece nada, mas a gente tem que dizer que nós corremos atrás.
0: É isso.
1: E tá aí, os números estão refletindo quanto a gente tem trabalhado, sabe? Quanto a gente tem trabalhado em prol da segurança pública.
0: Em primeiro lugar no estado do Rio de Janeiro, no combate ao crime de...
1: apreensão de drogas e cumprimento de mandado de prisão.
0: Olha aí, são dados importantíssimos, tá? Muito bom, parabéns a toda a corporação, parabéns ao senhor à frente do 25 BPM e esteja à vontade para retornar aqui sempre que quiser. Mas passou por aqui, tem que dar like e dislike, né? Sabe disso.
1: É, tá certo.
0: Então já pedi para a Vini preparar a vinhetinha aí para a gente saber o que, que vamos ter de like e dislike. Eu me lembro da última vez que o senhor veio aqui, deu um like tão emocionado para sua esposa, né? Imagino que chegou em casa e ganhou um beijo caprichoso, não?
1: Ah, com certeza, aproveitei a oportunidade. Verdade, né?
0: Vamos ver agora como é que vai ser. Atenção, Vini, solta aí a vinheta.
5: Like e dislike.
0: Coronel Almeida, para quem vai ser o like ou para o que vai ser o like hoje?
1: Hoje o like vai para os policiais do 25º Batalhão. Os policiais que... uma tropa aguerrida, uma tropa dedicada, uma tropa que tem mostrado o seu trabalho, porque eu estou comandante, mas quem faz acontecer são os policiais que estão nas ruas, nesse momento, tomando conta da minha casa, da sua casa, tomando conta da sociedade da região dos lagos. Então, assim, esse like vai para cada policial do 25º Batalhão.
0: Eles merecem! Agora eu quero ver o dislike, hein?
1: O dislike, Renato, vai ser o assunto de hoje aqui. Esses estelionatários que vêm aqui se aproveitar da boa fé das pessoas. O dislike vai para esse pessoal, esses espertos demais que saem de casa querendo enganar os outros, né? Pode deixar que nós vamos pegar eles. Nós vamos pegar eles.
0: Eu vou ficar feliz de mostrar aqui.
1: Vamos pegar eles. Vamos fazer um trabalho dentro da inteligência para pegar eles. E o nosso dislike vai para eles, para esses malandros demais que estão na rua aí.
3: Malandro demais se atrapalha, hein?
1: É isso.
0: E olha, a gente vai aqui mostrar vocês, tá? Cada um de vocês que forem presos, e a gente convoca a população para que acredite no trabalho da polícia e ajude a gente a mapear esses criminosos que estão agindo aí da má fé das pessoas que são boas de coração. Coronel, muito obrigada mais uma vez por o senhor ter prestado esse esclarecimento para toda a sociedade. Repito, um salve, um abraço carinhoso para todos os policiais, homens e mulheres que ajudam no enfrentamento à violência, mas acima de tudo que trabalham para que a gente consiga ter tranquilidade em viver numa cidade, numa região tão maravilhosa como a nossa, tá bom?
1: Obrigado, Renata. Obrigado, Vini. Assim, é uma alegria estar aqui, como eu disse no início, e todas as vezes que me convocarem, eu estarei aqui presente.
0: Eu agradeço. Tá?
1: Com muita alegria, com muito prazer de estar aqui. Obrigado. Um abraço a todos os ouvintes.
0: A gente vai sair rapidinho pro intervalo, mas você não sai daí não. Minutinho só. Até já.
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1: Olha, minha gente, que eu tô de volta. 11 horas e 38 minutos. Obrigada a você que tá sintonizado aqui na 88,7 RCFM. Obrigada a você que tá me assistindo pelo Facebook, YouTube, TikTok, TVX, Instagram. Lembrando que se você quiser faturar um radinho vintage, coisa linda. Olha, esse radinho, só pra você ter uma ideia, ele tem entrada para USB, ele tem entrada para cartão de memória, ele tem recarregador, ou seja, você não precisa usar pilha. Inclusive, você recarrega ele e ele fica um tempo sem precisar estar fixo na energia, tá? Mas também tem um espaço para você colocar suas pilhas AM, FM e ainda toca MP3. E tem saída também para fone de ouvido. É o que, Vini?
2: É moderno.
1: Fale não, gente.
2: Que beleza, hein?
1: Coisa linda esse radinho.
2: Coisa
1: aqui.
2: Coisa boa.
1: Oferecimento de quem, Vini?
2: Apple Store.
1: Nosso amigo Edinho e a família Apple, que tem uma loja perto de você, inclusive aqui no centro de Cabo Frio, bem pertinho.
2: Exatamente.
1: Dos estúdios da Rádio RCFM, aqui na Avenida Assunção, né? Ou final da Teixeira e Souza, eu nunca sei. Se é no final da Avenida Assunção, se é no começo da Avenida Assunção, final da Teixeira e Souza. Mas estão por ali.
2: Teixeira e Souza ainda,
1: né? Olha aqui, ó. Deixa eu trazer uma informação, Vini, porque tivemos uma operação, tá? Uma operação da Polícia Federal para um esquema que lesou 45 milhões de reais dos cofres da Caixa Econômica Federal. E teve desdobramento aqui na região, tá?
2: Que babado,
1: Polícia Federal realizou agora pela manhã uma grande operação para desarticular um grupo suspeito de desviar cerca de 45 milhões de reais de correntistas e beneficiários da Caixa Econômica Federal. E entre as cidades onde foram cumpridos mandados de busca e apreensão está Cabo Frio. Batizada de Operação Infiltrados, a ação mobilizou cerca de 120 policiais federais com apoio do Grupo de Atuação Especial do Combate ao Crime Organizado, mais conhecido como GAECO, o Ministério Público Federal. Ao todo, foram expedidos 25 mandados de busca e apreensão no Rio, Duque de Caxias, Nova Iguaçu, Niterói e Cabo Frio, além das cidades paulistas de Indaiatuba e Salto. De acordo com a investigação, a organização criminosa teria conseguido acesso a informações sigilosas de clientes e beneficiários da Caixa para realizar subtração eletrônica de valores, causando prejuízo estimado em 45 milhões de reais. Olha aí.
2: Caramba!
1: As apurações também apontam que o grupo contava com a participação de servidores públicos e advogados que seriam responsáveis por dificultar o avanço das investigações e obter acesso irregular a informações protegidas por sigilo. Segundo a Polícia Federal, a organização ainda teria o apoio de contraventores que facilitariam a corrupção de agentes públicos e a atuação de advogados com o objetivo de impedir a descoberta do esquema. Os investigados poderão responder pelos crimes de organização criminosa, obstrução de justiça e violação do sigilo funcional. A Polícia Federal informou que as investigações continuam e que outros crimes podem ser identificados ao longo da apuração. Prenda-se todo mundo que vai em cana, cada trambiqueiro que lesa o povo, principalmente correntista da Caixa Econômica Federal, beneficiários, inclusive. Quando a gente fala beneficiários, é beneficiário dos programas sociais do governo federal.
2: Exatamente.
1: Gente pobre, humilde, simples, aposentado, pensionista, usuário do beneficiário do Bolsa Família, covardes. A gente não tem escrúpulo. A gente trouxe aqui a notícia mais cedo dos caras roubando médico de gente com...
2: Médico de
1: pessoas que sofrem de câncer. Agora os caras dando golpe na Caixa Econômica Federal, pegando o beneficiário do Bolsa Família. Olha, sinceramente, eu vou te falar um negócio. É difícil, tá? É muito difícil. Outra informação também, deixa quero até mandar aqui um abraço, nossos sentimentos à Ana Paula Mendes, nossa colega de profissão jornalista, que é pré-candidata a deputada estadual. O pai dela, seu José Antônio Mendes, morreu aos 69 anos.
3: Poxa vida.
1: Ele que foi gari e feirante, sofreu um infarto fulminante na madrugada desta terça-feira. Chegou a ser socorrido, Vini.
3: Poxa,
1: mas
3: vida,
1: não resistiu.
3: Gente.
1: Nossos sentimentos, Ana Paula, um abraço fraterno. Que Deus te dê muita força nesse momento. Você que está tendo para si esse desafio aí de se lançar na disputa para uma das 70 cadeiras da Assembleia Legislativa do Estado do Rio de Janeiro. Agora que você se lança nesse momento, né, da tua vida, é preciso muita força e coragem para enfrentar essa perda e seguir adiante, tá? Nosso abraço fraterno não só para você, mas também para sua mãe, né? José Antônio de Souza Mendes, pai da jornalista e pré-candidata a deputada estadual Ana Paula Mendes, morreu na madrugada desta terça-feira aos 69 anos. Ele sofreu um infarto, foi socorrido e levado para o hospital, mas não resistiu, indo a óbito horas depois. Conhecido pela dedicação e o trabalho à família, José Antônio atuou como gari e feirante. Ao longo da vida, tornou-se uma das principais referências para a filha, que sempre falava com orgulho da trajetória do pai e dos valores transmitidos dentro de casa. O esforço para criar os filhos, a honestidade e a determinação eram características frequentes lembradas por Ana Paula em entrevistas e publicações. A admiração também era recíproca. Familiares e pessoas próximas destacam que José Antônio acompanhava com orgulho a trajetória da filha, reconhecendo a força e a representatividade que ela conquistou ao longo da carreira, tá? O velório acontece na Capela Senhor do Bonfim, em Coronel Fabriciano, Minas Gerais. O sepultamento está marcado para as 16h30 de hoje, lá no cemitério local. Em razão do falecimento, Ana Paula informou que fará uma pausa na agenda de pré-campanha para permanecer ao lado da família nos próximos dias. Muito justo, né? Mais uma vez, nosso abraço fraterno à Ana. Que Deus te ampare para atravessar esse momento delicado e nossas condolências a toda a família, em especial à sua mãe, Ana. Sigo por aqui, Vini, eu tenho matéria direto das ruas. Vamos ver aí, porque nós fomos acompanhar a movimentação. Nós estamos em férias, né?
3: É isso.
1: Férias escolares. E nós fomos acompanhar aqui como é que está o movimento de férias na nossa cidade, na nossa região. Eu pedi para o João Vitor Campos fazer uma matéria aí, ouvindo inclusive o secretário de turismo de Cabo Frio, o Davi Barcelos. Vamos acompanhar, João? Por aí, com você.
4: As férias escolares já começaram a movimentar Cabo Frio. O aumento na circulação de turistas já pode ser visto nas praias, na Orla da Passagem e no centro da cidade. A expectativa é que o fluxo continue crescendo ao longo das próximas semanas. De acordo com o secretário de turismo Davi Barcelos, o que ajudou a movimentação nesses eventos de Cabo Frio foi o início das férias de junho. Ele fala que a expectativa é alta e que a rede hoteleira do bairro Passagem já alcança 90% de ocupação.
5: E a gente teve uma experiência muito boa esse fim de semana com o Jazz São Benedito, que atendeu um público muito local também. E teve a coincidência de já ser o primeiro final de semana de férias com as pousadas bem cheias. As pousadas em Cabo Frio tiveram a taxa de ocupação de 75% e aqui na Passagem a taxa de ocupação chegou a 90%, mostrando que o calendário de eventos, né, divulgado pelo prefeito, é uma atacada certeira para poder movimentar a economia e girar, né, toda a rede hoteleira e o comércio especial de restaurantes.
4: Os números da rede hoteleira mostram um cenário positivo para o turismo, mas no comércio a preocupação ainda é diferente. Apesar da cidade cheia, nem todos os visitantes estão consumindo como os empresários esperavam nesse período.

0: Não tô com... Ah, tá agora sim. Tivemos um probleminha aqui, vamos voltar aqui com a matéria, tentar entender aqui o que aconteceu.
1: É diferente. Apesar da cidade cheia, nem todos os visitantes estão consumindo como os empresários esperavam nesse período.
2: Tem muita gente passeando pela cidade. Pessoas a gente está vendo circular com grande quantidade. Mas em relação ao movimento de venda, ainda não vi nada significativo. A gente investe, né, em mercadoria, até mesmo em contratação de funcionários para poder fazer freelance, mas nessa época nem deu para fazer isso.
1: Além das férias escolares, Cabo Frio aposta na programação de eventos esportivos e culturais para manter o fluxo de turista durante o inverno. O município também já se prepara para a próxima alta temporada, com a ampliação da malha aérea e a previsão de novas escalas de navios de cruzeiro até o final do ano.
3: É para o verão, né, a grande novidade que vem esse ano é a extensão dos voos da Argentina para um período ainda maior, que eles vão começar em outubro e irão até abril. Serão de 3 a 4 voos semanais, trazendo os hermanos para cá, que tem como destino também um pouco de Búzios, de Arraial, e a gente está melhorando o nosso receptivo para poder ensinar esse turista a se deslocar pela cidade e mostrar que a gente é muito mais do que praia. E a partir de novembro, a gente tem os voos de Guarulhos, que o prefeito está muito empenhado em realmente bater o martelo, que seria um voo diário de Guarulhos para cá. E aí sim, a demanda seria uma demanda não só de turista, mas uma demanda doméstica, corporativa e de logística também, de cargas. Então, para esse verão, né, a grande cereja do bolo é a gente realmente botar o nosso equipamento lá, o nosso aeroporto internacional de Cabo Frio, para funcionar, como há muito tempo ele não funciona. E já temos 2 escalas de transatlântico também combinadas e acertadas com o operador, uma para novembro.

0: Abre aqui. Opa, estamos aqui. Estamos aqui com um probleminha aqui técnico. Vamos voltar aqui rapidinho. Davi Barcelos, secretário de Turismo de Cabo Frio, falando. Conseguiu aí? Vamos lá?
1: Travou
0: aqui o vídeo, mas a gente vai tentar recuperar aqui as imagens. Enquanto isso, eu quero trazer para você aqui a informação de que tivemos um homem que foi espancado, sofreu várias fraturas após um ataque que foi motivado, sabe pelo quê, Vinícius?
2: Pelo quê?
0: Ciúme.
2: Que é isso, gente?
0: É, gente, um ciúme, tá?
2: Ciumento.
0: É, a gente vai trazer esse vídeo também daqui a pouquinho. O homem identificado como R sofreu graves fraturas nos braços e nas pernas após ser espancado. Isso foi aqui em São Pedro da Aldeia.
2: Que isso?
0: É, o caso teria sido motivado por ciúmes envolvendo um relacionamento do passado. Segundo relatos...
2: Ainda era um relacionamento do passado.
0: É, segundo relatos, identificado como A, teria atacado a vítima ao descobrir que ela havia se relacionado com uma ex-companheira. Mesmo sem manter qualquer vínculo com a mulher. Imagens que circulam nas redes sociais mostram o momento da agressão. A violência das cenas chamou a atenção pela intensidade do ataque. Segundo relatos, a vítima sofreu ferimentos graves com fraturas nos braços e nas pernas e precisou de atendimento médico. O suspeito é procurado pelas autoridades. Até o momento, permanece foragido. O caso será investigado para esclarecer todas as circunstâncias. Vamos voltar com a matéria do travou, não conseguiu? Vamos ver se a gente tem esse vídeo aqui, desse caso aqui do espancamento, tá? Eu mandei o vídeo pro Matheus, vamos ver lá no Drive se tá o vídeo do Matheus. Agora, uma situação completamente absurda. Uma agressão brutal, tá? Nossa. Segundo relatos, o principal suspeito, identificado como A, teria atacado a vítima ao descobrir que ela havia se relacionado com uma ex-companheira, mesmo sem manter qualquer vínculo com a mulher. Agora, negócio absurdo. Tá agredindo é uma mulher, então não é nem um homem. É uma mulher que tá sendo agredida. Olha,
2: que é isso, gente.
0: É uma coisa horrorosa, viu? Situação de violência. Nós estamos aqui, que deu rapidinho um pau aqui no nosso computador, mas vamos seguindo por aqui. Deixa eu trazer outras informações que nós estamos aqui, ó. Lembrando que nesse final de semana vamos ter Festival Sesc de Inverno com show gratuito do Biquíni Cavadão da Paula Fernandes. Vai ser
2: Tô ansioso pra esse show do Biquíni Cavadão, tá?
0: É, dia 25 e 26 de julho,
2: tá? Eu já tentei de tudo, mas não tenho remédio pra livrar-me desse tédio.
0: Pois é, Praça de São
2: Tédio.
0: Cristóvão.
2: Não tenho um programa. Agora eu tenho um programa.
0: Agora tem. Não, não tem. Não para de reclamar que não tem um programa. Olha aí. Ó. Inclusive, a entrada é gratuita. A classificação é livre. No sábado, a programação começa às 6 da noite com a ação Biscoitos da Sorte Poéticos.
2: Biscoito, tá? Da Sorte
0: Poéticos? É, vai ganhar biscoito.
2: Vai vir uma poesia dentro do biscoito?
0: Às 8 horas, a DJ Leia se apresenta. E às 10 horas, a cantora Paula Fernandes sobe ao palco. No domingo, as atividades têm início às 6 da noite com a nova edição dos Biscoitos da Sorte Poéticos e também a apresentação da DJ Leia. Às 7 da noite será o Cortejo Encantadas, seguindo por outra apresentação da DJ às 8 da noite. O encerramento da programação será às 9 horas com a banda Biquíni Cavadão. E durante os 2 dias, o público também poderá participar das atividades literárias do Biscoitos da Sorte Poético, sempre a partir das 6 da noite. Como parte da programação, o Senac oferece atendimentos gratuitos. Ó, você pode ir lá que vai ter tratamento de beleza no sábado, a partir das 3 da tarde até as 8 da noite, no espaço Leitura Sesc, lá na Praça São Cristóvão. Também serão disponibilidade serviços de trança, higienização facial e limpeza de sobrancelhas, tá, Vini?
2: Desculpa aí, vou lá limpar minha sobrancelha.
0: O Festival Sesc de Inverno vai acontecer, repito, na Praça São Cristóvão, na Rua Visconde de Rio Branco. A entrada sempre gratuita.
2: É assim que a gente gosta.
0: Agora, eu tinha visto aqui também que a Railane vai cantar.
2: Será?
0: Eu tinha visto um negócio aqui.
2: Vamos ver na página
0: Pelo
2: dela.
0: Menos na página dela, eu tinha visto isso aí, sabe?
2: Vamos lá.
0: Ela anunciando, olha aí, ó, Railane cantora, tá aqui, ó, eu tinha visto alguma coisa aqui, ó, São Cristóvão, é isso mesmo, dia 24, sexta-feira, às 8 da noite, ela tá aqui na praça, na programação da festa de São Cristóvão. Programação completa do festival. A Railane canta na sexta-feira, às 19h. Railane Mendes. E a Paula Fernandes vai ser no sábado. No domingo, Biquíni Cavadão. É isso que está dizendo aqui. Portanto, Railane canta na sexta, sábado, Paula Fernandes, e domingo, Biquíni Cavadão.
2: Final de semana promete, hein?
0: Showzaço, Railane Mendes. Só showzão. Tá? Porque canta muito, vozeiraço. Uma garota com um talento incrível, tá muito bacana. A banda também tá braba pra cacete. Vale a pena você conferir. Vocês sabem, domingo, Praça de São Cristóvão. Olha aí, uma outra informação também que eu trago por aqui é que a Prefeitura de Araruama está com inscrições para o baile de debutantes Sonhos que Transformam Vidas em Araruama. Foram prorrogadas até o dia 31 de julho. O baile vai acontecer no dia 18 de agosto e é destinado a adolescentes atendidas pelas redes socioassistencial do município. As inscrições acontecem no CRAS, mais próximo da sua casa, tá? Para participar, a adolescente deve ter 15 anos completos até a data do evento, tá inscrita no CAD único atualizado, ser usuária referenciada pelo CRAS e participar regularmente das oficinas, grupos e atividades socioeducativas da unidade e possuir frequência escolar. A secretária de Política Social, Verônica Januário, comentou a ampliação do prazo da inscrição. Lembrou que o projeto Baile de Debutante é uma realização de um sonho para muitas meninas que talvez não tivessem a oportunidade de viver esse momento tão especial. Mais do que celebrar 15 anos, queremos fortalecer a autoestima dessas adolescentes, mostrar que elas são valorizadas e que podem sonhar com um futuro cheio de possibilidades, disse a vice-prefeita de Araruama, Verônica Januário, tá? Os interessados podem procurar o CRAS, responsável pelo atendimento em seu bairro, para fazer a inscrição. Paga quanto? Nada. É totalmente gratuito. Projeto bonito, hein? Parabéns à Prefeitura de Araruama por essa iniciativa. Será que a gente consegue agora mostrar a matéria completa aí da temporada do
2: Ainda não.
0: Ainda não? Então vamos seguindo por aqui, trazendo outras notícias do portal RC24H. E uma delas é justamente uma área de incêndio que foi atingida ontem de tarde, no distrito de Tamoios, tá? O incêndio atingiu a área de mata atrás do bairro Vista Alegre, em Tamoios. As chamas foram registradas pelo perfil Drone Unamar, que fez as imagens do fogo e da fumaça na região. O incêndio ocorreu em uma área em frente a um condomínio Terra-Mar e foi acompanhado por moradores. Não tivemos informações sobre o que teria motivado esse incêndio. O caso está sendo apurado pelas autoridades. Se o NDESC estiver aqui comigo, Matheus, eu consigo mostrar, inclusive, aqui as imagens das câmeras filmando aqui. Foi assustador. Quem mora ali do lado deve ter ficado apavorado. Olha aqui, você que está me assistindo pelo YouTube e Facebook, olha essas imagens aqui do momento. Olha aqui, se você... Vou até repetir aqui, olha aí. Você vê que o drone vai se aproximando, o pessoal que está me assistindo pelo Facebook. Menos de 10 metros do muro da casa. Tem até uma piscininha aqui. A pessoa entra em desespero, né? Meu Deus do céu! O incêndio na mata dessa, esses dias até choveu, a mata anda úmida, né? Mas mesmo assim, agora você ali, na tua casa, as chamas se aproximando com a velocidade dessa, o vento batendo, você sabe que o vento alastra o fogo, né?
2: É verdade.
0: Aí, desespero.
2: Só piora as coisas.
0: Coluna de fumaça gigante, dava pra ser visto. Olha a área que foi queimada.
2: Caramba.
0: Um pecado, tá? Olha, uma área gigante. Tranquilamente, aí mais de 4 campos de futebol. Só de olhar as imagens do drone aqui de cima, tá? Agora fica a preocupação. Será que esse incêndio pode ter sido criminoso? Porque tem algumas pessoas que tocam fogo aí com o objetivo de se dar bem, né? Querer o quê? Antropizar a área para poder transformar em loteamento. Porque como é área de proteção ambiental, não pode construir. E aí tem quem use dessa estratégia de tocar fogo para danificar, para prejudicar logo e ter benefício, né? Ter frutos da especulação imobiliária, que uma vez foi incendiada e já entra com pedido de licenciamento. Não é assim, não. Isso aqui não é bagunça, não, tá? Deixa eu seguir por aqui. Vini, vamos sair rapidinho pro intervalo? Vamos. Botar uma musiquinha aqui pra gente voltar, pra gente organizar aqui e trazer a matéria sobre as
2: bloco comercial agora, depois entra uma musiquinha.
0: Então tá bom. Daqui a pouquinho a gente volta. Até já.
1: Renata Cristiane Online.
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0: direto da redação.
1: Quem utiliza o Vale Social de Transporte em Cabo Frio e se enquadra como paciente crônico ou pessoa com deficiência transitória passa a contar com mais tempo de validade do benefício. A Prefeitura de Cabo Frio, por meio da Secretaria Adjunta de Políticas Públicas para Pessoa com Deficiência, ampliou de 6 meses para 1 ano o período de vigência do documento para esses usuários. A mudança beneficia imediatamente mais de 300 pessoas e garante mais praticidade para quem depende do transporte para consultas, tratamentos, terapias e demais atendimentos de saúde, reduzindo a necessidade de renovação semestral. Essa e outras matérias acesse rádio rcfm.com e portal RC24H. Thalita Porto, direto da redação.
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0: Cristiane Online.
1: Olha aí, minha gente, eu tô de volta. Você muito bem parado aqui na 88,7 RCFM. Tem um monte de matéria ainda pra gente passar, Vini. Vamos repetir a matéria primeiro do João Vitor falando sobre movimentação para as férias, porque embora tenha gente, muita gente por aí, ainda não tá, a matéria não sumiu. Então solta aqui, posse dos concursados de Arraial do Cabo. Vamos lá. Prefeito Marcelo Magno deu posse aos concursados de Arraial do Cabo nesta manhã de terça-feira. Ele fez questão de participar. Solta por aí, Jaque.
2: A manhã desta terça-feira foi marcada por um momento importante para a educação de Arraial do Cabo. A prefeitura realiza a cerimônia de posse de 398 candidatos aprovados no concurso público da educação referente ao edital 01 de 2025.
3: Responsabilidade.
2: A solenidade acontece na quadra do CIEP 147, municipalizado Cecílio Barros Pessoa, no bairro da Prainha, reunindo os novos servidores que passam a integrar o quadro efetivo da rede municipal de ensino. O prefeito de Arraial do Cabo, Marcelo Magno, esteve presente na cerimônia.
3: A oportunidade que a gente dá, eu digo a você que o que eu sou hoje, eu devo muito aos meus professores. Eu segui os caminhos, eu segui aquele direcionamento lá de trás, de que você precisa estudar para você vencer. Eu não acredito em outra forma de vencer na vida que não seja através do trabalho. Se existe outra forma, eu desconheço, ou pelo menos não acredito. Então, assim, a importância do que a gente está fazendo aqui agora, impulsionando vários concursados, lembrando, por que que eu estou falando isso? Porque quando a gente pega, existe realmente um carinho do aluno com o professor. Eu lembro dos meus professores, né? Eu lembro, e olha que eu já parei de estudar faz muitos anos, mas eu lembro da onde eu comecei, a escola que eu comecei, quem foi meu primeiro professor na primeira série, na segunda série, olha só, quantos anos, né? Faz isso.
2: Nesta etapa, foram preenchidas vagas em 16 cargos de níveis médio e superior, entre eles pedagogos, professores de educação especial e professor docente. Esta é a terceira grande convocação do concurso, reforçando o compromisso do município com o fortalecimento da educação pública e a ampliação do quadro de profissionais nas escolas da cidade. Eu volto com vocês aí do estúdio, Renata.
1: Obrigada, Jaque. Muito obrigada, Jaque. Saio da Jaqueline agora trazendo informações. Vamos ver o que nós temos aqui. Olha, Vini, tivemos uma situação... Ah lá, homem identificado que sofreu fraturas. Bota ali aquela história ali do homem com as fraturas ali, por favor. Porque essa história a gente tentou...
4: Caralho,
1: olha aí.
4: Tá meu caralho! Cadê o Léo? Você não me respeitou com nenhum.
1: Olha aí, repete.
4: Cadê o Léo? Tá meu caralho! Cadê o Léo? Você não me respeitou com nenhum.
1: É um homem, né?
4: Cadê o Léo? Tá meu caralho!
1: É um homem, né? Ficou aqui a dúvida se era homem ou se era mulher. Um homem que foi agredido pelas pauladas ali.
5: Caramba, que absurdo.
1: Espancado, né? Sofreu fratura. Acho que ele estava saindo com a mulher, uma mulher que ele achava que... Não... Ih, uma confusão, ciúme da mulher que nunca foi dele. Ih, gente, esse
5: que
1: povo
5: rolo,
1: tá estressado,
5: hein?
1: Eu vou
5: tá nervoso, uma... vai pescar.
1: Vai pescar, ou então vai olhar pro céu pra ver se de repente você vê um ET por aí, que nem a turma lá em Rio das Ostras tá vendo, né? Tem ET,
5: ET Bilu.
1: Tem o quê?
5: ET Bilu.
1: Que ET Bilu é esse?
5: Não conhece o ET Bilu?
1: Não.
5: É o ET mais famoso do Brasil.
1: É fofo, é. Olha, deixa eu ver então aqui, vamos ver. É a matéria do ET
5: Movimentação
1: Bilu.
5: De férias tá aqui, ó.
1: Ah, então solta aí. Movimentação de férias, agora sim. Vamos repetir
5: vamos
1: essa matéria
5: que
1: aquela hora deu ruim. Solta aí. Solta aí, porque João Vitor fez uma matéria caprichada, porque o pessoal tá vendo movimentação.
5: É verdade.
1: O buzzer tá vindo.
5: Tá.
1: Mas ninguém tá comprando. Os comerciantes estão reclamando.
5: Estão reclamando.
1: Esses visitantes aí são pão duro.
6: As férias escolares já começaram a movimentar Cabo Frio. O aumento na circulação de turistas já pode ser visto nas praias, na Orla da Passagem e no centro da cidade. A expectativa é que o fluxo continue crescendo ao longo das próximas semanas. De acordo com o secretário de Turismo, Davi Barcelos, o que ajudou a movimentação nesses eventos de Cabo Frio foi o início das férias de junho. Ele fala que a expectativa é alta e que a rede hoteleira do bairro Passagem já alcança 90% de ocupação.
7: E a gente teve uma experiência muito boa esse fim de semana
0: com o Jazz São Benedito, que atendeu um público muito local também, e teve a coincidência de já ser o primeiro final de semana de férias com as pousadas bem cheias. As pousadas em Cabo Frio tiveram a taxa de ocupação de 75%, e aqui na passagem a taxa de ocupação chegou a 90%, mostrando que o calendário de eventos, né, divulgado pelo prefeito, é uma atacada certeira para poder movimentar a economia e girar, né, toda a rede hoteleira e o comércio especial de restaurantes.
6: Os números da rede hoteleira mostram um cenário positivo para o turismo, mas no comércio a preocupação ainda é diferente. Apesar da cidade cheia, nem todos os visitantes estão consumindo como os empresários esperavam nesse período.
7: Tem muita gente passeando pela cidade. Pessoas a gente está vendo circular com grande quantidade. Mas em relação ao movimento de venda, ainda não vi nada significativo. A gente investe, né, em mercadoria, até mesmo em contratação de funcionários para poder fazer freelance, mas nessa época nem deu para fazer isso.
6: Além das férias escolares, Cabo Frio aposta na programação de eventos esportivos e culturais para manter o fluxo de turistas durante o inverno. O município também já se prepara para a próxima alta temporada, com a ampliação da malha aérea e a previsão de novas escalas de navios de cruzeiro até o final do ano.
0: É para o verão, né, a grande novidade que vem esse ano é a extensão dos voos da Argentina para um período ainda maior, que eles vão começar em outubro e irão até abril. Serão de 3 a 4 voos semanais, trazendo os hermanos para cá, que tem como destino também um pouco de Búzios, de Arraial, e a gente está melhorando o nosso receptivo para poder ensinar esse turista a se deslocar pela cidade e mostrar que a gente é muito mais do que praia. E a partir de novembro, a gente tem os voos de Guarulhos, que o prefeito está muito empenhado em realmente bater o martelo, que seria um voo diário de Guarulhos para cá. E aí sim, a demanda seria uma demanda não só de turista, mas uma demanda doméstica, corporativa e de logística também, de cargas. Então, para esse verão, né, a grande cereja do bolo é a gente realmente botar o nosso equipamento lá, o nosso aeroporto internacional de Cabo Frio, para funcionar, como há muito tempo ele não funciona. E já temos duas escalas de transatlântico também combinadas e acertadas com o operador, uma para novembro e outra para dezembro. E em relação ao nosso TOT, a CVC está retornando com seus pacotes rodoviários, mostrando que é acertada a nossa conduta de coordenar o TOT, criar o transbordo, criar regras, e a gente está conseguindo retomar então com esse transporte rodoviário da CVC, que é de grande valia para a gente.
1: Muito bom, então finalizamos a matéria, agradecemos aí ao secretário de Turismo de Cabo Frio, Davi Barcelos, pelas informações. Aproveitando aí, ó, os tutores de cães e gatos de Tamoios em Cabo Frio podem agendar a castração gratuita de animais até sexta-feira, tá? Dia 24, atendimento é realizado pelo projeto Castra Mais RJ, em parceria com a Superintendência de Proteção Animal, lá no Ginásio Poliesportivo de Tamoios, no bairro Santo Antônio. Olha, o serviço inclui castração, microchipagem, fornecimento de medicação para o pós-operatório. E para participar, os tutores devem cadastrar o animal no Sistema Nacional de Cadastro de Animais Domésticos, o Simpatinhas, do Governo Federal, e em seguida realizar o agendamento no site oficial do projeto. A estrutura tem capacidade para atender cerca de 300 animais por dia, tá? Após o encerramento das atividades em Tamoios, o castramóvel será levado para o Jardim Esperança em data que ainda será divulgado. Uma moradora de Tamoios, Andréa Lopes, contou que já utilizou o serviço em outras oportunidades. Ela disse que ficou muito feliz e já era o quarto animal que ela trazia para castrar no Castra Mais RJ. Vale a pena você apostar nisso aí. Portanto, olha aí, ó, até sexta-feira você pode cadastrar o seu pet para que ele tenha mais longevidade. Sabia quando a gente castra um animal, ele vive mais.
5: Ele vive, né? Mais? Eu nem sabia dessa.
1: Vive mais. Vive mais porque o que acontece? Ele fica ali sob controle, né? Ele, o macho, principalmente, que ele tem mania de sair atrás da fêmea, ele já não sai atrás da fêmea.
5: É verdade.
1: A fêmea que já é mais
5: menos pacífica. Riscos até de ser atropelado, né?
1: Exato. Isso para gatos, né? Para cães também, né? Cães e gatos, evitar a proliferação, né?
5: Sim.
1: Mas dá mais longevidade a eles. Eles ficam mais pacíficos, mais tranquilos, menos agressivos, se envolvem menos em confusão. Deixa eu trazer aqui uma notícia aqui, Vinícius. Você acredita em ET?
5: Eu acredito.
1: Você acredita?
8: Acredito.
1: A turma lá em Rio das Ostras tá cabreira, hein?
8: Tá cabreira.
1: Mostra lá aquela matéria aqui. Invasão
8: extraterrestre em Rio das Ostras.
1: Tem ET aí, minha gente? Já que isso, gente. Rio das Ostras tá assim de ET.
8: Que é babado,
1: hein, gente? É o ET de Varginha. Será que é o ET de Varginha que veio pegar as férias aqui?
8: Será?
1: Será? Vocês pensam que é só? Que é só vocês que vêm cá pra Cabo Frio e Rio das Ostras? Nós quer ET também, nós quer vir,
8: quer vir na praia.
1: Osso, solta aí, Jaque. Deixa eu ver se é verdade. Vamos ver se é
8: ET
1: verdade.
8: ET enjoou de Varginha.
1: Solta aí.
9: Olha que surpreendente essa história. E aqui na região dos lagos, moradores de Rio das Ostras foram surpreendidos por um fenômeno que voltou a chamar a atenção. Um círculo luminoso apareceu no céu na noite desta segunda-feira, na noite de ontem, e o vídeo rapidamente viralizou nas redes sociais. Até o momento, não há confirmação sobre a origem desses pontos luminosos. Vamos assistir.
1: Estranho, hein? Olha lá.
8: Tá doido, menino.
1: Ah, olha lá, viu?
8: Que isso, gente?
1: Ah, rapaz.
8: Outro.
1: Olha lá, ó. Tá vendo? Tá ruim de ano. Rapaz, passa lá em casa pra me levar, tô doido, pra ir pro outro planeta. Olha aí, ó.
8: Rapaz, negócio passa rápido, rapaz.
1: Eu vou dizer, ó, a câmera pegou, tá? Tá estranho isso aí.
8: Outro?
10: Seu João, olha a altura que tá na luz. Baixíssimo.
1: Olha lá, ó.
10: Baixinho.
1: Ó. Aí, estranho, hein?
9: O registro mostra o ponto de luz se movimentando e piscando no céu, em direção ao Morro São João.
8: Tá doido.
9: O episódio reacendeu as especulações sobre objetos voadores não identificados, mas até agora não existe nenhuma confirmação oficial sobre o que provocou o fenômeno. Entre as possíveis explicações estão satélites, drones e aeronaves, que frequentemente são confundidos como um evento incomuns durante a noite. Enquanto o mistério continua sem resposta, os moradores seguem curiosos e as imagens continuam repercutindo nas redes sociais. Eu volto com vocês aí do estúdio, Renata. E se eu desaparecer daqui, vocês já sabem, né? Eu fui abduzida.
8: Ih, cara!
1: A Jaque
8: abduzir a Jaque.
1: Ô, Jaque! Pô, leva eu, Jaque. Peraí, não esquece não.
8: Tá sentindo falta da terra.
1: É.
8: Que falta que essa terra te faz? A gente aqui embaixo continua em guerra. Olhando aí pra lua, implorando por paz. Então me diz, por que que você quer voltar? Você não tá feliz onde você está? Observando tudo à distância, vendo como a Terra é pequenininha, como é grande a nossa ignorância.
1: É demais. Você acredita mesmo em ET?
8: Eu acredito.
1: Tu já viu algum
8: ET? Não nesse formato, assim, nessa coisa de ver um ET, mas eu acredito que existem seres inteligentes em outras galáxias, em outros planetas.
1: Tu já viu?
8: Nunca vi.
1: É.
8: Tenho vontade, mas
1: eu
8: nunca
1: vi. Eu já vi uns negócios meio esquisitos.
8: Eu já presenciei situações sobrenaturais.
1: Eu vi em Cusco. Assim,
8: mas não que eu imaginasse que fosse um ET.
1: Eu vi em Cusco e vi um negócio parecido com isso daí em Cusco, tá?
8: Será que isso não é o satélite do Elon Musk?
1: Do Elon Musk? Eu achei engraçado.
8: Porque eu digo isso porque lá do terraço de casa tem dias que eu também vejo essas luzinhas passando.
1: É.
8: Eu vivo falando disso, né? Mas eu acho, eu não tenho certeza, mas eu acredito que sejam esses satélites.
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8: 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Moderno.
1: Moderno, tem entrada para USB, pega MP3, recarregamento, funciona sem pilha, mas se você quiser também pode botar uma pilhazinha, sem falar que é um charme. Serve até como objeto decoração. Vou deixar ele aqui em cima pra você.
8: Pronto.
1: Ô, Vini, fiscalização encontrou venda irregular de combustível em lava-jato sem licença em bus. Foi
8: que
1: nesse
8: é
1: final
8: isso,
1: de semana.
8: Gente?
1: É. Uma denúncia levou a fiscalização ambiental até um lava-jato lá na Marina, em Búzios, e revelou uma série de irregularidades no local. Durante a vistoria, os policiais militares ambientais identificaram venda irregular de combustível e o funcionamento do estabelecimento sem licença ambiental necessária. A ação foi realizada pelos agentes da 8ª UPAM, que é a Unidade de Policiamento Ambiental. Tá? Segundo a fiscalização, 31 litros de óleo diesel estavam sendo comercializados no momento da abordagem, com pagamento do valor de R$ 253.

0: Também falando de Búzios, aproveito para lembrar que abriu ontem as inscrições para o cadastramento de novos estudantes para o programa Unibúzios, iniciativa que visa conceder auxílio financeiro para estudantes do ensino superior, com apoio da Secretaria de Desenvolvimento Social de Búzios. As inscrições são exclusivamente pela internet. Começou às 9 horas da manhã de ontem e vai até às 7 da noite do dia 30 de julho, até o final do mês, só uma semana, tá? Podem participar estudantes que atendam os critérios estabelecidos pela lei municipal, entre os requisitos renda per capita mensal de até 2 salários mínimos, aliás, de 2 salários até 5 salários mínimos. Não possuir diploma de curso superior e estar regularmente matriculado numa instituição de ensino superior, comprovar frequência mínima de 75% nas disciplinas cursadas e não ter reprovação em 3 ou mais disciplinas. Aí você consegue esse auxílio transporte que a Prefeitura de Búzios dá para os estudantes que são do município. Unibúzios, inscrições abertas até o final do mês. Seu Eu seguir por aqui também. Deu ruim de novo no computador?
1: Não.
0: Olha aí, ó.
1: Não, é porque você tá restaurando agora, fazendo aqui negócio, pra ver se é vírus.
0: Ah, então
1: é
0: tá
1: vírus?
0: É porque eu queria chamar outra
1: uma vez o cliente falou assim, o meu computador tá com um vírus.
0: Um vírus?
1: É, como é um, não é vírus, é vírus.
0: É um só, né?
1: Um vírus.
0: É um vírus só.
1: Não é aqui também, o problema aqui é um vírus só.
0: Um vírus só, então tá
1: Vamos
0: bom.
1: Matar esse vírus.
0: Ainda bem que é um vírus só, não são dois vírus, né?
1: Aí seria vírus, se fossem dois.
0: Aí seria no plural. Eu queria ver se, Vini, olha aqui, ó. Mostra como é que tá a Praia Grande hoje, no Arraial do Cabo.
1: Que isso, gente. Que babado, hein?
0: Ah, você, meu amigo, 21 de julho, olha aí, ó, de férias. Piscininha.
1: Que beleza, hein?
0: Eu duvido que o Caribe seja mais bonito.
1: A água deve estar gelada pra caramba.
0: É que não tem ninguém, né? Quando a turma foge assim.
1: Cara, primeira vez que eu entrei nessa praia, eu ainda com aquela empolgação gonçalense, né? De praia. Tava nem aí.
0: Logo
1: entrei,
0: um choque.
1: Não, entrei gelada, tava nem aí, fiquei lá dentro d'água. Cara, quando eu saí, eu não sentia nada. Foi todo dormente.
0: Começa a amortecer os dedos do pé.
1: Tá doido. Só sentia os braços, não sentia mais nada.
0: Vou te falar, né?
1: É gelado.
0: Rapaz, no verão é o seguinte, você fica dentro da água, dói. Você vem pro sol, frita. Você não sabe onde fica, né, rapaz? É um negócio.
1: Tá doido, menino.
0: Ô, Vini, olha, ontem tivemos, lamentavelmente, uma reportagem que voltou a chamar a atenção. Mais um caso de uma senhora que vítima de situação análoga à escravidão em Nova Iguaçu, no Rio de Janeiro. Eu pedi essa matéria aqui, inclusive foi uma matéria que foi veiculada na Globo News. Vamos ver isso aí, porque, olha, é inaceitável que em pleno ano de 2026 a abolição da escravatura aconteceu em 1888. Mas tem gente que ainda não compreendeu isso ou finge que não entendeu. Solta daí.
2: A partir de uma denúncia, né, que os fiscais chegaram lá, é claro, eles fizeram toda uma checagem para saber se essa denúncia era verdadeira. E chegando nesse imóvel que fica em Nova Iguaçu, na Baixada Fluminense, eles constataram ali uma jornada exaustiva, como você bem mencionou, total falta de dignidade para essa senhora também, né? Uma jornada, além de exaustiva, condições degradantes e trabalho forçado. E aí, depois que isso foi constatado, tudo foi levantado, importante só para responder a sua pergunta, essa idosa, ela foi retirada dessa casa, né, onde ela morava com os patrões, foi assinado um termo de ajustamento de conduta, um TAC. Nele, então, os antigos patrões se comprometeram a pagar uma indenização, mais ou menos o valor de R$ 650 mil, parte já foi paga e o restante foi dividido em algumas parcelas.
0: É uma vergonha, né? Quer dizer, o dinheiro para pagar a indenização quando a justiça acha tem. Custava ter garantido o direito da trabalhadora, o salário, hora extra, 13º, gratificação, férias, final de semana, custa. Então, agora morre em 650 mil. E desse por satisfeito, porque podia a polícia mostrar a cara desse salafrário que mantinha essa senhora de 52 anos, tá?
1: 52
0: anos. Mais de 30 anos de trabalho análogo à escravidão, tá?
1: Que absurdo,
0: Vini, né? Vini, tamo...

0: encerrando nossa aqui, mas eu preciso trazer 29, os bastidores da política. Bora. Por favor, vamos trazer aqui a boca miúda. Corre, corre, corre. Corre que eu tenho que trazer a informação.
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0: Hoje a gente vai falar de Rio das Ostras, é porque o deputado federal e presidente estadual do PL, Altineu Cortes, olha aí, ó. Ele esteve em Rio das Ostras, visitou o prefeito Carlos Augusto, esteve no gabinete do chefe do Poder Executivo, ao lado do presidente da Câmara, o Maciel, do PL. Os três trataram de projetos em andamento, novos investimentos e da destinação de emendas parlamentares ao município. Mas é claro que também fizeram uma resenha política, né? Ontem eu falei no telefone com Carlos Augusto, ele disse que Rio das Ostras está bem alinhado quando o assunto é Flávio Bolsonaro, Carlos Portinho e Douglas Ruas. Tanto Carlos Augusto quanto Maciel estão fechadíssimos no apoio a esses candidatos, né? O Carlos Augusto também adiantou que o voto dele para federal vai ser em Altineu Cortes, tá? O prefeito de Rio das Ostras comentou com a gente que a Copa do Mundo e também essas confusões envolvendo essas operações que afetaram muito diretamente ao Partido Liberal acabou que atrasou um pouco a estratégia de campanha. E também um outro balde de água fria aconteceu com a saída de Rogério Lisboa, que seria pré-candidato a vice na chapa com Douglas Ruas. Teve uma articulação, um caminho fundo ali feito por pessoas próximas a Eduardo Paes, que conseguiu fazer com que o pré-candidato desistisse de assumir esse desafio junto com Douglas Ruas. E aí ele tem se aproximado muito do Eduardo Paes e Carlos Augusto disse que isso realmente foi um balde de água fria. A expectativa é que agora, nessa próxima sexta-feira, aconteça a convenção do PL e o nome de Douglas Ruas deve ser anunciado como o candidato do partido a disputar as eleições para o governo do estado. Agora, com relação ao vice, eles ainda estão aguardando para saber quem é que vai assumir essa missão, tá? Esse nome ainda é um mistério. Já o segundo nome também para disputar o Senado ainda não foi decidido, tá? Outra informação que eu também trago por aqui na coluna Boca Miúda é o ex-prefeito de Cabo Frio, Marquinho Mendes, que teve a candidatura a deputado estadual oficializada durante a convenção do partido do MDB, que aconteceu ontem. O evento também consolidou a aliança entre o MDB e o PSD para disputa ao governo do estado do Rio de Janeiro. Aliás, PSD, que oficializou a candidatura do ex-prefeito do Rio de Janeiro, Eduardo Paes, ao Palácio Guanabara, tendo Jane Reis, irmã de Washington Reis, como candidata a vice-governadora, enquanto o deputado federal Pedro Paulo foi confirmado como candidato ao Senado. É importante considerar que do lado do Eduardo Paes, a segunda vaga para o Senado tem o apoio dele para Benedita da Silva, que é a candidata do Partido dos Trabalhadores. Então, tá assim o Eduardo Paes. Ó, é Dudu Paes, candidato ao governador, com Jane, né? Por enquanto eles são pré-candidatos, porque ainda a ata da convenção ainda não foi publicada. E aí Pedro Paulo ao Senado com Benedita da Silva, e já os candidatos a deputado estadual e federal são inúmeros eles e, portanto, você pode escolher, tá? Trago também em destaque por aqui, olha, essa informação de que com a saída de Rogério Lisboa da chapa encabeçada por Douglas Ruas, representa mais um revés para o grupo de Flávio Bolsonaro. O PP afirmou que a decisão do ex-prefeito de Nova Iguaçu foi em caráter pessoal e preservou a boa relação entre Lisboa e Ruas. Nos bastidores, porém, a expectativa é que Lisboa caminhe para apoiar a candidatura de Eduardo Paes do PSD ao governo do estado, caso o partido confirme a neutralidade na disputa. O movimento enfraquece a estratégia do PL, que já perdeu outros nomes para a eleição e viu frustrada a tentativa de colocar Douglas Ruas no comando interino do Palácio Guanabara antes do início de campanha. Caberá ao presidente estadual do PP, o deputado federal Dr. Luizinho, alinhar nos próximos dias o movimento com o Diretório Nacional, que também costura neutralidade na eleição presidencial, em vez de apoiar Flávio Bolsonaro. A convenção do PL Fluminense está marcado para sexta-feira, dia 24. Olho no lance. Olha aqui, ó. Republicano bateu o martelo, Vini, definiu por unanimidade Antony Garotinho.
2: Opa.
0: É, Garotinho, é, pré-candidato ao governo do estado do Rio de Janeiro.
2: O próprio.
0: É, nas eleições de 2026, a decisão foi tomada durante uma reunião extraordinária da Comissão Executiva Estadual, realizada no último sábado, dia 18, com a participação de dirigentes e parlamentares da legenda. Segundo o partido, a escolha levou em consideração os resultados das pesquisas eleitorais apresentadas durante o encontro. Com a definição, o prefeito de Miguel Pereira, o André Português, que também era cotado para disputar o Palácio Guanabara pelo Republicanos, fica fora da corrida. A indicação de Garotinho será homologada na convenção estadual do partido, marcado para o sábado, dia 25, quando também serão oficializadas as candidaturas da legenda aos demais cargos em disputa nas eleições de 2026. Quem está confirmadíssima nessa convenção é Dani Martins, primeira-dama de Búzios, que é pré-candidata a deputado estadual pelo Republicanos e deve participar dessa convenção, tá? Também trazendo por aqui informação da coluna Boca Miúda, porque o Iron Freixo, tô falando de Arraial do Cabo, secretário de Habitação de Arraial, comemorou ontem a decisão judicial beneficiando 109 famílias de uma área localizada ao lado do condomínio Salinas, ali no Sabiá, distrito de Arraial do Cabo. Em publicação nas redes sociais, o secretário afirmou que a medida garante mais tranquilidade e dignidade aos moradores e atribui o resultado ao trabalho conjunto entre Defensoria Pública e a Prefeitura. Iron destacou que, por determinação do prefeito Marcelo Magno, a Secretaria de Habitação colocou toda a equipe à disposição da Defensoria para atuarem diretamente junto às famílias com vistas de campo e levantamento de informações. O secretário também fez questão de esclarecer que a decisão trata exclusivamente da área composta por 109 lotes e não se estende a outras discussões fundiárias existentes nesse momento na região. Segundo ele, a atuação integrada entre os órgãos públicos foi determinante para o desfecho favorável aos moradores. Mandar um beijo pro meu amigo Iron Freixo, saudade, querido. Deixa eu ver o que mais que eu tenho por aqui, olha aí, ó. Prefeita de Araruama, Dani Soares, comemorou a nota A conquistada pelo município na avaliação da capacidade de pagamento do CAPAG do Tesouro Nacional. A classificação reconhece o equilíbrio das contas públicas e habilita o município a contratar financeiramente com garantia da União, ampliando a capacidade de investimento. Segundo a prefeita, o resultado é fruto de trabalho de reorganização financeira realizada pela atual gestão. Tá? Ainda trazendo informações da Boca Miúda, o Tribunal de Contas do Estado do Rio de Janeiro determinou que três organizações sociais de saúde e seus dirigentes devolvam de forma solidária 5,1 milhões aos cofres públicos. A decisão tomada por unanimidade no plenário virtual da corte pune o grupo por despesas fantasmas, rombos contratuais e graves irregularidades financeiras na gestão da saúde. Entre as entidades citadas está a Cruz Vermelha Brasileira, filial do Rio Grande do Sul, responsável pela administração da UPA de São Pedro da Aldeia. Tá? A instituição e seu ex-presidente, o Manuel Hernani Garcia Júnior, foram condenados a ressarcir 1,9 milhão aos cofres do Estado. Tá? A fiscalização contábil descobriu pagamentos de RH, contratos de prestadores terceirizados e compras sem qualquer documentação e comprovasse o gasto real, além de embutir nas contas do Estado multas e juros decorrentes de atrasos provocados pela própria OS. Também destaque por aqui a Prefeitura de Búzios, que marcou presença na posse dos novos integrantes do Conselho Estadual dos Direitos da População LGBT, que aconteceu no Rio de Janeiro. A Paula Pereira, representando o município de Búzios, reforçou sua participação nesse evento, tá? E pra finalizar, o Aston Quaquá, Vini, mandou avisar, hein? Regulamentou o programa Voar é pra Todos, tornando Maricá a primeira cidade do país a financiar integralmente a formação de pilotos comerciais e mecânicos de manutenção aeronáutica para jovens do município. A iniciativa será desenvolvida em parceria com a Secretaria de Educação e a Condemar e prevê anualmente até 20 vagas para pilotos e 50 para mecânicos. O programa faz parte da estratégia da Prefeitura para preparar a mão de obra especializada e acompanhar a expansão do aeroporto de Maricá e fortalecer o setor aeronáutico com vetor em desenvolvimento econômico. Vini, 12 horas e 39 minutos. Já deu, hein?
2: Já deu.
0: Quero agradecer paciência, audiência, parceria e dizer que amanhã a gente está de volta. Deixo você por aqui com nossa equipe de reportagem, com o Billy Brasil, com Clássicos RC, Cícero Márcio a caminho de casa logo mais, e à noite tem Jazz em Blues. Nossos repórteres trazendo uma notícia relevante para você a todo instante. Cola com a gente que você vai se dar bem. Minha gratidão eterna. Amanhã a gente se vê, se Deus permitir, é claro.
2: Bora que bora.
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8: Direto da redação.
9: A Prefeitura de São Pedro da Aldeia abriu processo seletivo simplificado para formação de cadastro de reserva nos cargos de cuidador de aluno especial, secretário escolar e servente. As inscrições serão realizadas exclusivamente pela internet, entre os dias 20 e 24 de julho, no site oficial da Prefeitura. Confira todas as informações e o cronograma completo no site rcfm.com. Jaque Duarte, direto da redação para a rádio RCFM.
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2: Tá na hora, terça-feira, dia 21 de julho, 1h06. Uma ótima tarde a todos ligados, antenados na RCFM em 88,7. Sejam todos muito bem-vindos, apertem os cintos, nossa viagem no tempo vai começar em mais uma edição dos clássicos da RCFM. 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No ar, os clássicos da RC, agora sim, começando com o som de Zero e Paulo Ricardo. Agora eu sei, bons tempos, de volta agora em Clássicos da RCFM 1 e 7. Uma ótima tarde pra gente.

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0: diretamente do fundo do baú, Yes, Honor of a Lonely Heart, Zé Cavaleiro, Telegrama, Whitesnake, Love Ain't No Stranger, e ainda Zero e Paulo Ricardo, Agora Eu Sei. Só o comecinho, só a primeira sequência dos clássicos da RC dessa terça-feira. Hora de informações, daqui a pouco tem mais clássicos, hein?
1: Preços médios do etanol hidratado caíram em 17 unidades da federação, subiram em 6 estados e no Distrito Federal e ficaram estáveis em outros 2 na semana passada. No Amapá, onde a cotação ficou

0: Lima, na região metropolitana de Belo Horizonte. No entanto, a justiça determinou no último domingo, durante a audiência de custódia, a concessão de liberdade provisória à investigada. Segundo a Polícia Civil, ela foi autuada por homicídio culposo na direção de veículo automotor, conforme o artigo 302 do Código de Trânsito Brasileiro. Após ser ouvida pela 2ª Central Estadual do Plantão Digital, ela permaneceu à disposição da justiça até a realização da audiência de custódia. Voltamos em instantes com mais um bloco de notícias.
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2: 1:26, a gente toca aqui. Vinícius Cantuária, na canção Clássicos da RC.

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0: Essa estourou em 1984, quando George Michael ainda fazia dupla com o One. Wake Me Up Before You Google. 84, o tempo voa, hein? Zé Ramalho, o Índio, Locks, Right Between the Eyes e ainda Vinícius Cantuária na canção. Hora de Minuto do Esporte, 1h42 agora.
1: Vozinha, goleiro da seleção de Cabo Verde que brilhou na Copa, está à procura de um clube. O Camisa 1 de Cabo Verde quer um clube para jogar e não apenas fazer propaganda. O experiente defensor, com 40 anos, deseja jogar por pelo menos mais 2 anos. Dizem que ele já recebeu uma proposta do chileno Colo-Colo. O clube holandês Ajax anunciou a contratação do atacante brasileiro Marcos Leonardo, de 23 anos. A negociação com o Al Hilal chegou a 20 milhões de euros. Marcos assinou contrato com os holandeses até junho de 2031. Ele é o segundo brasileiro na equipe, que já conta com Caio Henrique. Segundo a imprensa britânica, o atacante brasileiro Savinho vai trocar o Manchester City pelo Tottenham. A negociação pode chegar a 65 milhões de libras. Isso vai render uma boa quantia ao Atlético Mineiro. Segundo o mecanismo de solidariedade da FIFA, até 5% do valor de cada negociação internacional de um atleta deve ser distribuído aos clubes por onde o jogador passou até os 23 anos. Savinho foi revelado pelo Atlético em 2020. Segundo a imprensa norte-americana, a NBA está aguardando o LeBron James decidir por qual time jogará na próxima temporada para finalizar o calendário. Segundo Adam Silver, comissário da liga, temos que finalizar o calendário e os jogos do LeBron têm uma incidência sobre ele. Isso influenciará a forma como estabelecemos principalmente a semana de abertura e os jogos de Natal. Precisamos que ele tome sua decisão. Lembrando que LeBron James passou 8 anos defendendo os Lakers e deixou a franquia recentemente.
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0: companhia do Vanilla Ice, I Love You. Vanessa da Mata, Ai Ai Ai. E ainda USA for Africa com We Are the World. E Ultraje a Rigor, Rebelde Sem Causa, foi a primeira desta sequência, fechando a primeira hora dos clássicos da RC de hoje. Agora duas em ponto.
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0: Direto da redação.
1: A base aeronaval de São Pedro da Aldeia vai abrir os portões para receber o público no dia 2 de agosto, durante mais uma edição do Portões Abertos da Aviação Naval. O evento é gratuito e acontece das 9 às 17 horas, com programação voltada para toda a família. Para participar, é necessário retirar o ingresso gratuito pela plataforma Simpla. A organização também convida os visitantes a participarem de uma campanha solidária, com a doação de 1 quilo de alimento. O público poderá acompanhar de perto apresentações de aeronaves da aviação naval, salto e simulação de combate do grupamento de mergulhadores de combate, além de shows da banda marcial e da banda Fuzibossa, do Corpo de Fuzileiros Navais. Também estão previstas apresentações de cães de guerra adestrados pelos fuzileiros navais, ações educativas da Polícia Rodoviária Federal, exposição tática de aeronaves. Essa e outras matérias acesse radiorcfm.com e portal RC24H. Thalita Porto, direto da redação.
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0: Agora 12h23 aqui na RCFM. Soma do Toto, de 1982. Rosana, Tóquio Humanos, YouTube, New Year's Day, melhor dizendo, dia de ano novo. Teve ainda Titãs, Homem Primata. E agora, ó, um take de informações, hora de notícia em foco. 12h24 na RC.
1: De volta com mais informações da sua rádio. Soldados russos enviados ao campo de batalha na Ucrânia têm expectativa média de vida entre 20 e 30 minutos, segundo o diretor da CIA, Agência Central de Inteligência. A declaração foi feita na Cúpula de Defesa e Inovação da Pensilvânia, nos Estados Unidos. De acordo com o Business Insider, um dos fatores que contribuem para o aumento de mortes de militares russos em território inimigo são os drones de combate ucranianos equipados com inteligência artificial. O empresário Leonardo Siqueira, que estava desaparecido desde sua chegada a São Paulo, vindo de Brasília, foi encontrado em Foz do Iguaçu. Após 4 dias sem contato com a família e amigos preocupados à sua procura, ele foi localizado no Paraná. Siqueira havia trocado seu número de celular e vendido o carro antes de viajar para Foz do Iguaçu. Uma imagem capturada por circuito interno mostrou o veículo dele na movimentada Avenida Faria Lima, em São Paulo. O empresário tinha se deslocado para a cidade paulista com R$800 mil destinados a negócio. Ele possui uma clínica externa na capital federal e também atua no mercado de compra e venda de veículos. Com o reaparecimento do empresário, são encerradas as investigações sobre seu sumiço repentino. Carolina Castro, direto da redação.
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0: 12h25 na RC, agora tem Gilberto Gil nos clássicos. Andar com fé.

Agora 20, faltando para as 3, som do Queen, I Want to Break Free. Teve ainda Guilherme Arantes, Loucas Horas, Pet Shop Boys, So Hard e Gilberto Gil, Andar com Fé. Fechando mais um módulo musical dos clássicos da RC. Hora de bater uma bolinha, hora do futebol.

0: Bola na área! É hora de falar de futebol. Depois de conquistar o título da Copa do Mundo, a Espanha reassumiu a liderança no ranking da FIFA. A Argentina caiu para a segunda colocação, seguida por França e Inglaterra. O Brasil ganhou uma posição e agora aparece em quinto lugar, enquanto o Marrocos alcançou a melhor colocação da sua história, ocupando o sexto posto. O México entrou no top 10 e a Noruega foi a seleção que mais subiu na atualização do ranking. Atlético Mineiro e Bahia se enfrentam hoje na Arena MRV pelo fechamento do primeiro turno do Campeonato Brasileiro. O Galo ocupa atualmente a 11ª posição e tenta se aproximar da parte de cima da tabela. Já o Bahia é o sexto colocado e busca uma vitória para terminar a rodada dentro do G4 da competição. O Santos começa hoje a disputa por uma vaga nas oitavas de final da Copa Sul-Americana. O adversário será a Universidade Central da Venezuela. O confronto de ida será disputado em Valência, já que a partida precisou ser transferida de Caracas após o terremoto que atingiu o país. A decisão da vaga acontece na próxima semana, aqui no Brasil, na Vila Belmiro. O Palmeiras trabalha para regularizar o atacante camaronês Miguel Blanc, de 18 anos, para que ele fique à disposição do técnico Abel Ferreira na partida contra o Coritiba. O jovem chamou atenção durante o período de testes no clube e pode aparecer entre os relacionados, devido aos desfalques no setor ofensivo. Inicialmente, ele faria parte da equipe sub-20, mas a comissão técnica avalia utilizá-lo também já no elenco principal do Alviverde. São as últimas informações do esporte. Amanhã a gente volta com mais destaques do mundo da bola.
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2: 2:43. Clássicos da RC traz Legião Urbana.

0: agora 3 e 1, clássicos da RC em 88,7, New Order, Round, Round. Teve ainda Kiko Zambianchi, Hey Jude, Oingo Boingo, Just Another Day e a primeira desta sequência, Eu Era um Lobisomem Juvenil com a Legião Urbana. Intervalo é rápido, já já a gente retorna com clássicos da RC. Daqui a pouco às 4 tem Cícero Márcio, A Caminho de Casa.
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0: Direto da redação.
1: O programa Emprego Já agora conta com atendimento permanente em Tamoios, com o objetivo de ampliar o acesso ao mercado de trabalho. As atividades serão centralizadas no Shopping Unapark, na sala da Secretaria Adjunta de Assistência Social. A próxima ação de mobilização está agendada para o dia 24 de julho. As equipes do programa prestarão suporte técnico aos Centros de Referência de Assistência Social, o CRAS, duas vezes por semana. Os cidadãos interessados em concorrer às vagas disponíveis devem comparecer ao local portando RG, CPF e currículo impresso. Caso o candidato não possua o currículo, uma equipe especializada estará à disposição para auxiliar na elaboração imediata. Empresários da região também estão convidados a cadastrar as vagas de forma presencial, mediante a apresentação dos requisitos e do perfil profissional desejado. Essa é uma excelente oportunidade para impulsionar a empregabilidade local e fortalecer a economia regional. Essa e outras matérias acesse rádio rcfm.com e portal RC24H. Thalita Porto, direto da redação.
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3: Agora, 3 horas e 6 minutos. Clássicos da RC traz o som do Kid Abelha. Nada sei.

0: som é de New Radicals, dos clássicos da RC. You Get What You Give. Jota Quest na moral, New Kids on the Block, Let's Try Again. E ainda aqui de Abelha, Nada Sei. Fechando mais uma sequência nos clássicos da RC. 3h22, hora de notícias.
1: Um problema técnico em um avião provocou o fechamento da pista de um aeroporto em Londres e causou um efeito dominó. Com a interrupção das operações, dezenas de aeronaves ficaram circulando no espaço aéreo aguardando autorização para pousar. Pelo menos 9 voos chegaram ao limite das reservas de combustível e precisaram declarar emergência. As aeronaves foram desviadas para aeroportos próximos. A pista ficou interditada por cerca de 5 horas e, apesar do grande transtorno, ninguém ficou ferido. O Brasil registrou uma redução significativa nas queimadas em 2025, segundo o relatório anual do fogo no MAP Biomas. 12.700.000 hectares foram atingidos pelas chamas, número 31% menor que a média histórica registrada desde 1985. A principal queda aconteceu na Amazônia, que teve a menor área queimada dos últimos 41 anos. Mesmo assim, o Cerrado continuou sendo o bioma mais afetado, concentrando quase 70% de toda a área atingida pelo fogo no país. Já a Caatinga foi o único bioma que terminou o ano acima da própria média histórica. Kleber Ramos, direto da redação.
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0: Agora 3h24 na RCFM, som do Biquíni Cavadão, ida e volta aqui nos clássicos.

os irmãos Nelson, encerrando mais uma sequência nos clássicos da RC. Only Time, Will Tell. TV ainda Barão Vermelho, Pedra, Flor e Espinho. Clássico do Nazaré, Love Hurts. E Biquíni Cavadão, Ida e Volta, a primeira desta sequência.

0: Olá, já estamos de volta com mais notícias. A União Europeia confirmou que não pretende flexibilizar as regras sanitárias para voltar a importar carnes brasileiras. Segundo o embaixador, a decisão é técnica e depende de adequação do Brasil às exigências europeias sobre o uso de antimicrobianos na produção animal. Com isso, a partir de setembro, carnes bovina, de frango, além de pescado, mel e outros produtos de origem animal deixarão de ser exportados para o bloco europeu. O setor afirma que dificilmente conseguirá atender às novas exigências dentro do prazo. A Polícia Civil do Rio de Janeiro deflagrou a Operação Metástase contra uma organização criminosa especializada no roubo de medicamentos oncológicos e imunossupressores. Segundo as investigações, a quadrilha movimentou cerca de 33 milhões de reais em apenas um ano e utilizava empresas de fachada para revender os produtos roubados, inclusive para instituições públicas de saúde. Mandados foram cumpridos no Rio de Janeiro, São Paulo, Goiás e Pará, com bloqueio de bens e contas bancárias dos investigados. Kleber Ramos, direto da redação.
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2: Última sequência dos clássicos dessa terça-feira traz Capital Inicial, Fogo.

Agora 3 minutos, faltando para as 4. Michael Jackson, Beat It. Teve ainda Cássia Eller, Palavras ao Vento, Morrissey, Sweethead, Capital Inicial Fogo foi a primeira desta sequência. E vai terminar ao som de Lulu Santos, um pro outro. A minha saideira de hoje, já marcando o encontro com todos para amanhã, à 1 da tarde, aqui na RCFM, em 88,7. Em mais uma edição dos clássicos da RC. Vem aí Cícero Márcio, a caminho de casa. E você continua ligado aqui em 88,7. Uma ótima tarde, grande abraço e até amanhã.

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14: Uma ótima tarde pra você, seu caminho de volta após um dia de bastante estresse, de bastante tumulto. Curtiu A Caminho de Casa? É uma sessão de musicoterapia que você faz e fica bem informado com o que há de relevante no portal RC24H, que é o portal de maior credibilidade de toda a região dos Lagos. Até às 7 horas da noite, é bom ter sua companhia e é bom demais saber que você permite que a RC lhe faça companhia nesse trajeto. Vamos juntos! A Caminho de Casa na RCFM. Começando o horário de hoje, o mais atual sucesso de Alex Warren.

0: Garcia, com Djavan, música que foi lançada em 1992 no álbum Novena. É um dos maiores sucessos do Djavan. A canção é uma crônica sobre a indecisão e os jogos de sedução nos relacionamentos. Com muito jogo de palavras, o eu lírico tenta convencer sua amada a se entregar ao amor, constatando o receio dela com a intensidade de sua paixão. A canção narra a história de um homem apaixonado que não aguenta mais a hesitação da pessoa amada. A letra é famosa pelo seu tom poético e bem-humorado, ilustrando o contraste entre os dois através de metáforas criativas. Além do Djavan com Si, você também ouviu Genesis, That's All. You and Me com Alice Cooper, Alex Warren de música nova Burning Down. Começando os trabalhos do A Caminho de Casa na sua RCFM 420. Aqui é música e informação.
1: Direto da redação.
2: As obras de drenagem na rua Coronel Ferreira, do bairro Portinho, em Cabo Frio, seguem avançando e já chegaram ao décimo dia de execução. A prefeitura está ampliando a rede de águas pluviais, reformando a rede de esgoto e implantando 120 metros de nova tubulação para reduzir os alagamentos na região. Durante serviços, alguns trechos permanecem parcialmente interditados. Os detalhes você confere no site rcfm.com. Jaque Duarte, direto da redação para a rádio RCFM.
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0: RCFM agora 4 horas 21 minutos. A caminho de casa seguimos com George Michael.

0: A canção Linda Rosa, popularizada por Maria Gadu, é de composição da dupla Aline Romeiro e Gugu Peixoto. Essa música aborda a autoaceitação e as dores do amor. A letra retrata uma mulher ingênua que se afasta de imposições sociais e sofre com o abandono, culminando no famoso verso final: a linda rosa perdeu pro cravo. Você também ouviu nesta sequência o som de Michael Bublé, Everything, We Belong Together, com Mariah Carey, Paulinho da Costa e Marcia Skidmore, Real Love, George Michael, S. Programação especial para você que aprecia música boa na programação RCFM. Agora para as 4, ou melhor, para as 5, faltam 21 minutos.
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2: O programa Pra Ler da Prefeitura de Araruama segue transformando a vida de estudantes da rede municipal. Um dos exemplos é o aluno Manuel, de 10 anos, que superou dificuldades de alfabetização, desenvolveu a leitura, a escrita e ganhou mais autonomia nos estudos e na vida diária. O programa busca fortalecer a aprendizagem e aproximar escola e família. A reportagem completa está no site rcfm.com. Jaque Duarte, direto da redação para a rádio RCFM.
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0: 20 minutos faltando para as 5, seguimos com A Caminho de Casa, agora o som de Air Supply.

0: música Eu Te Amo Você, que você acabou de ouvir, é um dos maiores sucessos da cantora Marina. Essa música foi lançada em 1985 no álbum Todas. A composição é de autoria de Kiko Zambianchi, que escreveu a faixa após uma viagem com a modelo Monique Evans ao primeiro Rock in Rio. Durante o festival, em meio à multidão, uma pessoa próxima gritou a frase "Eu te amo você". A expressão soou curiosa e marcou o compositor. Durante todo o show, Kiko e Monique começaram a repetir a frase um para o outro. Pouco tempo depois, o músico transformou esse momento descontraído na letra da canção, que foi gravada e é imortalizada na voz de Marina Lima. Você ouviu também Samantha Song e Bee Gees juntos cantando Emotion, I Want to Be Your Man com Roger, Air Supply Lonely Is the Night. Com esta sequência, a gente fecha a primeira hora do A Caminho de Casa aqui na RCFM. Momento agradável com música boa e você sempre bem informado na RC.
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2: A contagem regressiva para o Wine Jazz Festival já começou em Araruama. A prefeitura iniciou a montagem da estrutura na Praça Antônio Raposo, onde o evento será realizado entre os dias 31 de julho e 2 de agosto. O festival vai reunir gastronomia, vinhos nacionais e internacionais, shows musicais e espaço de convivência, com expectativa de atrair moradores e turistas para movimentar a economia local. Saiba mais no site rcfm.com. Jaque Duarte, direto da redação para a rádio RCFM.
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0: Agora, 3 minutos faltando para as 5, já já, segunda hora com os destaques da página principal do portal RC24H.

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6: São 5 horas em ponto, ótimo finalzinho de tarde para você. Estamos na última hora da tarde desta terça-feira e você sintonizado em 88,7. Curte boa música e fica bem informado. O que é destaque na página principal do portal RC24H? Tenente Coronel Almeida destaca tecnologia e reforço no policiamento da região dos Lagos. Ele esteve hoje no programa Renata Cristiane Online. Maricá é a primeira cidade do país a bancar formação de pilotos e mecânicos da aviação. Defesa Civil e Fiscalização de Posturas realizam vistoria de carrinhos com GLP em Cabo Frio. Passeios de barco são retomados após 5 dias de suspensão em Arraial do Cabo. Mais de 12,8 milhões de eleitores do Rio de Janeiro poderão votar nas eleições 2026. São os destaques desta hora do portal RC24H para você que está curtindo a caminho de casa.
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6: Esta sequência especial começa com o som luxuoso de Aretha Franklin e George Benson.

Ivan Lins, Lembra de Mim, Just the Way You Are, com Billy Joel. Gilberto Gil, Se Eu Quiser Falar com Deus, Diamonds on the Inside, com Ben Harper.

nos 7 municípios atendidos pela unidade, destacando o policiamento rural, o uso da tecnologia no combate ao crime e a integração entre as forças de segurança na região dos lagos. Caso você queira acompanhar a entrevista, é só ir nos canais no YouTube ou do Instagram da RCFM ou do portal RC24H. A Prefeitura de Maricá regulamentou o programa Voar é para Todos, iniciativa que torna o município o primeiro do país a financiar integralmente a formação de pilotos comerciais e mecânicos de manutenção aeronáutica para os jovens da cidade. O programa poderá oferecer anualmente até 20 vagas para a formação de piloto comercial, incluindo as habilitações de voo por instrumentos e multimotor terrestre, além de até 50 vagas para mecânico de manutenção aeronáutica, com habilitações em célula, grupo, motopropulsor e aviônicos. As inscrições, o cronograma e a documentação exigida e os critérios do processo seletivo serão divulgados posteriormente em edital próprio. A Coordenadoria Geral de Defesa Civil e a equipe de fiscalização de posturas realizaram nesta terça-feira uma operação de vistoria em carrinhos que utilizam gás liquefeito de petróleo, o popular GLP, foi na Praia do Forte, em Cabo Frio. Durante a ação, 21 carrinhos foram vistoriados. 3 carrinhos de milho foram recolhidos por apresentarem irregularidades, entre elas a falta de licença para funcionamento e o descumprimento das normas de segurança. Segundo a administração municipal, a operação teve como objetivo verificar se os equipamentos utilizados pelos comerciantes estavam em conformidade com as normas de segurança e prevenir acidentes. A matéria completa, rc24h.com.br. Na RCFM, agora 5:30, seguimos a caminho de casa com CNC Music Factory.

clássico da nossa música brasileira com Gal Costa e Caetano Veloso, Que Pena. Living Inside Myself, do Gino Vanelli. F.R. David com Words Don't Come Easy. Heróis da Resistência, do Blade Corpo. Love Me Like You Do, da Ellie Goulding. Ouvimos também Dennis Williams, Let's Hear It For The Boy. E Take A Talk com CNC Music Factory na RCFM. Agora 2 minutos, faltando para as 6 horas. O estado do Rio de Janeiro terá 12.857.000 eleitoras e eleitores aptos a votar nas eleições deste ano, segundo dados da Justiça Eleitoral. O primeiro turno está marcado para 4 de outubro. Estarão em disputa os cargos de presidente da República, governador, senador, deputado federal e deputado estadual. O número representa um aumento de 29.704 eleitores em relação às eleições gerais de 2022, quando 12.827.296 pessoas estavam aptas a votar. Dos eleitores fluminenses, 10.421.768 possuem dados biométricos cadastrados na Justiça Eleitoral, o equivalente a 81,6% do eleitorado. Em 2022, esse percentual era de 56,64%, com 7.265.152 pessoas cadastradas. Em todo o país, 158.745.463 eleitoras e eleitores poderão votar nas eleições. O Rio de Janeiro reúne 8,10% do eleitorado nacional e ocupa a terceira posição entre os maiores colégios eleitorais do Brasil, atrás de São Paulo e Minas Gerais. Os passeios de barco em Arraial do Cabo foram retomados nesta terça-feira, após 5 dias de suspensão devido aos ventos registrados no município. Com a liberação das atividades, a Marina dos Pescadores, na Praia dos Anjos, registrou um movimento intenso de moradores e turistas ao longo do dia. Nos últimos dias, a bandeira vermelha permaneceu hasteada na marina, indicando a proibição da saída de embarcações turísticas. A medida foi adotada para garantir a segurança de turistas, tripulações e embarcações diante da previsão de rajadas de vento. RCFM, 6 horas em ponto, daqui a pouquinho terceira e última hora do programa.

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2: Um ótimo início de noite para você, 6:03, nesta terceira e última hora. Dá um F5 aí na página principal do portal RC24H. Denúncia leva PM à casa com mais de 1.300 pinos de cocaína em Saquarema. Mulher foi presa. Cabo Frio recebe a quinta caminhada Avós em Ação para celebrar o Dia dos Avós. Será na Praia do Forte. Búzios realiza a Ação Mulher neste sábado com serviços gratuitos na Praça Zé Paraíba. Sem capacete, motociclista é abordado e PM descobre moto clonada. Aconteceu em Araruama. São os assuntos desta terceira e última hora do A Caminho de Casa, que traz mais uma...
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2: Esta sequência especial começa com Stevie Wonder.

Jota Quest, Morrer de Amor. Nothing's Going to Stop Us Now, com Starship. Jorge Vercillo, Em Órbita. Mr. Robinson, com Simon Garfunkel. Joss Stone, Right to Be Wrong. Literally, com Stevie Wonder. E mais uma sequência especial no A Caminho de Casa. Um homem de 22 anos foi

Atleta, os policiais receberam fotos e vídeos que comprovaram que a moto original continuava com o verdadeiro dono. A confirmação indicou que o veículo abordado era uma clonagem. A matéria completa é rc24h.com.br. E para celebrar o Dia dos Avós, Cabo Frio recebe no próximo domingo, dia 26, a quinta edição da Caminhada Avós em Ação, promovido pelo Grupo de Apoio ao Idoso em parceria com a Prefeitura. O evento será realizado na Praça do Guta, na Praia do Forte, com concentração marcada às 8 horas da manhã. A participação é gratuita e aberta a toda a comunidade. A matéria completa é só acessar rc24h.com.br. RCFM 629, seguimos com o som de Beatles.

Um clássico da Legião Urbana, do disco Quatro Estações, Pais e Filhos. David Bowie com Pat Metheny, This Is Not America. Whitney Houston, One Moment in Time. Solidão Que Nada, Kid Abelha, Tina Turner, I Don't Wanna Lose You, A Thousand Miles com Vanessa Carlton, Beatles com Yellow Submarine, um clássico de 1966 na programação RCFM. E agora vamos ao último bloco de informação do A Caminho de Casa. A Secretaria Municipal da Mulher de Armação dos Búzios realiza neste sábado, a partir de 1 da tarde, a Ação Mulher. Será na Praça Zé Paraíba. A iniciativa marca o Dia da Mulher Negra, Latino-Americana e Caribenha e integra a programação do Julho das Pretas. Durante o evento, serão oferecidos serviços gratuitos em parceria com a Fundação Leão 13 e o Projeto Integrar. Entre as atividades estão varal solidário, isenção de taxas para emissão de documentos, corte de cabelo, massoterapia, trança e design de sobrancelhas. A programação também contará com atividades para o público infantil, incluindo maquiagem infantil e oficina de desenho. Segundo a Secretaria Municipal da Mulher, a ação faz parte das atividades voltadas à oferta de serviços e ao acesso da comunidade a iniciativas de apoio e convivência. Lembrando sempre que a participação, ela é gratuita. Um filhote de cachalote anão chamou a atenção de banhistas ao aparecer na beira da água da Praia do Forte em Cabo Frio na tarde de hoje. O animal ficou se debatendo na faixa de areia até ser resgatado por salva-vidas que conseguiram devolvê-lo ao mar. A movimentação atraiu a curiosidade de quem estava na praia. Imagens registradas no local mostram o momento em que o filhote aparece próximo da areia e mobiliza o guarda-vidas para evitar que ele permanecesse encalhado. O cachalote anão é uma das menores espécies de baleia do mundo. O animal pode atingir cerca de 2,70 metros de comprimento e costuma viver em mar aberto, o que torna para sua aparição tão próxima da costa. A espécie é discreta e normalmente só é vista quando encalha ou aparece debilitada. E assim estamos encerrando mais uma edição do A Caminho de Casa. Agradecer sempre a sua companhia, sua sintonia, agradecendo sempre a sua audiência. E amanhã, tudo dando certo, 16h, nova edição. Mas continue na RCFM, você que ainda está a caminho de casa, está chegando a edição de 88 minutos sem parar. 1h30 direto só de música, com aquela programação especial que só a RC oferece para você. Após a Voz do Brasil, às 22h, tem Jazz and Blues. E amanhã, 9h, Renata Cristiane online com Vini Marques e seus convidados. Continue na RCFM há 1 ano, sintonizando a região. A todos uma ótima noite, bom descanso e até amanhã. RCFM, 7h em ponto.

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1: Araruama realiza nesta quarta-feira, dia 22 de julho, o primeiro seminário de Direito e Segurança Pública no Teatro Municipal. O encontro vai reunir representantes das polícias civil e militar, da OAB e especialistas para debater temas como legislação penal, uso da força, cadeia de custódia e integração entre os órgãos de segurança. O evento acontece das 8 da manhã ao meio-dia. Todas as informações e detalhes você acompanha no site rcfm.com. Jaque Duarte, direto da redação para a rádio RCFM.
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